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0: 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As notícias do governo federal que movimentaram o país no dia de hoje.
1: Olá, uma boa noite.
2: Boa noite para você que nos acompanha em todo o país.
1: Quinta-feira, 7 de maio de 2026.
2: Vamos ao destaque do dia, política externa.
1: Presidente Lula se reúne com o líder norte-americano Donald Trump. Na agenda, comércio exterior, minerais críticos e combate ao crime organizado.
2: Lula propõe a criação de um grupo de trabalho para tratar das tarifas comerciais.
1: Destaca que Brasil está preparado para discutir qualquer assunto com qualquer país.
3: Nós não temos veto, não tem assunto proibido. A única coisa que nós não abrimos mão é da nossa democracia e da nossa soberania.
2: E ainda, incentivo ao turismo e ao emprego.
1: Iniciativa inédita vai oferecer crédito facilitado e com condições especiais a microempreendedores inscritos no Cadastro Único.
2: Serão 100 milhões de reais para atender quem mais precisa e atua no setor. Caroline Blaut.
4: A proposta é transformar pequenos negócios em fonte de renda estável e ampliar a autonomia das famílias.
1: E você vai ouvir também apoio ao Rio Grande do Sul.
2: O governo do Brasil já destinou mais de 89 bilhões de reais ao estado após as enchentes de 2024.
1: E hoje foram assinados contratos para obras de prevenção às chuvas. Pablo Mundim.
5: Entre as intervenções está a primeira etapa das obras do canal de drenagem de São Leopoldo, além de novos sistemas de contenção e proteção nas bacias do Rio Gravataí, Arroio, Feijo, Eldorado do Sul e Vale dos Sinos.
2: Hoje, na apresentação da Voz do Brasil, eu, Mariana Jungmann e Nazi Brum.
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2: Tarifas comerciais, combate ao crime organizado, minerais críticos.
1: Alguns dos temas abordados hoje em reunião do presidente Lula com o presidente dos Estados Unidos, Donald Trump.
2: E quem está em Washington e traz todas as informações desse encontro é a repórter Luana Karen. Oi, Luana, boa noite.
6: Boa noite, Mariana, Nazi, boa noite aos ouvintes da Voz do Brasil. A reunião entre Lula e Donald Trump durou 3 horas, divididas entre reunião privada e almoço de trabalho. Lula foi recebido pelo presidente norte-americano na porta da Casa Branca. Do lado brasileiro, a comitiva contou também com 5 ministros de Estado. A relação comercial entre os dois países, estremecida após a imposição de tarifas extras a produtos brasileiros, esteve em pauta. Lula disse que sugeriu a Trump a criação de um grupo de trabalho para discutir a questão das tarifas comerciais.
3: Então eu falei assim, doutor, vamos fazer o seguinte, vamos colocar um grupo de trabalho e vamos permitir que esse moço da indústria do comércio do Brasil, junto com o teu moço do comércio, sentem em 30 dias, apresente para nós uma proposta para a gente poder bater o martelo. Sabe? Quem tiver errado vai ceder. Se a gente tiver que ceder, nós vamos ceder. Se você tiver que ceder, vocês vão ter que ceder.
1: E Luana, outro tema discutido na reunião foi a questão dos minerais críticos. O que é que o presidente Lula relatou sobre isso?
6: Olha, Nazi, o presidente Lula defendeu a cooperação no que diz respeito à exploração de terras raras e minerais críticos, como lítio, cobalto e níquel. Esses minerais são fundamentais para a indústria bélica e de tecnologia. A proposta feita pelo presidente Lula a Donald Trump é que parte do beneficiamento da produção seja feita no Brasil.
3: O Brasil tem a obrigação de ter uma regulamentação em que o Brasil seja soberano. O Brasil tem a obrigação de compartilhar com quem queira participar conosco, seja os Estados Unidos, a China, a Alemanha, a França, qualquer um que quiser, a Índia, o Brasil estará aberto a construir parceria. O que nós não queremos é ser meros exportadores dessas coisas. Nós não queremos repetir o que aconteceu com a prata na América Latina, com o ouro. Nós queremos que o Brasil seja o grande ganhador dessa riqueza que a natureza nos deu.
2: Ô Luana, e o enfrentamento ao crime organizado era um dos temas aguardados para serem tratados nessa reunião, né? O que foi discutido aí em relação a isso?
6: É isso mesmo, Mariana. Olha, o presidente Lula se colocou à disposição para estabelecer parcerias relacionadas ao combate à lavagem de dinheiro e ao tráfico de armas. E lembrou que é preciso dar alternativas econômicas para que as pessoas possam sobreviver. O presidente disse ainda que entregou a Trump um documento listando as medidas do governo para enfrentar o crime organizado e as propostas para a cooperação entre os países.
1: Então, Luana, o clima geral da reunião foi positivo, não é isso?
6: Foi sim, Nazi. Tanto os ministros quanto o presidente Lula saíram otimistas e animados da reunião com Donald Trump. Em uma rede social, o presidente norte-americano chamou Lula de presidente dinâmico e disse que a reunião foi muito boa. Lula reforçou que o Brasil está aberto a discutir qualquer tema com os Estados Unidos.
3: Então eu saio muito, muito satisfeito da reunião. Acho que foi uma reunião importante para o Brasil e importante para os Estados Unidos. O Brasil está preparado para discutir com qualquer país do mundo qualquer assunto. Nós não temos veto, não tem assunto proibido. A única coisa que nós não abrimos mão é da nossa democracia e da nossa soberania. O resto é tudo discutível.
6: Ao fim da reunião, sobrou espaço até para brincadeiras sobre a Copa do Mundo de Futebol. O presidente Lula disse que pediu que Trump não revogue o visto de nenhum jogador brasileiro e disse que o Brasil sairá campeão dos Estados Unidos. Mariana Inazi.
2: Luana Karen falando com a gente ao vivo de Washington. Obrigada, Luana, pelas informações.
1: O turismo brasileiro está a todo vapor. Já são mais de 2 milhões de postos de trabalho criados entre janeiro e março.
2: Ainda no primeiro trimestre, o fluxo de visitantes internacionais ultrapassou a marca de 3 milhões de turistas.
1: E essa semana, a cidade de Fortaleza se transforma num centro estratégico do setor com o Salão do Turismo.
2: O Brasil ganha novo impulso com o anúncio de uma linha de financiamento para microempreendedores de baixa renda.
1: A linha de crédito especial deverá atender, por exemplo, guias de turismo, motoristas, vendedores ambulantes e artesãos.
2: As novidades foram anunciadas pelo presidente em exercício, Geraldo Alckmin.
4: O encontro marca o lançamento de novas políticas públicas para fortalecer o turismo brasileiro. Entre as medidas anunciadas está uma nova linha de crédito voltada para microempreendedores individuais de baixa renda. Cada microempreendedor pode acessar até R$ 21 mil reais em crédito. A linha conta com garantia do Fundo de Operações e tem apoio inicial de até R$ 100 milhões de reais. O financiamento é voltado a quem está no Cade Único e enfrenta dificuldades para acessar crédito. Segundo o ministro do Desenvolvimento e Assistência Social, Família e Combate à Fome, Wellington Dias, a ação pode levar pessoas que hoje recebem o Bolsa Família a serem futuros empregadores.
7: A gente vai abrir o Cadastro Único, vamos qualificar essas pessoas juntos, garantir as condições para o emprego ou para um pequeno negócio.
4: De acordo com o ministro do Turismo, Gustavo Feliciano, a proposta é transformar pequenos negócios em fonte de renda estável e ampliar a autonomia das famílias.
8: O turismo real é aquele que o visitante sente na pele. Isso é justiça social na veia, trocando a dependência pelo protagonismo.
4: Outra novidade é o lançamento de um guia inédito para qualificar o atendimento a turistas neurodivergentes. Para o ministro Gustavo Feliciano, algumas medidas simples podem fazer grande diferença no acolhimento.
8: Queremos que cada museu e hotel brasileiro saiba receber quem percebe o mundo de forma diferente, mas o vive com a mesma intensidade.
4: Ao participar da cerimônia de abertura, o presidente em exercício, Geraldo Alckmin, comemorou o crescimento da entrada de turistas estrangeiros no Brasil e anunciou que os turistas chineses não vão mais precisar de visto para entrar no país.
9: A partir agora, da semana que vem, 11 de maio, não precisa mais ninguém da China ter visto. E nós estamos falando do segundo país mais populoso do mundo, 1,3 bilhão de pessoas. Então vai outro estímulo aí ao turismo.
4: O Salão do Turismo segue até o dia 9 de maio, reunindo as principais inovações do setor. A entrada é gratuita e a programação pode ser conferida no endereço gov.br/turismo. Reportagem Caroline Blaut.
2: O governo do Brasil anunciou uma nova fase nas obras de reconstrução do Rio Grande do Sul após as enchentes de maio de 2024.
1: Mais de 89 bilhões de reais em recursos federais já foram destinados ao estado e aos municípios gaúchos para apoiar a população.
2: E hoje foram assinados contratos de 5 bilhões e 400 milhões de reais para obras de prevenção de enchentes no Rio Grande do Sul.
1: Também foi apresentado um balanço das obras feitas até agora.
10: Há 2 anos, o Rio Grande do Sul viveu uma das maiores tragédias climáticas da história do país. As enchentes atingiram praticamente todo o estado, deixaram cidades submersas, milhares de famílias desalojadas e um rastro de destruição em infraestrutura, moradias, escolas e serviços públicos. 2 anos depois, o governo do Brasil voltou ao estado para apresentar um balanço da reconstrução e anunciar uma nova etapa de investimentos. Em Porto Alegre, a ministra da Casa Civil, Miriam Belchior, participou de reunião nesta quinta-feira com autoridades federais, estaduais e municipais e autorizou o início de novas obras em diferentes regiões gaúchas. Os recursos fazem parte do Fundo Federal criado para recuperação e proteção contra eventos extremos. Segundo a ministra da Casa Civil, entre as intervenções está a primeira etapa das obras do canal de drenagem de São Leopoldo, além de novos sistemas de contenção e proteção nas bacias do Rio Gravataí, Arroio Feijo, Eldorado do Sul e Vale dos Sinos. Ao todo, 16 municípios devem ser beneficiados.
11: Nós definimos quais eram as obras prioritárias, 8 intervenções prioritárias.
10: Desde o início da tragédia, mais de 89 bilhões de reais em recursos federais já foram destinados ao estado. Cerca de 94% desse total já foram executados em ações de assistência social, saúde, educação, defesa civil, recuperação econômica e habitação. Para a ministra Miriam Belchior, a reconstrução não é apenas recuperar o que foi perdido, é garantir moradia, infraestrutura e segurança para que as famílias possam recomeçar com dignidade.
11: Das famílias que foram afetadas e atingidas, tanto na área urbana quanto na área rural, e nós já temos 24 mil famílias que sabem onde vão morar. 13.299 já estão morando nas suas casas novas. Conseguimos juntos, né? Apoiar as famílias, as empresas, recuperar a infraestrutura.
10: No Rio Grande do Sul, a ministra da Casa Civil também inaugurou o campus do Instituto Federal do Rio Grande do Sul em Viamão, no interior gaúcho. Reportagem Pablo Mundim.
2: E novos locais vão começar a receber alertas de desastres.
1: A ideia é reforçar as ações de defesa civil para ampliar o monitoramento e proteger a população.
12: O Centro Nacional de Monitoramento e Alertas de Desastres Naturais, o CEMADEM, ampliou a rede brasileira de monitoramento e passou a atender mais de 162 municípios em todo o país. Com isso, o número de cidades monitoradas sobe para mais de 1.200. A expansão contempla municípios com alto risco de deslizamentos, enxurradas e inundações. Bahia, Santa Catarina, Minas Gerais e Pernambuco estão entre os estados com maior número de cidades incluídas na nova etapa. O reforço da rede faz parte das ações do novo PAC, inclui a instalação de novos pluviômetros automáticos, equipamentos que acompanham o volume de chuva e ajudam na emissão de alertas mais precisos para a defesa civil. Segundo o CEMADEM, o aumento dos eventos climáticos extremos exige mais investimento em prevenção e monitoramento. O órgão também construirá um novo data center para ampliar a capacidade de processamento de dados e melhorar o acompanhamento das áreas de risco. Atualmente, mais de 2 mil municípios brasileiros são considerados vulneráveis a desastres como enchentes e deslizamentos. O objetivo do governo é ampliar o monitoramento para todas essas cidades nos próximos anos. Claudimário Carvalho, para a Voz do Brasil.
2: Microempresas e empresas de pequeno porte com dívidas podem acessar o Desenrola Empresas para conseguir melhores condições de pagamento e limpar o nome.
1: 2 milhões de pequenos e microempreendedores podem ser beneficiados em um primeiro momento.
2: Podem participar aquelas empresas que já contrataram crédito pelo Procred 360 ou Pronamp.
1: O programa oferece vantagens como maiores prazos de pagamento e de carência e aumento nos limites de crédito.
13: Poderão ser renegociadas dívidas contratadas até 31 de janeiro de 2026, com atraso mínimo de 90 dias. O programa vai beneficiar empreendedores e microempreendedores com melhoria nas condições de crédito nos programas existentes. E a expectativa é de beneficiar mais de 2 milhões de negócios. No Procred 360, o programa vai beneficiar empreendedores e microempreendedores com melhoria nas condições de crédito nos programas existentes. E a expectativa é de beneficiar

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1: 10h32. 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
1: Imigrantes. 11:15.
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1: 11:31.
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1: 11:48.
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1: Meia-noite e três.
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0: meia-noite 16.
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0: meia-noite 31.
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0: meia-noite e 46.
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0: 17.
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0: 8:31.
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1: 1h45.
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1: 2:17.
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1: 11:45. 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

1518. 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

0: 11:46.
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1: Sou eu, já tô por aqui nesta sexta-feira maravilhosa, dia 8 de maio de 2026. Começa agora pelas suas YA780, Rádio Imigrantes FM 100,9. Mais um programa Bom Dia, T.O. Aqui comigo, muito prazer. Eu sou Paulo Fernandes, estamos juntos e estaremos juntos até as 6h30 da manhã. Rapaz do céu, eu vou te falar, nada de jubileu até agora, mas a gente vai conduzindo esse programa com muita alegria, muita descontração e a sua participação, que é muito importante, através do telefone 988484759, é o nosso telefone, você pode ligar, mandar seu abraço, seu alô, seu beijo pra quem você quiser. E lembrando, mande seu número da sorte pra gente, porque hoje tem sorteio. Um lindo jogo de jantar, presente especial da Papelaria Bela Vista. Isso mesmo, nosso querido Marquinhos. Acorda, negada! Bom dia, você do outro lado do rádio aí, acordou agora, né? Ah, eu tô vendo aí, eu tô vendo que você tá acordando agora, tá com medo de perder o programa, né? Ah, mas aqui você não perde não, porque nós te acordamos, eita nós, aqui não tem frescura não. Acorda, negada, vamos acordar, gente! Eita, nós, gente. Bom dia, Gustavo!
2: Bom dia, Paulo Fernandes. Bom dia também a todos os ouvintes do Bom Dia, T.O.
1: Bom dia pra você também. Bom dia, você da construção civil, você mototaxista, motorista de aplicativo, meu caro amigo caminhoneiro, que Deus abençoe!

0: Hoje é sexta-feira, é dia de tomar aquela água que passarinho bebe, gente. Eu vou tomar daqui a pouco, viu?
1: Vai não, ele não vai não.
0: Cala a boca, velho.
1: Vai não,
0: eita,
1: ele não vai
0: nós,
1: não.
0: Véi.
2: Hoje é sexta-feira, traga mais cerveja.
0: Bom demais, você agricultor, você pecuarista, você homem do campo, você lavrador, meu caro amigo caminhoneiro, que Deus tá junto sempre contigo, meu amigo.
2: Chega de aluguel, chega de patrão.
0: Você, meu caro amigo comerciante, você aí, ó, que trabalha aí no microempreendedor, que Deus abençoe, tá? Seus projetos, tá bom? Hoje eu quero te presentear com jogo de jantar, então você tem que participar do programa, tá bom?

0: É bom demais estar aqui na sintonia da 100,9 Imigrantes FM.
1: Hoje é sexta-feira, chega de canseira.
0: Hoje é sexta-feira e não tem pra ninguém.

0: Deixa eu te falar, eu quero você participando do meu programa hoje. É, eu tô falando com você, tá? Você que fica aí escutando o programa aí, deitado aí na sua cama, com o telefone ligado na rádio net, às vezes com radinho de pilha, você que tá na fazenda, nos currais da vida, você que tá na roça e curtindo o programa Bom Dia T.O., você que está na zona rural, eu quero você participando comigo aqui, tá? Ó, deixa eu te falar, hoje eu quero te presentear com um jogo de jantar, tá bom?
1: Churrasco bom chimarrão.
0: Então mande seu número da sorte, vamos de música, gente. 4:07, 4:07.
1: Churrasco bom
0: churrasco com chimarrão. Edson e Hudson.
2: Quem quer casar com nós?
0: Eita, nós.
1: Nós queremos ir lá.
0: Ellen Casqueto, 4:08, bom dia, Teó.

0: De jeito é fácil demais, né? Nossa, rapaz, que abertura de programa bacana é essa, hein? Eu adoro essas músicas. Ei, acorda, deixa de preguiça, gente. Agora são 4 horas e 17 minutos desta manhã maravilhosa do dia 8 de maio de 2021. E 26, Semana das Mães, tá próximo, domingo é dia das mães, né, gente? Domingo é dia das mães, afinal de contas, dia das mães é todo dia, mas domingo a gente tira aquele dia especial, uns vai pra casa da mãe, outros, a mãe tá longe, não dá pra viajar, às vezes faz uma videoconferência, às vezes manda um abraço, um beijo, outros... recebe a mãe em casa como surpresa, mas tem aqueles também que... não tem o privilégio de abraçar, né? De dizer mais uma vez ou pela última vez, mãe, eu te amo. Não tem como, né? Tem muitos que não tem mãe, como no meu caso, né? Deus levou ela mais cedo, mas a gente não pode questionar o que Deus faz, porque tudo aqui é de Deus, né? E quando Ele pede de volta, a gente tem que, né, simplesmente baixar a cabeça e entender o querer de Deus. Mas mesmo assim, a gente não deixa de acreditar, a gente não deixa de amar. Às vezes você tem uma irmã mais velha, um irmão mais velho que você considera como mãe e pai. Você tem uma tia, você tem uma avó, né? Enfim, o importante é esse momento ímpar, esse momento mágico de poder estar lado a lado com a sua mãe. Por isso eu te dou um conselho, te dou um aviso. Não perca a oportunidade de abraçá-la, não perca a oportunidade de dizer o quanto a ama, não perca a oportunidade de estar sempre ao lado dela, quando possível, e sempre faça o possível para estar do lado da mãe, tá bom? Porque este é um momento muito, mas muito precioso para a vida da gente. Eu posso dizer que eu sinto muita, mas muita falta da minha mãe, né? Mas é assim mesmo. Vida que segue, abertura do nosso programa, tivemos Chitãozinho Chororó, Se Deus Me Ouvisse, tivemos também Daniel Poeira, essa música é lindíssima, né, gente? Poeira. E abrindo a nossa sequência, Edson e Hudson, com Ela Encasquetou. Eu quero saber de você. Você quer participar do programa? Então mande o seu número da sorte através do telefone 988484759. Participe, mande seu número da sorte. Se você ainda não segue a Imigrantes no Instagram, vai lá. O pessoal tá... já tá. Se ele mandar o pontinho vermelho aqui, é que ele já tá sintonizado. Ele já tá de olho na gente lá, né? Vai lá na Imigrantes, ó. Segue a Imigrantes no Instagram. Fala que você está ouvindo o programa Bom Dia TO, que automaticamente o nosso diretor vai te dar mais 2 números para você agregar o seu, né? E você vai ter muito mais chance de ganhar, tá bom? Imigrantes FM 100,9, vamos aos comerciais. Já já eu volto e mande seu número da sorte, viu? 4 horas e 20 minutos, vamos aos comerciais, mas é rapidinho, eu tô de volta. 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
1: É bem rapidinho, já tô de volta com o nosso programa Bom Dia Teó. Gente do céu, esse pessoal hoje eu vou te falar, viu? Parece que acordou todo mundo agora, não é possível. Olha como é que tem esse zap zap aqui. Gente, vocês não dormem não, gente. Não é possível uma coisa dessa. Eita, meu Deus do céu. Tem aqui Luiz, meu amigo, irmão do Dudé. Daqui a pouco eu vou mandar. Tem Marcílio, mototaxista. Ceiça e Rildo também já tá por aqui. Tem também Valdite lá de Nanuque. Guila da Colônia. Julimar das Palmeiras. Alisson da Maticola. Tá aqui também já mandando o seu número da sorte. Paulinho do Corredor Gazinelli. Joana Dias, que eu vou olhar daqui a pouco de onde que é. Maria de Fátima do bairro Bela Vista, Kleber do aplicativo, valeu Kleber. Carla, minha amiga Carla, que é, daqui a pouco vou lembrar quem é a Carla, eu já acabei esquecendo aqui. Ah, tá. Carla, ela é bem aparentada da nossa amiga Josi, lá do Assentamento Saudade, do Corcaeté, né? De nosso amigo Ademir também, Carla é de lá, né? Ela é irmã, você é irmã da Josi, Carla? Depois você fala comigo, tá? A Josi é muito gente fina, participa sempre aqui, mandando aquele alô especial pro Odaciel, né? Que é seu esposo. É isso mesmo, Carla é. Bom dia, Paulo Fernandes, por favor, anota meu número da sorte. Ô, Carla, eu já anotei já, minha amiga, agora, tá? Já tô registrando seu número da sorte aqui. Desejo a você que Deus abençoe. Pode, não deixa de participar não, viu, gente? Não deixa de participar não. Deixa eu perguntar a Loura, será que a Loura tá me ouvindo? A Loura da Feijoada? Eu acho que não tá não, né? Se a Loura da Feijoada estivesse me ouvindo agora, eu ia perguntar a ela se a gente pode sortear hoje um tropeiro, uma feijoada e mais uma coca de 2 litros. Eu ia perguntar a ela, será que ela... Se ela estiver me ouvindo e ela assinar embaixo, nós vamos abrir sorteio também, tá bom? Então vai ser bom demais, mas a Loura precisa tá comigo. Se não, será feito amanhã o sorteio, tá combinado assim? Mas se a Loura estiver me ouvindo, com certeza nós vamos abrir sorteio agora, tá certo? Ô Carla, obrigado, viu, minha amiga? Prima Josiana, irmã de consideração, ela tá falando. Que bacana, é isso aí, Carla. É isso aí, viu? Parabéns. Continue assim, minha amiga. Essa família deve ser uma família lindíssima, viu, gente? Essa família aí do Assentamento Saudade, do Corre Caeté. Eu tenho vontade de conhecer. É um povoado, né? Fica pra que lado aí? Ataleia? Fica pra que lado aí? Ou fica pro lado de Itambacuri? Fala comigo depois aí, Carla, viu? Eu vou chamar a música aqui e vou lá começar a anotar o número da sorte. Senão eu me perco, viu, gente? Senão eu me perco e não faço nada, tá bom? Vamos lá. Chico Rei, Paraná. 4 horas e 24 minutos. Bom dia, Teó, Imigrantes FM 100,9. Eu sou Paulo Fernandes e vamos juntos até às 6h30 da manhã. Sorteio, 6 horas, viu, gente? Anota aí.

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1: Olha, eu aqui de volta, gente. Eita, hoje tá difícil. Jubileu não veio mais uma vez, né? Como sempre, mas tá bom. Ô, negado, é o seguinte, eu vou falar com vocês aqui, ó. Participe, porque daqui a pouquinho tem o sorteio, né? Mande, escolhe o número da sorte, mande pra mim aqui, que eu vou estar registrando. E às 6 da manhã, sorteio de um lindo jogo de jantar, presente do nosso querido Marquinhos, da Papelaria Bela Vista. Amanhã também vai ter sorteio. Amanhã, gente, ó, amanhã nesse sábado, neste sábado, é bem provável, a Loura não vai me ouvir agora, não sei, né? Ela deve estar super cansada, então é bem provável que amanhã iremos fazer sorteio. Ó, preste atenção, amanhã vai ter um ventilador novinho, né? Um ventilador, né? Presente do nosso querido Márcio Obama, tá bom? Um ventilador novinho. É, vamos sortear também um liquidificador presente da nossa querida Vânia Amaral. Vânia Amaral não, Vânia Rezende, né? Presente da nossa querida Vânia Rezende, a nossa vereadora mandou pra gente aqui um liquidificador pra gente sortear. E vamos sortear também, bem provável, uma feijoada e um tropeiro, mais um refrigerante, presente da Loira, do bairro da Loira, no bairro Bela Vista, né? Parece que o Adelson, do bairro de Fátima, do Soares da Costa, parece que vai mandar um brinde aqui também, mas até agora parece que não chegou pra mim aqui ainda não, né? Eu não sei. Então vamos lá. O zap zap aqui não para, viu, gente? Ó, deixa eu falar outra coisa. Não adianta ficar me pedindo música, que talvez eu não vou conseguir atender vocês pedido musical, viu, gente? Então já tô falando logo, tá? Tenha paciência aí, tá certo? Vambora lá, vamos ouvir o zap zap aqui da turma. Quem é que tá comigo? Fala comigo, bom dia!
2: Bom dia, Paulo Fernandes.
1: Bom dia.
2: É Joana aqui do município de Pavão.
1: Tudo bem, Joana?
2: Água Branca.
1: Água Branca.
2: Bom dia aqui para nós.
1: Opa.
2: Nos ouvindo do programa. Bom dia para Delfina comigo, lá no Corpão.
1: Sim.
2: Toda a família.
1: Água Branca, município de Pavão, gente. Ó, o pessoal tá na sintonia do Bom Dia TO, lá em Água Branca, município de Pavão, e ela tá mandando abraço pra turma lá do Corgão. Eita, nós, hein? Obrigado pelo carinho, viu, Joana? Beijo carinhoso no seu coração aí, minha amiga. Faz um café bem gostoso aí, que depois eu vou passar aí pra tomar um café, tá bom? Tá combinado?
3: Vai não! Ele não vai não!
1: Cala a boca, velha! Você não sabe de nada não!
3: Ele não vai não!
1: Sua velha intrometida demais, ó. Cala a boca, mulher! Fica calada aí, viu? Água, joga água nessa mulher aí! Aê, joga água nessa velha nojenta aí, rapaz! Tá doido, que velha chata, rapaz! E você também fica aprontando aí, né, risadinha? Ô, Joana, obrigado, viu, minha amiga? Deus abençoe! Vamos aqui, vamos continuar aqui com o nosso programa aqui. É Paulinho do Corredor Gazinelli, bom dia, Paulo Fernandes. Toca uma música pra nós aí, o Velho Pai, não sei quem canta, né? Ofereço para minha esposa Carrapatinho Acorda, menininho. Ah, tá. O menininho era dessa, deve estar dormindo há muito tempo, né? O menininho tá muito preguiçoso, né? Acorda, viu, menininho? Vamos acordar. Tá, anota o número da sorte aqui do Paulinho, tá anotado. Alisson Melancia, bom dia, Paulo Fernandes. Fez ótima sexta-feira pra você. Anota meu número da sorte. Tá anotado, meu parceiro. Que Deus abençoe. Julimar do bairro Palmeiras, bom dia, Paulo Fernandes. Toca uma música pra nós aí de Jean e Giovanni. Sou eu apaixonado, amante apaixonado, o nome da música, né? Pode deixar. Pera aí, deixa eu desligar o microfone aqui, que eu tô com vontade de respirar aqui. Pera aí, viu? Aê, você tá doido. Eu deu vontade de respirar aqui. Respirar não, de... como é que fala? Fazer assim, tchá. Eita, nóis. Esse programa é esculhambado demais, rapaz. O diretor tá piscando a luzinha vermelha aqui, não sei pra quê. Eu não vou atender ele, não. Ele liga pra mim, quando ele pisca a luz vermelha é porque é sinal de alerta, né? Eu não sei o que... Ele também não dorme, não. Vai dormir, rapaz. Olha. O diretor fica de lá da casa dele me monitorando aqui. Vai dormir, irmão. Deixa em paz. Eita, daqui a pouco ele mandou embora. Deixa eu ficar falando essas besteiras aqui que ele vai ver. Deixa eu falar aqui. Minha amiga Guila, de Epaminondas Otônio, lá da Colônia. Hoje tem aquela comida gostosa aí, né, Guila? Hoje tem, né? Eita, minha amiga Guila, como sempre, já tá acordada na hora dessa, né? Minha amiga Ceiça e seu esposo Rildo também tá na sintonia do Bom Dia Teó. Anota meu nome da sorte pra mim, Paulo. Lógico que eu anoto. Marcílio, mototaxista, obrigado, meu querido. Como é que tá Minas Nova aí? Tá tudo bem? Graças a Deus, né? É, deixa anotar o nome da sorte do Marcílio. Já anotou, produção? Ah, produção danada. Ah, tá. Agora que eu fui entender aqui, né? É, agora que eu fui entender, Marcílio mandou aqui o nome da sorte dele. É, tá certo. Mandou aqui e deixa eu conferir o nome da minha amiga. Vai no computador aí pra mim, deixa eu ver aqui. É, tá isso aí, é isso aí mesmo. É, deixa eu ver quem mais aqui. Luiz mandou aqui um zap, não sei, depois eu vou olhar aqui, tá? Quando manda essas gravuras assim pro Instagram, essas coisas, eu preciso puxar aqui primeiro, né? É, minha amiga Carla, eu já mandei um alô especial pra ela aqui, que Deus abençoe aquela turma maravilhosa. É, o Jacu também tá na sintonia do Bom Dia Teó, já anotei o número da sorte dele. Vanderaide, bom dia, Paulo Fernandes oferece uma música pra todos que moram aqui na roça. A música pode ser com Felipe Falcão. Escolhe qualquer um aí, meu amigo. Com certeza, Vanderaide. É meu parceiro, não deixa de participar não, Vander, viu? Obrigado pelo carinho da audiência, meu amigo. Eu sei que você tá sempre na sintonia do Bom Dia T.O., curtindo a nossa programação. Obrigado, viu, pelo carinho. Deixa eu ver quem mais tá comigo aqui. Mais um zap zap. Vamos por último zap zap aqui. Vixe, a esposa do Clebinho já entrou aqui. E quando ela vem, você já viu como é que é, né? Ninguém aguenta não, rapaz. Quando ela vem, eu vou te falar. Só segurar. Eu vou deixar pra mim olhar ela no próximo intervalo aqui. Porque senão ninguém dá conta não, rapaz. Você tá doido? Deixa eu... Peraí, senão me pego aqui, né? Senão me pego. Geraldo Segurança tá mandando aqui. Obrigado, Paulo Fernandes. Manda aquele alô especial pra gente. Falar nisso, mandar um abraço também pra Juliana, que tá na sintonia do Bom Dia Teó, né? Juliana, lá em Topázio. Eita, nós. Tá bom, agora vamos parar um pouco aqui. Vamos lá pro... Daqui a pouco eu vou mandar alô. Vamos de música, Jean e Giovanni. E daqui a pouco na sequência tem mais um aí, viu? Tem o Velho Pai, tá certo?

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0: nosso programa Bom Dia T.O. Vou ter que mandar um abraço especial para meu amigo, o seu Carlos da Coimbra Máquina de Costura, lá da Madalena Kerner. Ele que mandou aí dois pix no valor de R$50. Ô, seu Carlos, obrigado, meu amigo. Como é que tá as coisas? Tá tudo certo? Como é que tá com a esposa aí? A dona Maria, que cuida de tudo, né? É, dona Cida, que é a esposa do nosso querido seu Carlos. É isso mesmo, né, seu Carlos? Daqui a pouco eu esqueço. Dá um abraço aí nessa turma maravilhosa, que Deus abençoe grandemente o senhor, viu, seu Carlos? Marquinhos da Papelaria Bela Vista, JF Delícias Caseiras, nosso querido Fernando, nossa amiga Jéssica. Tem mais, o tiozão e a Karine da Frespão, o Altemir lá de Realém, do Rio de Janeiro, a loira da Feijoada, do tropeiro mais desejado de Teoflotone, meu amigo Edson Prats, lá no bairro Bela Vista, já tá na sintonia aí, né, Edson? Valeu, viu? Dá um abraço e dando nova por mim e nas colaboradoras suas aí, viu? Padaria Pão Nosso e Bom Pastor, ambos Bela Vista e São Cristóvão. Deixa eu mandar um abraço especial também pra minha amiga Cássia, lá na Suíça. Alô, Cássia, como é que tá o maridão, hein? Tá tudo certinho? Dona Nega, Carol. Carol e Dona Nega tá lá em Poton, no sítio Cana Braba. Eita, nós, hein? É bom demais, né? Rapaz do céu. Ô, Cássia, como é que tá aí? Tá frio? Porque aqui tá começando a esfriar aqui em Teoflotone, viu? É isso mesmo. Meu amigo Charles, tá lá em São Paulo. Ô, Charles, obrigado, viu, rapaz? Você não vai ficar deixando meu menino mal acostumado, não. Ele já tá mandando eu ir comprar esses biscoitos pra ele. Aonde? Aonde que eu vou comprar? Só se eu sair daqui, lá em São Paulo, comprar biscoito, né? Você tá é doido, rapaz. Eita, meu Deus, a gente sofre, né? Mas tá bom. 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Vambora aqui pro... Daqui a pouco vou mandar um abraço também pro meu amigo Valdomiro. Valdomiro mandou um pix do valor de R$50 aí, nós sorteamos. Valdomiro lá da Betel, ele que é pai do nosso amigo Walter, Valdir, Valdirene, aquela turma todinha, esposa da nossa querida Maria Aparecida. Obrigado, viu, Valdomiro? Deus abençoe aí, meu irmão. Alisson da Maticola tá na sintonia também do Bom Dia Teó aqui, viu? Iraneide da Confeitaria Mãos de Anjo. A Cleidinha também mandou o brinde pra gente sortear. Nós sorteamos aqui, né? É muita gente participando aqui, gente, desse Bom Dia Teó. Fica perdendo tempo acordando cedo aí pra ficar escutando esse locutor atrapalhado aqui. Vamos lá. Minha amiga Nice do bairro Felicidade. Bom dia, Paulo Fernandes. Bom dia. Manda aquela música pra nós aí, ofereça aí de Eduardo Costa, qualquer uma, né? O número da sorte é esse aí. Tá bonito, do bairro Felicidade, tá na sintonia do Bom Dia Teó. Obrigado pelo carinho da audiência. Porque senão não vai dar tempo de anotar todo mundo. Ô, Josi, esposa do Clebinho, segura aí, mulher. A mulher já mandou 32 mensagens pra mim. Enquanto eu não atender ela, ela não sossega. Ô, mulher, me deixa em paz. Quando não é ela, é Cleidinha. Eita, rapaz, eu tô mais ou menos enrolado com essa mulherada, viu? Vamos lá. Vamos dar sequência. Cadê, gente? Deixa eu soltar mais um zap zap aqui, que hoje eu tô sozinho. Tá corrido pra mim aqui, né? Ed Carlos, lá de Bragança Paulista. Obrigado, Ed Carlos. Dá um abraço na esposa aí, viu? Que também é mãe guerreira. A Jaciara, que é mãe da nossa amiga Isadora, do Gael e também do Enzo, né? Eita, nós, hein? Tá certo, então. Valeu, Ed Carlos, lá de Bragança Paulista. Meu amigo Kleber, do aplicativo. Bom dia, Paulo Fernandes. Anota meu número da sorte. Excelente sexta-feira pra você. Obrigado, Kleber. Valeu, meu irmão. Deixa eu ver quem mais tá comigo aqui. Zé Celeiro. Fala comigo, Zé Celeiro. Você tá cheio de purga, rapaz. Eita,
1: bom dia, Paulo Fernandes. Bom dia. Você tá cheio de purga.
0: Eita.
1: Meu número da sorte.
0: Já anotei seu número da sorte, já anotei o número da sorte do seu irmão também, viu?
1: Zé Celeiro. Eita. Na escuta.
0: Tá bom, Zé Celeiro. Esse cabo é danado. Fala comigo, a Hudson. Bom dia.
2: Bom dia, Paulo Fernandes. Aqui é a Hudson, vulgo Padinho. Queria te pedir, se possível, tocar uma música de Jacó e Jacózinho.
0: Tá.
2: Relógio quebrado. Ofereci pra toda essa galera aqui na Fazenda Saudade.
0: Enquanto você vai falando, eu vou tomar água, porque um caminhão de gente vai falando aí.
2: Café, Dona Cris, minha esposa Jéssica Viana, meu filho Rocha Viana. Dios de Piú, Desóio de Prata, Cabeça de Cobra lá na Precheda.
0: Misericórdia.
2: E João Ramalho e João.
0: Cabeça de Dolin, Cobra, rapaz.
2: E Zé de Dolin, e enfim, pra toda essa galera que tá na sintonia.
0: Eu tô falando.
2: Bom dia, Teó.
0: Eu não tô falando, que esse, eu tô falando que esse programa é doido. Não tô falando que esse programa é esculhambado. O diretor tá piscando a luzinha vermelha pra mim. Ah, rapaz, me deixa. O diretor tá puxando minha orelha aqui. Rapaz do céu. Cadê? Eu tô perdido aqui. Onde que eu tô aqui agora, hein, gente? Eu já me perdi de novo aqui, ó. Eita, não. Tem mais gente participando aqui. Bom dia. Fala comigo.
3: Bom dia, Paulo Fernandes.
0: Bom dia.
3: Sou eu. Estou ligadinho em você. Aqui é Fátima e meu...
0: Eita, eu já me perdi de novo aqui, ó. Eita, não. Tem mais gente participando aqui. Bom dia. Fala comigo.
3: Bom dia, Paulo Fernandes.
0: Bom dia.
3: Sou eu, estou ligadinha.

0: tá demais, viu, gente? Olha, Aldinei do bairro São Pedro. Bom dia, Paulo Fernandes, estou aqui participando pela primeira vez. Meu número da sorte é esse aí. Estou direto do meu trabalho. Aldinei Souza, bairro São Pedro. Acompanho sempre o seu programa pelas madrugadas aqui no meu trabalho. Fala onde você tá trabalhando aí, rapaz, pra gente mandar aquele alô bacaninha pra você. Aldinei, tá na sintonia do Bom Dia Teó, curtindo a nossa programação. Obrigado, meu irmão. Que foi, Luiz? Eita, Luiz do 10 já mandou. Ele manda dois zap. Ô, Jesus, solta aí, produção.
1: Bom dia, Paulo Fernandes. Ontem do Dé fez aniversário, moço. Tá bom você vir pra cá, moço, pra nós comer um churrasco aqui no ânus dele.
0: É verdade, é boa ideia, viu, rapaz?
1: Gostei. Só falta você participar, viu?
0: Gostei da ideia aí, viu? Gostei.
1: Eu queria que você jogasse um balde de água gelada na cabeça de minha mãe, viu? Que aquela velha tá preguiçosa, viu? Ela não levanta cedo mais, não.
0: Amor, deixa a dona Cecília.
1: Lá para 8 horas da manhã que ela levanta.
0: Deixa a dona Cecília em paz.
1: Mas ela tá escutando.
0: Deixa a dona Cecília em paz, cambada. Vai caçar serviço você também. Eu sei do Dé, vocês dois. Ah, rapaz, vai caçar serviço, moço. Tá doido. Deixa a dona Cecília em paz, viu? Não mexe com ela, não. Ela é minha amiga, viu? Ela é minha amiga. Deixa eu ver quem mais tá comigo aqui. Gente, é muita gente participando. Eu tô mais ou menos enrolado aqui, viu, gente? Eu tô mais ou menos... Tô tentando atender todo mundo. Eliel da Martinha, bom dia, Paulo Fernandes. Solta o zap do Eliel aí, solta aí.
2: Bom dia, Paulo. Deus abençoe a nossa sexta-feira.
0: Bom dia, meu irmão.
2: O rádio lá na obra lá fica ligado no 220 o dia todo.
0: É mesmo, rapaz?
2: Imigrantes.
0: Opa!
2: É nós, estamos juntos. Eliel da Martinha.
0: Valeu, Eliel. Bom dia pra você, meu irmão.
3: Bom dia, Paulo Fernandes.
0: Fala, tudo minha bem? Amiga. Tudo jóia?
3: Meu nome da sorte hoje é 27.
0: Oita, Marizete. Manda outro número da sorte aí, que esse número seu aí não vai valer. Ele tá blugado, viu? Esse número tá blugado. Manda outro pra mim aí, minha amiga Marizete. Bom dia pra você, meu amigo Charles. Respondeu aqui, ó. Pois é, Charles, você deixa o menino mal acostumado? Um abraço pra todos vocês aí da rádio. Você deixa meu filho mal acostumado? Depois você se vira, viu, rapaz? Você se vira, tá? Eita, nós. Guardou até a latinha lá pra ele agora, viu? Agora tem que tentar drobar ele pra ver se ele vem gravar propaganda pra mim, que eu tô precisando, viu? Eita, nós. Eu vou chamar o comercial de novo, viu, gente? Comercial não, música. Música, daqui a pouco eu volto. Segura aí.
4: Jornalismo.
0: Opa, que isso, gente?
4: Responsabilidade.
0: Olha, não gostei não, pera aí. Não gostei não, viu? Deixa eu ver aqui, eu não gostei aqui desse zap aqui. Não é possível, agora sim,

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1: Agora são 5:01. Bom dia.
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0: Estamos de volta, gente. É, tem muita gente participando. Às vezes eu vou ter que esticar aqui. Ô, gente, eu não vou conseguir atender todo mundo, tá? Vai desculpando aí, eu não vou conseguir atender todo mundo. Porque a demanda tá grande demais. Daqui a pouco tem um sorteio, viu? Tem um sorteio de um lindo jogo de jantar. É do nosso amigo Marquinhos da Papelaria Bela Vista. Presente especial pra você hoje. Sorteio às 6 da manhã, tá certo? Às 6 da manhã. Vamos pro zap zap aqui, gente. Vamos lá. Vamos embora dar sequência aqui, porque senão eu não consigo. Delfina, bom dia, Paulo Fernandes. Tudo bem com você? Mande aquele alô especial aí pro pessoal do Corgão. Para minha prima, lá no córrego Água Branca, Lena, Vani, Joana, Davi, joga água naquele povo todinho pra acordar, né? Meu número da sorte é esse aí. Tamo juntos e misturado. Valeu, minha amiga Delfina. Acorda, negada! Eita, tem mais alguém me ouvindo aqui de qualquer ponto da cidade? Deixa eu ver aqui. Bom dia, Paulo Fernandes. Aqui é Janzer, é isso mesmo, é assim que pronuncia? É Janzer, eu acho que é isso mesmo, né? Irmão de Jean do Balim, lanches no mercado municipal, estamos te ouvindo. Ah, Balim ali do mercado municipal, aquele barzinho ali da esquina. O Balim é mais conhecido que a nota de R$2, não é? Não é verdade, Jean? Pensa no homem conhecido, viu, Balim? É, eu, quando era mais menino, eu não vou falar quando eu era... quando eu era pequeno, não vou falar assim não. Vou falar quando eu era mais menino, eu passava lá em Balim, eu queria conhecer quem era Balim. Balim é mais falado do que nota de R$1 agora. Agora é 2, né? Balim. Mas é gente boa. Valeu, depois eu vou passar aí pra tomar aquela água que o passarinho não bebe, né? Vou passar aí.
1: Vai não, ele não vai não.
0: Essa véia é intrometida demais. Vou passar aí pra tomar uma mate cola, um refrigerante e comer um salgadinho, tá bom? Falou, meu amigo, obrigado pelo carinho. Aproveita e deixa meu abraço especial aí pra Balim. Gente boa, lá do Mercado Municipal, meu parceiro, valeu? A turma do Mercado Municipal curte muito esse programa Bom Dia Teó. Agora não fica perdendo tempo não, gente. Fica acordando cedo aí pra escutar esse locutor atrapalhado, ficar conversando fiado aqui, viu? A produção tá piscando ali o farolzinho ali, a luzinha vermelha. Eu não vou conversar com ele agora não, senão ele me xinga. Vamos lá então. Joelice de Pavão, fala comigo, bom dia. Bom dia.
2: Bom dia, Paulo Fernandes, que Deus abençoe o seu dia, que é Jorge Pavão. Gostaria de desejar um bom dia para meu esposo Romácio, dizer para ele, nós amamos ele muito, que não costumamos conhecer. Eu já agradeço, um bom dia.
0: É paixão que não acaba mais. Daqui a pouco eu vou atender Clebinho, daqui a pouco eu vou atender a esposa dele. E ela já mandou, se não tiver chegando a 50 mensagens, eu não duvido nada, viu? Eu não duvido nada. Danilo da Alternativa já mandou seu número da sorte aqui. Adriano do Castro Pires, bom dia, Paulo Fernandes. Estou aqui na escuta do seu programa, curtindo o Bom Dia Teó. Obrigado, viu, meu amigo? Adriano lá do Castro Pires. Deixa eu ver quem mais está comigo. Fernandinho, segura aí, solta aí o zap zap do Fernandinho aí, solta aí.
3: Oi. Bom dia, Paulo Fernandes.
0: Bom dia.
3: Aqui é Fernandinho do Alto Cemitério. Como é de costume, eu gostaria de mandar um alô para todos os meus vizinhos aqui no Alto Cemitério, em especial minha família e todos os meus amigos da Zona Rural que estão na escuta do seu programa.
0: Certo.
3: Aí. Paulo Fernandes, se tiver condições e der tempo, toca para nós aí Vida Marvada com Rolando Butrim. Faz essa gentileza para nós aí, meu nobre. Um forte abraço e Jesus continue te abençoando sempre. Fica com Deus.
0: Segura aí, meu irmão. Se dá tempo, a gente toca pra você, tá bom, Fernandinho? Seu nome da sorte tá anotado aqui. Juliano do Córrego São Gotardo. Bom dia, Paulo Fernandes. Fala comigo, Juliano. Bom dia.
4: Bom dia, Paulo Fernandes.
0: Bom dia.
4: Ia mandar um alô aí para todas as mães do Brasil. Um feliz dia das mães. Um abençoado pra elas, atrasado. Eu queria ouvir uma música aí com o Rick Renner, Casa de Caboclo. Ofereço para todos os ouvintes do seu programa. Bom dia, Teó.
0: Valeu, Juliano, do Córrego São Gotardo. Minha amiga Cecília, do Córrego São Benedito, tá na escuta do nosso programa. Bom dia para você também. Obrigado pelo carinho da audiência. Minha amiga Cecília, bom dia, Paulinha. Ela, né, Cecília, a mãe do nosso amigo Dudé e do Luiz. Fica mandando jogar água na minha amiga aí que vocês vão ver, viu, cambada? Viu? Vai capinar quintal vocês dois, cambada, viu? Bom dia pra senhora aí, minha amiga, dona Cecília, que tá na sintonia do Bom Dia Teó. Deixa eu ver quem mais, tem mais alguém aqui? Romário tá mandando zap zap aqui, fala comigo, Romário, bom dia.
5: Bom dia, Paulo Fernando, tudo bem?
0: Tudo jóia?
5: Tá com a música pra nós aí, com Chitãozinho e Chororó, mais Estado de Sabiá.
0: Eita, nós, hein?
5: Final de semana chegou, meu amigo. Toma cuidado com a rodela, viu?
0: Socorro.
5: É nós.
0: Socorro. Vai caçar serviço você também, rapaz? Vai, você não tem serviço, não?
1: Olha, ah. Apareceu.
0: Apareceu miserável, apareceu.
1: Não, né? Tava onde, é.
0: Sossega seu facho aí, rapaz.
1: É porque tava lá na treta.
0: Então, como é que tá aqui? Meu amigo Rildo, bom dia, Paulo Fernandes, anota meu nome da sorte, por gentileza. Tô anotando aqui, viu, Rildo? Obrigado pelo carinho, obrigado pela audiência. É, quem pediu João Paulo e Daniel aí, hein? Quem pediu? Toca aí, produção. No mesmo lugar, João Paulo e Daniel, agora são 5 horas e 13 minutos. Programa Bom Dia Teó até às 6h30 da manhã. Daqui a pouco tem sorteio, gente. Segura aí.

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1: Estamos de volta com o nosso programa Bom Dia T.O. Rapaz, o pessoal tá participando aqui, tá todo mundo querendo ganhar esse jogo de jantar do nosso querido Marquinhos. Bom dia, Paulo Fernandes, aqui é Clebin. É, Clebin, esposo do nosso querido, da nossa querida Jus. Bom dia, Paulo Fernandes. Gostei, toca a minha música cedo aí. Eita, é realmente franguinho na panela, né? Meu amor é um doce, qual o número que eu... Ô, Clebin, muda seu número aí pra mim, tá? Manda outro aí, tá bom? Azul da cor do meu cruzeiro, meu Deus do céu. Adivinha quem já tá fazendo café? Será que é a esposa, Josi? Eu duvido muito, viu? Essa música é forte, tá tocando... Ah, tá, que pena de Felipe Falcão, é verdade. Ô, Clebin, água hoje é só na Alana. Joga água na Alana, não. Não faz isso com minha amiga Alana, não, Clebin. Até você, rapaz. Tá querendo perturbar minha bichinha? Deixa ela quietinha aí, viu? Deixa minha amiga Alana quietinha aí, tá bom? Forte abraço pra você, Clebin. Que Deus abençoe. Boa sorte pra você. Mas manda outro número pra mim aí, viu? Tio Beto da... Beto Vans, né? Tá na sintonia, ele, sua esposa Clarice, seu filho Gilberto e também o Vitinho, que tá sempre ligadinho no Bom Dia T.O., lá no bairro São Cristóvão. Falar nisso, cadê minha amiga dona Marli? Hein, tio Beto, tá tudo bem com ela? Graças a Deus, seu Lau, o Reg, tá todo mundo bem aí, né? Graças a Deus, tá certo, meu amigo, obrigado, viu? Boa sorte pra você, meu patrão. Eita, a mulher do Clebin já mandou 45 mensagens. Eu vou dar um chá de canseira nela até... O pior é que quanto mais eu demoro a responder, mais ela me perturba. Eita, nós. Minha amiga Elisângela, bom dia, Paulo Fernandes. Gostaria de ouvir aquela música que toca meu coração. Você sabe qual que é, né? Beleza, minha querida. Segura aí, viu? Segura aí que já a gente vai dar um jeito de tocar. A Denise no bairro Viriato. Bom dia, Paulo Fernandes. Anota meu nome da sorte, por gentileza. Deus cuida de você em todos os detalhes. Obrigado, né? Forte abraço pra você, minha amiga. Te faço suas ricas palavras as minhas, tá bom? Deus abençoe grandemente sua vida. Valdenir tá falando aqui que na época que tinha comício na Praça da Rodoviária, depois ele passava lá no Ibalim, né? Pra comer aquele velho pão molhado. Eita, rapaz, aí você foi longe demais, viu, rapaz? Aí você foi longe demais, Valdenir. Valdenir tem história, viu? O cabo é bom, o homem é espetacular. A Altemir tá mandando aqui um forte abraço. Obrigado, Altemir, direto do Realengo, Rio de Janeiro. Hildon tá mandando o número da sorte. Valeu, Hildon, obrigado pelo carinho, meu amigo. Romácio lá do São Cristóvão tá mandando seu número da sorte também. Eu toquei o zap zap do Romácio aí, produção, toquei? Do Romário?
2: Bom dia, Paulo Fernando, tudo bom bem? Bom dia. Toca uma música pra nós aí, com Chitãozinho Chororó, mas está de
1: sabia. Realmente eu toquei esse zap zap sim. Valeu, Romário, tá certo, obrigado, viu? Deixa eu ver quem mais aqui, minha amiga Jane Sena, segura aí, deixa eu ver aqui, minha amiga Jane Sena, tá na sintonia também do Bom Dia T.O. Bom dia, Paulo Fernandes, sou eu, Jane Sena. Paulo, eu vou ganhar este jogo de jantar, meu número é esse aí. Vamos ver se você ganha, né? De repente você ganha, vou torcer pra você ganhar, tá? Vamos embora ver. Você quer que eu te dou uma dica? Você quer? Ela mandou um zap zap, ontem, deixa eu ver se ela mandou, eu fui xingando que eu não... Toquei o zap dela aqui. Deixa
3: Verdade, Paulo. Eu quero ganhar esse jogo de jantar. Eu nunca tive um. Eu quero esse jogo de jantar amanhã, viu?
1: Ué, é só você... Eu vou te dar uma dica. Se você quiser uma dica pra você ganhar aí, eu te dou, né? Mas tem que ser em off, né? Pode falar assim ao vivo, produção? É só acertar o número, né? Aí, é só... A produção tá falando aqui que é só acertar o número, viu, Jânio? Acertou o número, você ganha, viu? Eita, rapaz, 5 horas e 22 minutos, mas que converseiro é esse, menino? Deixa de nojo, rapaz. 5 horas e 22 minutos, 5 e 22, Maria lá do Serra Verde. Bom dia, Paulo Fernandes, passa uma música pra nós aí, benza a Deus, né? Como você cresceu na vida com... Benza a Deus, como você cresceu na vida com João Mineiro e Marciano. Ofereço para meu amor José. A mulher tá apaixonada, você viu aí? A mulherada é apaixonada. Só os homens de plantão que não tem coragem de mandar uma mensagem de carinho pra esposa. Eu não sei, pô. Será que tá devendo alguma coisa, produção? Tem uns que tá devendo alguma coisa, né? Eu não vou mandar, não. Senão a outra pessoa pode assistir lá e dar problema. Eu acho que é por causa disso, viu? Eu acho. Eu não sei, não, viu? Ô Márcia, valeu Márcia, forte abraço pra você, lá do Serra Verde, eita nós. É, deixa eu ver aqui, Clebinho. Ô Clebinho, vem aí produção, não sei se não tá blugado, ele tá blugado, viu Clebinho, manda outro. Manda outro, por favor. Ô, Elisângela, manda outro número pra mim também, que esse aí tá blugado, viu, minha querida? Manda outro número aí. Eu vou chamar uma música aqui. É, já, já eu volto. É bem rapidinho. Segura aí. Casa de Caboclo com Rick Renner.

0: Bom dia, Paulo Fernando.
1: Bom dia, Beto.
0: Manda um oi pra minha irmã Maricete.
1: Opa, meu
0: irmão Geraldo. Passa a música pro nosso Teodoro e Sampaio. Uma bem bonita, tá bom?
1: Opa!
0: Aqui é Beta. Uma boa sexta-feira abençoada para você.
1: Valeu, Beta! Obrigado pelo carinho, valeu, minha
0: meu
1: amiga.
0: Meu número da sorte, Paulo Fernando.
1: Tá bom, tá anotado, viu? Pode deixar que eu já anotei seu número da sorte. Bom dia, fala comigo.
2: Bom dia, Paulo Fernandes.
1: Bom dia.
2: Aqui é Túlio.
1: Fala, Túlio.
2: Tô falando com você.
1: Beleza?
2: Tudo bem?
1: Joia.
2: Ô, Paulo Fernandes, oi. Meu número de sorte hoje é 16.
1: Tá bom, tá anotado.
2: E o seu dia seja abençoado por Jesus. Bom?
1: Eita, nós.
2: Hein? E manda uma música aí de Roberta Miranda, por favor.
1: Eita, rapaz, deixa eu ver aqui. Manda outro número pra mim aí, que esse tá blugado, tá bom? Manda outro número pra mim, porque esse tá blugado. Valeu, Tuca, mais conhecido como Tuca, né? Antúlio, mais conhecido como Tuca. Zilda, bom dia, Zilma. Bom dia, meu querido. Bom dia, Paulo Fernandes. Manda aquele alô especial para meu filho, Felipe. E Milene, né? E para minhas netas Sofia, Helena e Cecília. E para meu pai Toninho Sem Terra, lá em São Miguel, tá certo, né? E para minha mãe Joana, no Brejão do Cedro. Ontem, tô satisfeito pelo prêmio, tá? Daqui a pouco eu vou mandar o número do proprietário lá e qualquer coisa você liga, viu, minha amiga? Vou te mandar o número da Barbearia de Al, que te presenteou ontem, né? Barbearia de Al, ontem deu um relógio, mandou um relógio pra gente sortear, muito bonito. Eu vou mandar o número aí pra você poder anotar, tá certo? Deixa eu ver quem mais tá comigo aqui. Minha amiga Josi, vixe, nossa. E anotei. Ela mandou o número da sorte aqui, mandou quase 50 mensagens. O que é que essa mulher tá querendo, gente? Meu Deus do céu. Ô, mulher, vai descansar, mulher. Você tá doido. Ô, Clebinho, amarra essa mulher aí, Clebinho. Ninguém dá conta, não. Essa mulher é ligada no 360, que eu nunca vi um trem desse, não, rapaz. A mulher não para, não. Joga água nesse povo todo pra mim. Ela manda jogar água em todo mundo. Nela mesmo, ela não joga. Ô, mulher, sossega. Ô, Clebinho. Amarra essa mulher aí, rapaz. Eu já te falei. Você tá doido. Ninguém dá conta, não, rapaz. Eita, meu. E tá falando aqui, eu quero o jogo de jantar. Se não dá o presente pra ela, ela não dá. Acorda, negada. Eita, doido. Sossega, mulher. Ave Maria, você tá doido, ninguém aguenta não. Luciana Gomes tá comigo também na sintonia do Bom Dia Teó. Obrigado, Luciana, lá do bairro Palmeiras. Obrigado, minha amiga, Deus abençoe sua vida, tá? Viviana, lá da Vila Pedrosa, bom dia, Paulo Fernandes. Tô aqui, né, ouvindo o seu programa. Você anota pra mim o número da sorte? Anota sim, minha amiga, já está anotado. Vamos ouvir essa aqui, ó, que essa aqui é linda, essa música, né? Essa música, composição de Zezé de Camargo, na voz do nosso querido Marcelo Aguiar. Especialmente para minha amiga Elisângela, de qualquer ponto da nossa cidade, mais precisamente do bairro.

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3: Agora são 5h35.
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Ei, eu vou falar com você a verdade, tá complicado aqui hoje, viu? Tá complicado, tá todo mundo participando, daqui a pouco eu vou encerrar os números da sorte. Minha amiga Eunice, bom dia, Paulo Fernandes, anota meu número da sorte, por gentileza. Vou anotar sim, minha amiga, pode deixar comigo, viu? Eita, nós, hein? Obrigado pelo carinho de sempre, viu, Eunice? Deus abençoe. André também tá mandando seu número da sorte aqui, obrigado pelo carinho. Seu zap passou dos 40 segundos, viu? Passou dos 40 segundos, eu nem olho pra tocar não, viu, gente? Porque senão atrapalha demais aqui. Tem que ser abaixo de 40. Não estourar 40 segundos, viu? Não estourar. Tem hora que eu nem passo, porque fica comprido demais e o programa é curto, atrapalha os demais participantes, viu, gente? É por isso, viu? Atrapalha, aí é ruim, tá? Não pode esticar muito não, viu, André? Porque senão você me complica aqui, meu amigo. Meu amigo Marcos, né? Letícia, Anne, Beatriz e também a Marilene, que é sua esposa, tá mandando aqui um forte abraço pra todos. Valeu, Marcos. Marcos que mandou aí uma linda pulseira, né? De prata, um brinco lindo também, uma pulseira masculina pra gente sortear aqui. Fizemos sorteio. A ganhadora ficou muito feliz, viu, Marcos? Parabéns aí, obrigado pelo carinho, tá, meu amigo? Deus abençoe grandemente sua vida aí, viu? Eita, Felipe tá mandando um abraço especial. Obrigado, Felipe, que Deus abençoe. Paulo Fernandes, você é 10. Manda, estou aqui na escuta do seu programa. O melhor, que isso, rapaz, de T.O. Manda aquele forte abraço pra todos na roça. Minha esposa Ingrid e minhas filhas Sofia, Helena e Letícia. E coloca aquele número pra mim aí da sorte, tá bom? Ô Felipe, manda outro pra mim aí que esse aí tá blugado, viu? Felipe, ele que é filho da nossa querida Zilma. Obrigado, Felipe. Manda outro pra nós aí, meu amigo. Manda outro número da sorte, porque esse seu aí está blugado. Daqui a pouco tem o sorteio. Edneia apareceu aqui, lá do Jardim São Paulo. Bom dia, Paulo Fernandes. Estamos aqui na escuta do seu programa, desde as 5 da manhã, ouvindo o seu programa. Que Deus abençoe poderosamente. Dá um abraço, meu amigo Rocine aí, tá? Não esquece não, viu, mulher? Não esquece não. Deixa eu ver quem mais aqui. Como é que é? Deixa eu ver aqui uma coisa aqui. Peraí, são duas Edneia. Ah, rapaz, agora sim. Tem a nossa amiga Edneia, né? Lá do bairro Jardim São Paulo. Edneide do Jardim São Paulo. Edneide é do Jardim São Paulo. Edneia é outra, né? Jardim Serra Verde. Edneia do Jardim Serra Verde. Edneia, vou lá repetir. Edneia do Jardim Serra Verde e Edneide do Jardim São Paulo. Edneia é do Jardim Serra Verde. Agora sim, Edneia e sua filha. Ah, moça, ela também tem a filha que adora ouvir o programa, a Micaele, né? Micaele. Ela falou que fica rindo sozinha. Ô, Edneia, cuidado para esse pessoal não falar que você tá doida, viu? Ficar rindo sozinha aí com essa bestalhada aí, tá bom, minha amiga? Ela é lá do Jardim Serra Verde. Obrigado pelo carinho de sempre, minha amiga. Deus abençoe sua vida aí, viu? Beijo carinhoso. Não esquece de mandar um abraço especial pra minha amiga Micaele aí do Serra Verde. Ela que é filha da nossa querida Edneia, tá bom? Eita, Edneia. Esse locutor aqui tem hora que ele dá vacilo, viu? Mas vai desculpando aí que eu... É o seguinte, vai chegando a idade, aí o caba vai ficando velho.
Vai ficando velho, perdendo o juízo, minha amiga. Eita, não. Agora sim, Felipe, valeu. Agora deu certo, viu, Felipe? Deu certo agora, meu irmão. Valeu, tá? É, deixa eu ver quem mais aqui. Tem muita gente que eu não tô atendendo aqui. Meu amigo Luciano Senna, valeu, Luciano. Seu nome tá anotado aqui, meu amigo. Obrigado, viu? Eita, não. De coração aí, meu amigo. Coraçãozinho pra você ficar feliz, tá? Valeu, Luciano. Obrigado, meu amigo. Edneia tá aqui, ela tá aqui agradecendo, valeu Edneia. Jéssica da JF Delícias Caseira, ela e meu amigo Fernando da JF Delícias Caseira e dos filhos Fernando Lucas e o Enzo, né? O Enzo Gabriel, é isso aí, eu acho que é isso, eu não erro não. Ô Jéssica, obrigado minha amiga, como é que tá as coisas, tá tudo bem? Graças a Deus, né? É bom demais, né, minha amiga? Isso é bom demais. É, solta uma música de João Mineiro e Marciano aí, Paulo, enquanto você vai conferindo os números aí, tá bom? A produção tá cobrando aqui, gente. Valeu!

0: 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Eita, nós, de jeito fica fácil. A Josi tá aqui, eu vou ganhar. Você vai ganhar o quê, mulher? Sossega, seu facho. Ah, meu Deus do céu. Vamos pros comerciais, já já eu volto. Segura aí, tá? Segura aí, produção.
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1: Eita, nós estamos de volta. Agora são 5 horas e 53 minutos, 5h53. 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

0: dormir, rapaz. Pelo amor de Deus, essa mulher perturba demais. Eu acho que o computador, sabe o que vai acontecer? Faz o Pix. Ela tá pedindo pra fazer o Pix pra ela. O computador vai acabar. É, agora sim, Clebinho. Agora sim, deixa eu conferir aqui. Deixa eu entrar no computador aqui pra mim ver. Tá blugado, Clebinho. Esse já tem dono também. Manda outro. Manda outro. Deixa eu olhar aqui. Ela faz o Pix pra mim aí. Ô, mulher. Sossega, mulher. Eita, meu Deus do céu. Como é que pode uma coisa dessa? Ó, eu vou te falar, eu não tô nem aí. O pessoal tá reclamando que as coisas tá cara. Tá tudo... Não tem jeito não, gente. Não tem jeito não. Tá tudo caro mesmo, viu? O pessoal tá... eu não tô nem aí, viu? Eu tô desse jeito aqui, ó.
1: Rapaz, fica triste não, homem. Nessa vida aí, você é que nem eu. Eu como você.
0: Eu tô desse jeito aqui, viu? Desse jeito que eu tô, viu? Eu não tô nem aí pra nada, gente. Eita, meu. O que é que foi, rapaz?
2: Atende o celular, moço. Eu tô precisando de uma emergência.
0: O que, que é que você tá querendo?
3: Se você tá atrás de emergência, você liga pro 190.
0: Ah, deixa de ser besta.
3: Tá querendo me roubar,
0: tá amiga. Querendo me roubar, eu não tô nem aí pra crise.
1: Tô nem aí pra crise, ontem comi picanha, hoje camarão. Amanhã vou de galinha caipira. Alguém aí conhece algum outro sabor de miojo?
0: Ai, ai, ai. Ô, gente, Mauro Francisco sumiu, viu? Mauro Francisco, acho que ele arrumou um negão dele lá, que ele sumiu. Bom dia, povo do Face.
4: Bom dia, povo do Face. Estou fazendo um apelo para doar dinheiro para o papai.
0: É, rapaz.
4: Que ele está muito doente. Esse é o número da conta e da agência. Doe. Papai está muito doente. Está precisando de dinheiro.
0: É?
4: Ai, pai.
0: Vai caçar...
4: Estou impactada.
5: Tenho minhas dúvidas. Será que esse rapaz queima?
3: A sua mãe tá sabendo que gosta de rapaz? Tá sabendo, tá? Eu acho que tem.
0: Detalhe, eu acho que gosta de rapaz mesmo. Vai caçar civis, rapaz. Eita. Ô, minha amiga Edneia lá do Serra Verde, manda outro número pra mim que esse aí tá blugado. Gente, vou encerrar aqui, viu? Não vou aceitar mais número da sorte não, tá? Ô, Clebinho, tá blugado esse também, Clebinho. Manda outro aí. Vambora, gente. Tá blugado também, viu, Walter? Manda outro pra mim aí. Walter tá mandando zap zap aqui. Vai mandando aí, gente. Tá blugado. Vai mandando aí, porque tá blugado o número aí, viu, Walter? Edneia também do Serra Verde. Clebinho também. Janicena, tá querendo o quê, Janicena? Até o Sam, você tá juntando com a Josi agora? Pra me perturbar? Sossega, mulher. Mesmo, como é que pode uma coisa dessa, rapaz? Deixa eu ver. Tá blugado, viu, Clebinho? Manda outra aí, meu amigo. Tá blugado. Pessoal aqui tá mandando os números da sorte aqui. Tá blugado, gente. Edneia do Serra Verde, ela não tá tendo paciência. Edneia, ela não tá tendo paciência mais não. Deixa eu ver, Edneia tá braba comigo. Ô, Edneia, deixa eu conferir. Ô, Edneia, tá blugado esse número também, minha amiga. Manda outro pra mim, viu? Eita, meu Deus do céu. Coitado da Edneia, vai ficar o dia todo mandando. Esse também tá blugado, viu, Clebinho? Manda outro. Eu vou ter que ficar de jeito aqui agora, respondendo. Tá blugado, manda outro. Na hora que dá certo, eu falo, viu? Maria de Lourdes, bom dia, Paulo Fernandes, sou eu, tô aqui na escuta do seu programa, obrigado pelo carinho, Maria de Lourdes, como sempre. Mazinha lá do bairro Paulo Freire, tá me ouvindo também, que eu sei que ela tá me ouvindo, com certeza. Walter, não dá pra atender não, viu, Walter? O Walter, será que é o Walter lá, filho do nosso amigo, Valdomiro? Será que é ele? Será que é o Walter, do nosso amigo Valdomiro? Rapaz... Ah, eu acho que é ele mesmo, ô Valtinho, isso mesmo. Manda outro número pra mim, Walter. Você manda outro aí, meu queridinho. Manda outro pra mim, viu? Walter é uma figura que ele mandou um zap zap um dia. A criançada tem uma voz bacana, eu gosto quando a criançada participa, viu? Eita. Ô, gente, deixa eu falar uma coisa aqui, eu até ia esquecendo de falar isso aqui. Edneia, deixa eu ver. O segundo tá blugado. Deixa eu negociar aqui. O primeiro deu certo, viu, minha amiga? O primeiro número seu deu certo, tá bom? Ô Valtinho, beleza, o seu deu certo também, viu, Walter? O seu deu certo, tá? Ô Clebinho, o seu também deu certo, viu? Obrigado, tá? Ô, gente, vai desculpando aí, tá? É porque eu não posso aceitar aqui, porque senão na hora de sair o sorteio, aí sai dois números, aí complica aí, viu? A Jane Sena tá perguntando aqui, Paulo Fernandes, você aprendeu a dormir de coxinha? Tem alguém que mandou um zap zap aqui no meu telefone particular. Eita, eu deveria ter esperado. Ô, meu anjo, que isso, mas infelizmente

0: né? Acontece, né? Acontece. Mas da próxima vez, daqui a pouco eu mando a mensagem pra você aí, tá bom? Daqui a pouco eu mando uma mensagem. Beijo carinhoso no seu coração, viu? É, daqui a pouco eu vou responder você, que tá um pouquinho engarrado aqui. Mas já já eu mando um bom dia especial pra você, tá bom? Que Deus abençoe, tá? É, deixa eu ver. Pois é, você demorou, mas é assim mesmo. É, Maria de Lourdes mandou o número da sorte aqui. Tá anotado, gente. Beleza. Janicena tá perguntando aqui. Você, falando nisso, Paulo, você já aprendeu a dormir de coxinha? Aprendi. Eu aprendi. Eu passei ali, comprei uma coxinha e fui pra cama, deitei e acabei dormindo de coxinha. Eu acho que é isso, né? Que é dormir de coxinha, não é? Que eu saiba é isso, né? Não tem outra coisa aqui, né? Eu acho que é isso, né? Eita, meu Deus do céu. É fazer o quê, né? Eita, meu Deus do céu. Ô, rapaz, a minha amiga Júlia tá aqui. Fala comigo, Zé Carlos, bom dia.
1: Bom dia, Paulo Fernandes. Deus abençoe o seu dia.
0: Bom dia.
1: A todos. Meu número da sorte aí.
0: Tá anotado seu número da sorte, viu, Zé Carlos? Pode deixar que eu anotei aqui, tá? Pode deixar que eu anotei. Ô, gente, tá encerrado, viu? Não aceito mais número da sorte, que já são 6 e 1. Não tem como eu aceitar mais não, viu? É, não tem como eu aceitar mais não, tá? Fala comigo, Dalson, bom dia.
2: E aí, meu jovem?
0: Fala, Dalson.
2: Puxando os peitos das cabeludas,
0: como bom sempre,
2: dia.
0: Né, meu amigo? Bom dia.
2: Dalson no sítio Recreio. Eu e minha esposa, Janice Schultz, também vai me ajudando.
0: Ô, oh, rapaz.
2: Tá um batidão bruto aqui. Essa misericórdia de Deus tá dando certo, meu filho.
0: Ô, Walter.
2: Bom dia aí, um bom trabalho.
0: Ô, meu amigo Dalson, parabéns, rapaz. Aí, quando não tá o filho, tá a esposa. Isso aqui é família, viu? Parabéns, viu, Dalson? Forte abraço pra você. Jaqueline, bom dia, Paulo Fernandes. Esse tá blugado, Jaqueline. Manda outro pra mim encerrar aqui. Só falta Jaqueline, viu? Jaqueline mandando o número aqui, eu encerro, tá bom? Eu encerro. É, Luciano mandou aqui também, eu encerro, tá? Jaqueline mandando aqui, eu encerro o número da sorte, porque eu preciso enviar lá pra produção fazer o sorteio, viu, gente? Eu preciso enviar. É, ô, minha amiga Beta. Minha amiga Beta pediu uma música. Dá tempo de tocar aí, produção? Eita, nós. Quem tá com a arruela doendo aí? Fala comigo, Teodoro Sampaio. 6 e 2.

0: Eu tenho que cortar a música aqui porque tá estourado o tempo, viu, gente? Tá estourado o tempo. Deixa eu falar aqui, já mandei aqui o sorteio, os números. Daqui a pouco a produção manda pra mim, tá? O sorteado. 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Ô, gente, Marquinhos mandou um jogo de jantar especial pra você hoje. Será sorteado agora. A produção vai mandar o número da sorte. Eu vou chamar o comercial, senão não dá tempo, viu, gente?
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0: Agora são 6:10.
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3: Imigrantes 100,9, o pessoal tá aqui, gente, presta atenção. Número da sorte é até no máximo 6 horas. 6 e 1, 6 e 2, não tem como mais registrar. Porque não sou eu que tenho o controle, viu, gente? Eu controlo aqui, eu olho, mas quem dá o veredito final é a direção, não sou eu, tá? Então não adianta vocês acordar aí. Eu vou dar uma dica pra vocês. Eu não devia, não, mas eu vou dar uma dica pra vocês, tá? Devido à alta demanda, dos números que tá acontecendo aqui, eu vou dar uma dica pra vocês. Hoje, por exemplo, amanhã nós vamos sortear um liquidificador, presente da nossa amiga Vânia Rezende. Vou sortear um ventilador, né, do presente do nosso amigo Márcio Obama, né, e vou sortear um tropeiro e uma feijoada e mais um refrigerante, né, presente da nossa amiga Loira lá do bairro da Loura. Então vou te dar uma dica: quando virar meia-noite de sábado, você vai e manda mensagem aqui pro zap da rádio, meia-noite do sábado, manda seu zap zap pra cá, que aí já fica mais fácil. Quando eu chego aqui por volta das 3:30 da manhã, eu já começo a olhar o zap, já começo a responder, que aí vocês não perde o sorteio, tá bom? E tá aqui, o número da sorte já chegou pra mim aqui. O telefone é 98711, final 26. 98711, final 26. Vou repetir. Telefone 98711, final 26. Número da sorte 95. Tá? Número da sorte 95. Vamos pros comerciais, eu volto já.

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12: Bom demais, né, gente? Eita! Ô, gente, em primeiro lugar, eu queria agradecer cada um de vocês por participar do nosso programa Bom Dia TO. Muitas vezes eu fico chateado porque eu não consigo atender vocês como vocês merecem, né? Mas graças a Deus é devido à grande demanda, à grande audiência e à grande proporção, sem demagogia nenhuma, né? Com muita humildade, que esse programa alcançou os lares de cada um de vocês nas madrugadas de segunda a sábado. Né, tem muita gente que levanta 4 horas da manhã, 5 horas da manhã, às vezes 3 horas da manhã, para ficar perdendo tempo com esse locutor esculhambado aqui, maluco, sem juízo, ficar falando asneira aqui no rádio, e mesmo assim vocês acordam para participar comigo. Isso, para mim, eu me sinto lisonjeado com o carinho de cada um de vocês, pessoal aí da zona rural, pessoal aí da cidade vizinha, né, da nossa cidade de Teoflotone. E todo mundo me compreende quando eu não consigo atender, quando eu não consigo passar a mensagem. E isso me deixa muito feliz, né? Com a compreensão de cada um de vocês. Tem umas aqui que fica me xingando, igual a Josi, a Cleidinha, fica brigando comigo aqui porque manda o nome da sorte atrasado, né? Enfim, mas de qualquer forma, eu amo vocês de todo o meu coração. Obrigado pelo carinho de cada um de vocês, os maridos aí também, né? Que participa com a gente, tá? Eu agradeço mesmo de todo o meu coração, tá? Hoje. E deixa eu falar com vocês aqui. Amanhã tem mais sorteio, gente. Amanhã tem mais sorteio. Eu vou ver se a direção me permite esticar o programa até as 9 da manhã. Amanhã, tá? Eu vou conversar com o meu diretor, Romulo Lancama. Se ele permitir, eu vou ver se eu consigo esticar o programa até amanhã. Como o Jubileu não tá vindo, pra mim tá um pouco puxado. E como vai ter 3 sorteios amanhã, viu, gente? Amanhã vai ter um ventilador, presente do nosso querido Márcio Obama, vai ter também um liquidificador, presente da nossa querida Vânia Rezende, e vai ter também uma feijoada e um tropeiro, mais um refrigerante, presente da nossa querida Loira, do Bar da Loira. Tudo isso será sorteado amanhã, tá? Luciana Gomes está me desejando aqui, falando aqui que é muito divertido o programa. Obrigado. Eu gosto muito do programa. Obrigado, Luciana. E quem não gostar também pode falar, viu, gente? Se eu estiver ofendendo alguém, pode falar comigo, tá? Que a gente procura consertar o erro que estiver incomodando alguém aí, tá certo? Deus abençoe a todos, obrigado. Eu vou fazer o seguinte, eu vou repetir o número da sorte aqui e vamos ver se a pessoa entra em contato com a gente, tá? Eu vou repetir o número da sorte e o telefone do ganhador, tá certo? Tem aí, produção, pra gente? Tá aqui, ó, 98711, final 26, número da sorte 95, tá bom? 95. Amanhã tem mais 3 sorteios, tá? Vamos fazer o seguinte, dá tempo de passar uma mensagem aí, produção, dá tempo? Então vamos lá, mensagem do dia. Imigrantes 100,9, sexta-feira, 6 horas e 25 minutos, hoje, 8 dias do mês de maio de 2026. Semana das Mães, né? Sexta-feira. Nome completo. Mãe. Status de relacionamento. Agraciada por Deus. Profissão, especialista em amar, proteger e cuidar. Disponibilidade, o tempo todo. Habilidade, todas possíveis. Seu maior dom, sorrir quando a alma quer chorar. e amar mesmo quando o amor de alguém lhe falta. Mãe, sua maior virtude, nos carregar no colo por toda a vida através de suas orações. Mãe, não se define nem se explica. É poesia sem rima. Afinal, é a obra mais perfeita de Deus. Beijo carinhoso a todas as mamães do nosso Teófilo Otoni, do nosso Brasil, deste nosso mundo afora, né? Pessoal da zona rural, você que é mãe de verdade, você que cuida, você que protege, você que alimenta, você que preocupa, você que não dorme. Parabéns. O meu desejo é que Deus continue derramando chuva de bênçãos sobre as suas vidas, tá? Você, mãe protetora, você, mãe de família, você, esposa, você, avó, você, até bisavó, que é mãe de gerações e gerações. Hoje eu não tenho a minha, mas Deus, ele é tão completo que ele me proporciona 5 mães diferentes, 5 irmãs que me cuida de um marmanjo desse com mais de 40 anos de idade, mas mesmo assim recebe o carinho de todo o coração. Eu só tenho que agradecer. E a você que tem sua mãe, a você que tem a sua mãe, valorize. Valorize. Enquanto há tempo. Pense bem. Pense bem, valorize. Porque mãe é a única. Abaixo de Deus, é o único amor incondicional que não falha, que não nega, que não mente. Esse sim é o amor verdadeiro. Tá certo? Que Deus abençoe a todos. Obrigado pelo carinho da audiência. Amanhã estarei de volta com mais um programa Bom Dia Teó, é claro, né? Se Deus permitir, estarei de volta aqui amanhã a partir das 3:30 da manhã e nosso programa vai às 4, né? Conto com a sua participação. Tem sorteio amanhã, só que eu vou falar com vocês, viu, gente? O sorteio do ventilador vai ter uma surpresa, tá? Então vocês ficam ligados no sorteio do ventilador, porque eu vou fazer uma pegadinha e quem for esperto vai levar para casa o ventilador. Tá certo? Presente do Márcio Obama. E tem o liquidificador presente da Vânia, tá certo? Amanhã, se papai do céu permitir, estarei de volta a partir das 3:30 da manhã com mais um Bom Dia T.O. Fiquem todos com Deus, tá chegando ele, Elvis Passos, na parceria com o Davi e com o repórter da SEM. As primeiras e principais notícias do seu dia.
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12: Bom dia, Elvis. Bom dia, Elvis. Oi.
13: Bom dia.
12: Ah, tudo agora bem? Sim. Tudo bom, Elvis?
13: Rapaz, você tá corajoso, já tá diminuindo o horário do programa, chegando 3:30 da manhã.
12: Ô Elvis, é tipo assim, você tá falando o quê?
13: Misericórdia.
12: O que você tá falando de mim aí? Você esqueceu a hora que você chega aqui também?
13: Eu chego uma hora mais tarde, eu chego às 4:30.
12: Deixa de conversa, rapaz, eu não sei que você chega cedo aqui. Tem hora que eu chego aqui, você já tá aqui, Elcio?
13: É, já aconteceu, mas, viu, Paulo? Já aconteceu algumas vezes mesmo.
12: Eu tô te falando, já, eu vou te falar, vou mais longe. Eu já cheguei aqui, fiquei sabendo que você tava aqui meia-noite, emendando outro dia, só acho que eu não sei.
13: Já emendei, sim, já emendei.
12: Então, uai. Não,
13: foram poucas vezes, mas já aconteceu, sim. Tudo bem, Paulo?
12: Joia, é alta demanda, Elcio.
13: É, rapaz, vamos pra frente, né?
12: Graças a Deus, tá dando tudo certo. E a gente vai, né, buscando energia em Deus, que a gente vai tocando, né, Elvis?
13: Bom demais, é verdade. Vamos pra frente. Deus sempre no comando da nossa vida, nos nossos planos, né? E também dos nossos dilemas, né, Paulo? Inevitavelmente a gente entrega a Ele, né, essas aflições que nós vivemos no dia a dia, mas Deus sabe de todas as coisas. Algumas coisas são pra nos fortalecer, nos amadurecer.
12: Tá certo. Elvis, devido à alta demanda, manda alô pra essa turma nossa aí, porque vai continuar com você aí, viu, Elvis?
13: Um abraço, se tiver alguma aí, pode falar, viu, Paulo? Não. Um abraço pra esse povão aí que acompanha o Bom Dia TO. Muito obrigado, viu, gente? Eu peço que todos os dias vocês permaneçam conosco aqui no Repórter da 100. Fico muito honrado de trazer esse público. Nós temos já o público cativo aqui do Repórter da 100. Sim. E a gente ainda tem agregado valorosamente esse público do Bom Dia TO. Melhor sertanejo da madrugada do Nordeste Mineiro.
12: Tá certo, Elvis. Obrigado pelas ricas palavras. Bom dia pra você.
13: Valeu, Paulo. Amanhã tem mais Paulo. Ele vai chegar amanhã, 3:30 da manhã. Amanhã é um programa movimentado, né? O programa das mamães. Tem muitos sorteios e a gente aproveita pra dedicar de forma singela esse jornal às nossas mamães. Cumprimentar todas as mamães. As mamães que criam, que cuidam, que zelam, né? Que ofertam amor de verdade. E quando se fala mãe, a gente fica muito restrito à mãe mesmo, à mãe biológica. Mas tem a tia que cuida, tem também ali a avó. Quantas avós fazem o papel da mamãe, né? Eita, que beleza, que saudade da minha avó. Eu tive minha mãe, tem minha mãe, graças a Deus, né? E tá lá firme e forte, 75 anos bem vividos. Mas tive uma avó que eu sinto muita saudade, que também foi uma mãezona. Tem a minha tia Deusita, lá em Betim, também uma segunda mãe para mim, né? E eu fico muito feliz de abraçar todas as mamães neste momento. Sintam-se cumprimentadas, abraçadas. Para você que às vezes enfrenta tantos dilemas, né? Enfrenta tantas dificuldades, mas tenha certeza que você tem a maior dádiva do universo. Viu, mamães? Parabéns para vocês, muita saúde, muita felicidade. E a mãe a gente tem que cuidar, tem que zelar, tem que amar o ano inteiro, né? Tem a data especial, tudo bem, mas a gente tem que respeitar o ano inteiro, tá certo? Olha, muito obrigado pelo carinho da audiência, você que está conosco aí pela Rádio Imigrantes, está sintonizado na frequência 100,9, você que já está conosco nas plataformas digitais, ao vivo neste momento, pelo canal do YouTube, Rede Imigrantes de Comunicação, tem a nossa transmissão aqui, ó, Instagram, @ Rede Imigrantes e o Facebook da TV Imigrantes, multiplataforma de verdade, onde quer que você esteja, sinta-se abraçado, cumprimentado, muito obrigado pelo carinho da sua audiência. Sexta-feira, # graças a Deus. 8 dias do mês de maio do ano de 2026. Eu sou Elvis Passos, prazer estar em sua companhia, que o seu dia seja repleto de coisas boas, que o seu dia seja extremamente maravilhoso no sentido de você ter saúde, de você ter realizações, de você ter foco no seu objetivo e, acima de tudo, que todos nós tenhamos paz, que seja um dia produtivo também, né? Para quem é trabalhador, quero aqui aproveitar e cumprimentar a classe trabalhadora, que tenhamos produtividade, que façamos bons negócios, boas vendas e que Jesus esteja sempre no comando das nossas vidas. Tenha sempre foco, fé e esperança por dias melhores. Entregue a Deus todos os seus dilemas, problemas e também os seus desejos. Está começando o seu, meu, nosso Repórter da 100 pela Rede Imigrantes.
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13: Muito bem, as primeiras e principais informações do seu dia. Quero aproveitar e cumprimentar o pessoal que está pela Rádio Imigrantes, mas também pela Carisma FM lá em Setubinha, Rádio Cidade em Atalaia e Rádio HN Novo Cruzeiro. Um abraço para vocês aí, tá? Aqui em Teófilo Otoni, os quatro cantos da cidade, dando eco à nossa programação. Um bom dia, muitas felicidades, boa sexta-feira, final de semana, ó, batendo na porta e chegando com tudo, chegando com coisas boas, tomara Deus, tá bom? Tem a Rádio Carisma FM, Setubinha, Rádio Cidade e Rádio HN, lá na região de Novo Cruzeiro. Um abraço forte para vocês aí que estão acompanhando e já convocando esse povão abençoado da rede social para comentar aqui na nossa live, para participar comigo. Preciso localizar a sua participação, quero ler a sua mensagem ao vivo aqui no programa dessa sexta-feira, portanto, preciso que você esteja comigo aí interagindo. Muita gente já chegando nessa manhã de sexta-feira, aquele abraço para esse povão que atende o nosso chamado, que interage, que participa, que acompanha as primeiras e principais informações do dia. E eu estou sentindo falta do povo comentar onde está, né? A gente comentar onde você está, qual cidade você está, qual bairro em Teoflotone você se encontra neste momento, você que está comigo aí pelas redes sociais. Então comente o local, até para que saibamos onde nós estamos chegando, tá? A Andréia Souza, por exemplo, acabou de comentar aqui no canal do YouTube, está lá em Ataleia, todo dia batendo cartão aqui. Que bom por isso, viu, Andréia? Aquele abraço para você, nosso amigo Marcelo Cine, lá no bairro Bela Vista. Bairro Bela Vista é uma cidade, né? É um dos maiores bairros aqui da cidade de Teoflotone. Um forte abraço. Aqui o Edinaldo está cumprimentando a Paula e o Paulinho. Um abraço para você. Ele que está cumprimentando o pessoal da cidade de Ouro Verde, Minas. Edinaldo do Bar, obrigado. Alô, Hermes Nego Joy, pessoal da Capina, dos Serviços Urbanos. Meu amigo Tenente Bahia, secretário de Serviços Urbanos, também já acompanhando aqui, está na escuta. Nosso amigo Enel, o profeta, está lá no bairro Funcionários. Forte abraço. É toda a classe trabalhadora. Muita gente já trabalhando neste momento. Muita gente indo em direção ao trabalho. Tem gente que está saindo do trabalho. Eu quero desejar um dia espetacular na sua vida, viu, gente? Muito obrigado. Sexta-feira está começando. Geralmente é um dia mais movimentado. Muitas expectativas nessa sexta-feira. E vamos para frente, porque para trás é só se for para pegar impulso em busca dos nossos objetivos. Gira a vinheta e vamos trazer os destaques dessa edição. Olha, vamos falar sobre a Operação Território Livre da Polícia Militar. Desde ontem, essa ação está sendo desenvolvida aqui na cidade de Teoflotone em parceria com o sistema prisional. As pichações feitas por integrantes de facções criminosas, geralmente com a abreviatura dessas facções, serão todas eliminadas, serão todas tapadas com tinta. O trabalho de remoção dessas siglas já começou, principalmente na zona sul da cidade. Garanto para você que nessas andanças aí pelas ruas, você já passou e já viu o PCC ou comando, ou CV, né, de comando vermelho em algum muro, em algum local. Pois é, o pessoal está tirando tudo isso aí. A Polícia Militar, inclusive, dando apoio para as pessoas que estão fazendo a remoção dessas siglas. E daqui a pouco a Tenente Maiara vai falar mais sobre o assunto aqui junto ao jornalismo da Rede Imigrantes. Olha, e essa questão, eu quero chamar a atenção da minha amiga dona de casa, principalmente. Gente, que confusão, né, sobre os produtos da linha IP. Preste bastante atenção, você que adquire detergente e muitos outros produtos de limpeza, porque a Anvisa detectou uma situação de contaminação e esses produtos precisam ser retirados de circulação imediatamente. Inclusive, se você estiver aí na sua casa, pode jogar fora. Já está sendo recolhido dos estabelecimentos que vendem esses produtos da linha IP. Tem um lote específico, a gente vai trazer informação a respeito desse lote. Tem que ficar atento quanto a isso aí, porque tem risco de contaminação. Ainda mais que você lida diretamente ali no contato com esses produtos, principalmente o detergente. E se tem esse lote, se livre dele. Agora, um amigo meu até me perguntou ontem, rapaz, e a gente fica no prejuízo, né? Que a gente comprou lá, tá pedindo para jogar fora, tá pedindo para descartar, mas e aí? E o dinheiro que nós gastamos? Quer ver quem compra em grande quantidade? Aí que a vaca vai pro brejo mesmo, né? Daqui a pouco vamos trazer informação importante para você sobre essa contaminação em alguns produtos de um determinado lote da linha IP. Vamos falar também, esse caso tem gerado bastante repercussão, a fiscalização do vereador Sargento Monteiro está acontecendo em estabelecimentos que estão cercando estacionamentos no centro de Teoflotone. Ele fala que tem muitas situações irregulares, está fiscalizando pessoalmente e não está deixando por menos, né? Já nós vamos falar sobre isso aqui no Repórter da 100. Morte na noite de ontem na cidade de Novo Cruzeiro chama atenção. O cidadão lá, segundo consta, bastante popular, conhecido popularmente lá como Dino, eletricista, estava transitando a bordo de um kart lá na cidade de Novo Cruzeiro, quando de repente ele acessou, né? Tem as imagens impressionantes, imagens fortes do momento do acidente. Ele teria, tipo, atravessado a rua, acessado a mão de direção contrária e bateu violentamente num veículo Gol que seguia na outra direção. Impacto muito forte, foi atropelado, infelizmente não resistiu e morreu Daqui a pouco nós vamos falar sobre isso aqui. 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Vamos falar também da limpeza nas imediações do Hospital Regional. Mais uma vez nós teremos uma programação no Hospital Regional. Agora é o início das atividades, né? E parece que dessa vez com a presença do governador Simões, ele está naquele processo itinerante de trazer a capital do estado para cidades do interior. Teoflotone deve se tornar a capital do estado a partir do dia 18 de maio. Há uma previsão que haja essa solenidade para o início das atividades desse hospital regional a partir do dia 18, recebendo os primeiros pacientes, mas tem que limpar o redor lá, né? A chegada, a primeira impressão que fica, e aí está muito sujo. E daqui a pouco o chicote, ó, estalando no lombo com a madeirada comendo de concha, porque tem fala a comunidade. E o ministro Padilha, que visitou, estou devendo esse conteúdo desde o início da semana. Hoje a gente tem que ver esse conteúdo, viu, Davi Joseph? Ministro Padilha, que visitou Teoflotone, trazendo anúncio e recursos e veículos voltados para ações da saúde. Daqui a pouco nós vamos falar. Recebemos aqui o advogado, doutor Wallace Valente, ele que é da 28ª subseção, é delegado de prerrogativas, falando do golpe do falso advogado. Atenção, população. Pois é, os larápios cibernéticos estão por aí, estão querendo levar vantagem no lombo do pobre coitado do trabalhador que já tem tanta dificuldade, e agora surgiu mais um golpe, o golpe do falso advogado. Doutor Wallace, inclusive, foi vítima desse golpe e fez questão de participar conosco aqui para trazer esse alerta à população. Dica importante, gente, tem golpista de tudo quanto é jeito. Tudo quanto é jeito, aquele antigo, né? O mais antigo, do parente com o carro quebrado na estrada, e aí aquela coisa, do filho que fala que trocou de número, e aí fala, não, meu, liga aqui para mim ouvir sua voz, manda um áudio aí, né? Não, tô com um problema aqui, então sai fora, meu amigo, sai fora, que é para realmente querer lesar você. Preste atenção, gente aproveitadora tem aos montes por aí. Estas e outras notícias do Repórter da 100 pela sua Rede Imigrantes. Sou Elvis Passos, prazer estar em sua companhia. Vá comentando aí na nossa live, vá deixando seu recadinho. Quero encontrar aqui a sua participação e mandar aquele abraço especial para você, tá? Você que está conosco aí pelas redes sociais. Garanto que você que anda geralmente pelas ruas de Teoflotone, principalmente Zona Sul e mais na extremidade da Zona Norte, você já viu alguma pichação com sigla de facção criminosa em algum muro, em postes aí do nosso município. Pois é, a polícia, em parceria com o sistema prisional, está realizando a Operação Território Livre para remoção dessas siglas pintadas em vários muros da cidade. O trabalho foi iniciado ontem e aí nós teremos aí essa despoluição com essas siglas de facções criminosas feitas por integrantes dessas facções. A tenente Maiara, da assessoria de imprensa do 19º Batalhão, é quem trouxe as informações.
15: Olá, o 19º Batalhão de Polícia Militar, juntamente com o sistema prisional, inicia a partir dessa quinta-feira mais uma das diversas ações voltadas para o combate e enfrentamento à governança criminal. A partir dessa quinta-feira, poderemos ver ações em toda a cidade de Teoflotone voltadas à pintura de pichações realizadas por integrantes de organizações criminosas. É bom nós lembrarmos que essas pichações com as iniciais de facções, organizações criminosas, elas não significam basicamente o vandalismo em si, mas elas buscam demonstrar o poder daquela facção criminosa, assim como demonstrar a demarcação territorial de cada organização. Assim, ao nós buscarmos ações voltadas a cobrir essas pichações, pintando as paredes, muros, seja de instituições públicas quanto instituições privadas, nós buscamos enfraquecer essa organização criminosa, assim como aumentar a segurança, a sensação de segurança para o cidadão. É bom nós lembrarmos que essa é apenas mais uma das diversas ações realizadas diuturnamente. Nós podemos ver em prisões de lideranças, apreensões de armas, apreensões de drogas, ou seja, é apenas mais uma das diversas ações que a Polícia Militar realiza dia após dia, voltada a garantir segurança ao cidadão. A Polícia Militar segue atenta e vigilante com ações pontuais para o combate à criminalidade e à governança criminal.
13: Muito bem, muito obrigado a Tenente Maiara pela explicação. Então tá aí, né? E a polícia tá junto com o pessoal que tá fazendo a remoção. Não vai se meter a besta falando, o que é que você tá pagando isso aí? Não vai não, que você já vai sair de lá preso, né? A polícia tá acompanhando de perto a remoção dessas siglas pertencentes, fazendo referência a facções criminosas. São 6:46. Daqui a pouco a gente vai falar de um acidente impressionante, um acidente fatal que aconteceu na região de Novo Cruzeiro. São imagens fortes mostrando um eletricista lá da cidade. Parece que esse rapaz era bastante conhecido lá, né? É o Dino. Ele estava circulando lá por algumas ruas a bordo de um kart. Então, de repente, ele estava na mão dele e dá para notar através de uma câmera de segurança que ele acessa a mão contrária. E aí vem um carro lá, a impressão que eu tive, baseado na própria imagem, é que o carro estava correndo um pouquinho, né? Pois é. E aí, não sei se não viu, se não prestou atenção, se o tempo foi curto de reação, bateu violentamente. Também não sei por que esse rapaz acessou a mão contrária ali, se estava atravessando a rua, estava acessando para entrar em algum estabelecimento, mas que ele foi para mão contrária, isso aí nós não temos dúvidas, porque o vídeo deixa isso bem claro. Foi uma batida muito forte e esse rapaz acabou não resistindo, né? Tem algumas imagens que foram feitas antes do acidente, pessoal filmando lá, ele circulando, o kart ficou bastante destruído. Tem que tomar cuidado, né, gente? É aquilo que eu sempre digo, tem que dirigir para você e para todas as outras pessoas, tem que prestar atenção em tudo, em todos. Você que está no trânsito aí agora no carro, bom dia para você, obrigado, boa sexta-feira. Vá com tranquilidade, vá com cuidado, preste atenção, se programe. Aqui em Teoflotone, principalmente, trânsito complicadíssimo, muitas vezes não tem bom senso, tem muita falta de educação, falta de conhecimento, falta de reflexo, pare no cruzamento. Gente, eu fico indignado quando eu vejo gente passando pelo cruzamento, nem sequer quebra o pescoço para saber se vem alguém. Tenha cuidado, tenha cautela, trânsito muito complicado mesmo. E, lamentavelmente, esse rapaz perdeu a vida ontem, daqui a pouco nós vamos falar sobre isso. Ó, todo mundo, claro, tem produto de limpeza em casa, né? Mas, absolutamente, quem cuida dessa parte, muitas vezes, é a minha querida dona de casa, né? Que tem o cuidado de comprar, que tá ali fazendo manuseio, as nossas queridas secretárias, colaboradoras que estão ali prestando serviço. E ontem, essa notícia aí que repercutiu bastante, que serve de alerta. Na realidade, trata-se de uma utilidade pública. Produtos da linha IP, e a IP, gente, é famosa. Quando eu era pequeno, estou com 40 anos de idade, quando eu era pequeno já havia falado em IP. Sabão IP, detergente IP, todo mundo conhece essa linha de produtos de limpeza. E a Anvisa proibiu determinados produtos de um determinado lote. Então você tem que prestar atenção de ser comercializado. Tem que ser retirado primeiro lá dos locais que estão sendo comercializados. E para quem comprou, a indicação é descartar, não manusear de jeito nenhum. Agora, fica a pergunta, né? O pessoal comprou, e aí, vai descartar? Quem que vai arcar com essa responsabilidade? Quem que vai pagar por isso? A pessoa trabalha tanto, né? Dá duro ali, derrama suor. Muitas vezes tem que acordar pela madrugada para trabalhar como a gente aqui. E aí vai lá comprar, simplesmente recebe o aviso. É claro, nós temos que nos preocupar com a saúde, recebe o aviso, ó, tem que jogar fora, está contaminado. Há risco de contaminação biológica, o negócio é sério. Mas e aí? E o dinheiro que foi investido naquilo ali? E aí, em outra situação, fica aqui imaginando. E as pessoas que compram grandes quantidades, né, gente? Igual o estabelecimento comercial, por exemplo, às vezes as pessoas compram caixas fechadas dessa linha para limpar, de repente, um imóvel bem grande. Como é que fica a situação dessas pessoas? Tem coisas que a gente não consegue entender. Preste atenção nessa informação e principalmente no número do lote, viu? Porque pode ter risco de contaminação biológica. Veja a matéria.
16: Cláudia estava lavando louça quando recebeu uma ligação da sobrinha.
17: Decidindo a ser uma reportagem agora que um lote do detergente IP foi recolhido, está impróprio para uso. Verifica se o teu lote é o número 1. Aí eu verifiquei, realmente era, e aí eu parei de lavar, né?
16: Hoje, a Anvisa determinou a suspensão da fabricação, comercialização, distribuição e uso de diversos produtos da marca IP, líder no segmento de higiene e limpeza no Brasil. São eles detergente, sabão líquido para roupas e desinfetantes de todos os lotes com numeração final 1.
18: Para saber quais produtos precisam ser descartados, o consumidor deve ficar atento na embalagem e procurar o lote. São letras e números difíceis de visualizar. No caso do detergente, costuma ficar na parte de trás, abaixo do rótulo. É identificado pela letra L. A orientação da Anvisa vale para todos que têm como número final o 1. É o caso deste.
16: Segundo a Anvisa, a decisão foi tomada após a inspeção numa fábrica em Amparo, no interior de São Paulo, identificar a possibilidade de ocorrência de contaminação microbiológica. Em novembro, uma análise interna da IP detectou a presença em lotes específicos de lavar-roupas desta fábrica de uma bactéria que representa risco para pessoas imunossuprimidas, ou seja, com o sistema imunológico mais fraco e indefesas contra vírus e bactérias. A nota da Anvisa não especifica se a mesma contaminação foi identificada agora.
19: Essa bactéria, nessas situações, normalmente ela está relacionada a infecções do trato respiratório inferior, então pneumonias, né? Muito associada a pneumonias, associada à ventilação mecânica, pneumonias hospitalares, né?
16: Em nota, a IP afirma possuir laudos que comprovam que os produtos recolhidos são seguros e não representam risco aos consumidores. A empresa também diz confiar na reversão da decisão no menor prazo possível. Os consumidores foram orientados a procurar o serviço de atendimento ao cliente.
13: Muito bem, então fique atento, esse lote aí, final 1, tem que ser retirado de circulação, não manuseie, há risco de contaminação e a sua saúde deve estar em primeiro lugar. Agora, é válida a discussão, a pessoa que comprou, principalmente quem comprou em grande quantidade, não é simplesmente chegar e jogar fora, descartar, e o dinheiro que foi investido ali, dinheiro que garanto para vocês não caiu do céu, o que veio do céu foi a força de Deus para que a gente trabalhe, para que a gente tenha a oportunidade de trabalhar para conquistar as nossas coisas. E também não é fácil não, né? Deus sabe o que cada trabalhador passa e faz em particular para poder garantir o sustento com dignidade. Então assim, ontem várias pessoas perguntando, pô, vou ter que jogar fora, mas e aí o dinheiro que eu paguei? Eu não sou culpado pela contaminação. Então isso aí também tem que ser revisto, né? Isso aí precisa ser visto de alguma forma, porque a maré não tá para peixe não, meu amigo, minha amiga. Tá complicada a situação. 6h53, olha, cumprimentar o povão que tá conosco nessa manhã de sexta-feira. Obrigado, gente. Sou Elvis Passos, prazer estar em sua companhia. Davi Joseph, temos a nossa primeira série de recadinhos. Como disse nosso amigo Lula Guedes, né? Prestigiar quem nos prestigia, porque sem eles nada é possível. Deixa eu mandar um abraço, doutor Nestor de Melo Marques tá aqui. Edneia Jordão Irli também tá acompanhando nossa transmissão. Quem mais tá conosco no canal do YouTube? Pedro Alexandre, um abraço. Tá acompanhando, tá aqui o Adair Pinheiro lá em Ouro Verde, Minas, Sidney Sena, Ulisses Guimarães, o Wilden Taxista, Marcílio Mototáxi, o Nelson lá em Ponto Marambaia, Dimas Taxista, o Valdeci, um abraço, Francisco Noé, Maria Gilza, Senildo Pinheiro, muita gente ligada conosco aqui, Ronaldo Fernandes, Luciene Coelho lá em Ataleia, Valdívia Souza em Pedro Vesciani, o Ismael Barbosa, bom dia, direto do Frei Dimas, José Negreiros, lá na cidade de Arapongas, no Paraná, Senildo Pinheiro, Kleber Filho, Dona Neide Santos, meu amigo policial penal Juliano Clia, tá sumido, hein, camarada? Tem que assistir todo dia. Amélia Nogueira, o José Carlos, direto de São Gonçalo do Abaeté, Gil do Queijo, o Edinaldo, obrigado, viu, gente? Carinhosamente, agradeço aqui de coração por essa afetividade que esse público querido, o melhor público do mundo, tem aqui conosco da Rede Imigrantes. Fátima Batista, lá em Itaipé, pessoal do Face aqui agora. Hilda Franco, Wanda Reis, Ademir Cesário, um abraço direto de Padre Paraíso. Quero aproveitar e cumprimentar todo mundo que está em cidades próximas aqui do Vale do Mucuri, Jequitinhonha, acompanhando a programação da Rede Imigrantes, de segunda a sexta, 6h30 da manhã, para você começar o dia muito bem informado aqui na Rede Imigrantes. Vamos ver aí a nossa série de recadinhos e eu já volto trazendo mais informações. 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
1: Vamos ver a questão da morte lá em Novo Cruzeiro, Davi Joseph. O cidadão que estava a bordo de um kart e bateu em um automóvel. Ele sofreu ferimentos graves e não resistiu às lesões. Veja.
0: Esse acidente aconteceu na noite desta quinta-feira, dia 7 de maio, na cidade de Novo Cruzeiro. Infelizmente, terminou com a morte de Valdinei Rodrigues Lopes. Ele era popularmente conhecido como Dino no município de Novo Cruzeiro. Segundo consta, trabalhava no ramo de eletricidade de veículos. Imagens que circulam pelas redes sociais mostram ele transitando em uma via na cidade de Novo Cruzeiro, naquele veículo que nós conhecemos como kart. A princípio, ele teria dado algumas voltas, mas essa imagem, já feita a partir de uma câmera de segurança, mostra quando um carro está transitando pela rodovia. A polícia ainda não divulgou oficialmente, mas as imagens, em tese, mostram que o veículo talvez estivesse com a velocidade elevada. De repente, o Dino, que estava a bordo do kart, ele acessa a mão contrária. E aí há uma colisão violenta, a batida foi muito forte, ele caiu praticamente mortalmente ferido. Né? Muita mobilização das equipes de resgate, algumas pessoas chegaram ali no primeiro momento para prestar apoio, entretanto, em virtude da força do impacto, ele não resistiu às lesões e acabou morrendo. Muitas manifestações de carinho, de respeito, de pesar nas últimas horas, através principalmente das redes sociais, na cidade de Novo Cruzeiro. Era uma pessoa bastante popular naquele município. Infelizmente, em virtude deste acidente automobilístico acontecido ali na zona urbana do município, esse trabalhador da cidade de Novo Cruzeiro acabou não resistindo e veio a óbito. Um alerta para o trânsito desse tipo de veículo, não é comum ter aqui na nossa...
1: 7h59, não dá tempo de mais nada, a gente tem que passar a bola, pode colocar as imagens do Estúdio 1 da Rádio Imigrantes, nossos amigos já estão a postos lá, o homem chegou a assustar, o João Teixeira chegou a dar um pulo da cadeira lá, tá assustadinho o homem, Rony Martins?
2: Pois é, é que a gente tava na resenha já aqui com o nosso entrevistado aqui e perdemos o foco um pouquinho vosso aí no estúdio, então, sem o fone de ouvido, aí a gente assusta rapidinho assim, mas tá tudo normal.
0: Ô, João, tranquilo, meu amigo?
2: Tranquilo, desculpa, o microfone tava fechado agora.
0: Tranquilo?
2: Sim. Tranquilo,
0: sou eu ainda ou virou bagunça?
3: Bom dia pra você,
0: bom dia
3: pros amigos, telespectadores e ouvintes. Nunca foi e nem vai ser.
0: Ô, gente, um abraço pra vocês, tá estourado, sexta-feira abençoada, quero agradecer o povão que teve conosco essa semana, que teve conosco hoje, aqui na programação do Repórter da 100, desejar a todos um feliz final de semana e um feliz Dia das Mães. Vou pegar aqui, através da nossa colaboradora Osmarina, da minha mãe, Dona Neuza, eu quero cumprimentar todas as mamães, né, que acompanham aqui a programação da Rede Imigrantes. Que Deus abençoe todos vocês. Obrigado por essa dádiva, por esse presente precioso nosso Senhor Jesus Cristo. Viu, gente? Eu volto segunda-feira, 6h30 da manhã. Rony Martins, João Teixeira é com vocês.
2: Valeu. Beleza, obrigado. É isso aí, a partir de agora.
1: Atenção.
2: Então, conosco. Opa, deixa eu fechar aqui.
4: Nossa, senão... visão.
2: Opa, brincadeira, que esculhambação aqui. É isso, bom dia, sejam bem-vindos aqui. Hoje, sexta-feira, dia 8 de maio, começando mais um resenha aqui no Som Legal, no Som Jovem da Rádio do Povo, Imigrantes FM, mais que uma rádio. Isso aqui é uma referência pra você. A partir de agora, vamos juntos até meio-dia com muita informação legal, muita música boa e, mais importante, a sua participação através do nosso WhatsApp, que é o 98848-4759. É isso aí, sextou, João Teixeira.
3: Sextou, Rony Martins, sextou, cara amigo ouvinte, sintonizado em 100.9. 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
1: Beleza. Então, a partir de agora, nosso ouvinte participa com a gente, né? Interage conosco aqui através do WhatsApp da 100.9, que é o 988484759. E tem a nossa enquete de hoje, né? Tem tudo a ver com o nosso entrevistado, tem tudo a ver com o momento, né?
0: E a gente vai explicar depois.
1: Brazuca, né?
0: E a gente vai explicar depois, porque tem a ver com o nosso entrevistado, né?
1: É, beleza. Bom, então, a nossa enquete de hoje é a seguinte. O nosso ouvinte querido, se fosse treinador de futebol, convocaria o menino Neymar para disputar a Copa do Mundo, que Neymar não cresce nunca. Essa menina, menino. É, eu conheci Neymar com 10 anos, menino. O Neymar está com 40 anos e ainda é menino, né? Então você levaria o menino Neymar para disputar a Copa do Mundo, para disputar o Mundial, que está batendo na porta. Falta o quê? 30
0: menos
1: aí.
0: Menos de um mês.
1: Um mês, né? Mais ou menos. É isso aí.
0: É um mês, mais ou menos.
1: Então, o WhatsApp já tá liberado.
0: A estreia do Brasil é dia 13 de junho.
1: Então já tá batendo na porta mesmo. Sim. Aí, cara. A gente não vê rua pintada, a gente não vê nada, empolgação do pessoal, a gente amanhã não vê nada, né? Já teve mundiais
0: não
1: aí.
0: Não se faz mais Copa do Mundo como antigamente.
1: A essa altura já tava lá tudo, rua pintada, né? Já. Bandeirolas,
0: a
1: cornetas, camisas.
0: Se mobilizando ali, sim, ó. Pega um real de um, dois reais de outro, verdade, pra comprar tinta, verdade, comprar bandeirolas.
1: Será porque isso o nosso convidado vai ter autoridade até pra falar sobre isso.
0: Com certeza.
1: Né? Então vamos fazer o seguinte, rapidinho aqui pro intervalo. Não vamos perder tempo não, cara. Intervalo vamos rapidíssimo. Lá. Da moral aqui para os nossos queridos anunciantes. Tapete vermelho pra eles. E já a gente volta com o nosso...
0: Mas você não divulgou o número da enquete.
1: O do WhatsApp?
0: É.
1: Duas vezes o WhatsApp, mas o pessoal já tá careca de saber, como mas eu e o nosso convidado aqui, 988484759. Liberado, manda a mensagem de texto ou mensagem de áudio. Fica à vontade, tá? Você convocaria Neymar para disputar a Copa do Mundo? Sim ou não? Convocaria ou não?
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0: sextou com S de só música boa e bate-papo gostoso aqui na 100.9. A partir de agora, começando mais um Resenha 8 e 6. E a partir de agora, meu amigo João Teixeira.
1: Diga,
0: vamos
1: sou
0: lá,
1: eu.
0: Então. Vamos bater uma bolinha aqui muito legal. Vamos
1: pode falar mandar pra mim que eu domino no peito e faço golaço de placa.
0: Sexta-feira, ainda. Além de ser o dia legal pra tomar aquela... Aquele beer night, meu pai falava beer night, né?
1: Dá uma beliscadinha.
0: É, aquele tira-gosto maneiro, bater uma bolinha com os amigos e falar de futebol cedo.
1: Também, a galera, né? Da CLT, salário tá na conta,
0: pois
1: quinto dia
0: é,
1: útil.
0: Rapaz, que coisa boa isso, né?
1: É.
0: tem galera que antes do quinto dia útil...
1: Já recebeu.
0: É, eu não vou falar numa tal de 100.9 aí, que logo pela manhã já faz aquela médiazinha com seus funcionários, aí todo mundo fica rindo igual o pinto no lixo. Feliz,
1: exatamente.
0: Igual pinto no lixo.
1: Sexta-feira,
0: né?
1: É dia de pagode, de tomar uma cervejinha também, pra quem gosta.
0: E
1: claro.
0: Vamos falar de futebol, que é muito
1: óbvio.
0: Bom também, cara. Então é contigo aí, eu deixo que você estenda tapete vermelho aí pro nosso convidado. Bora lá, camarada. Fique à vontade.
1: Então vamos lá, participe conosco da nossa enquete. Você levaria, convocaria Neymar para a Copa do Mundo 2026 ou não? Tem tudo a ver com o nosso entrevistado.
0: É, até porque a presença do Neymar, né? É sempre muito polêmica, cara. Divide opiniões, né? A gente percebe sempre torcedores divididos, né? Entre aqueles que preferem... Entre a genialidade do Neymar, a técnica dele, que todo mundo sabe, isso é indiscutível, né? E aqueles que olham também o lado da condição física, que é o meu caso, por exemplo, né? Até porque a Copa do Mundo é um campeonato de tiro curtíssimo, né? E tem que ir quem tá mesmo...
1: Vacilou o cachimbo,
0: em forma, 99,9%. Mas quem vai falar disso com propriedade, cara, é o nosso convidado. Fique à vontade aí, João.
1: Beleza, nossa enquete tem tudo a ver com o convidado. Nós vamos receber hoje um cara que... meteu o segundo gol mais rápido da Copa São Paulo de Futebol Júnior.
0: Mas também tem isso, né?
1: Até hoje
0: olha,
1: tá no Guinness,
0: confesso,
1: rapaz,
0: que eu não sabia disso.
1: Tá no Guinness.
0: Pô, eu jurava que era nosso Fred.
1: Não, o Fred é o mais rápido.
0: Mais rápido?
1: Ele é o segundo.
0: Ele é o segundo? Olha, que isso.
1: Fred, Teoflotone em alto
0: isso,
1: nível, rapaz.
0: Que moralzinha, hein?
1: Cruzeiro, Santos, Seleção Brasileira. Mas vamos receber com salva de palmas ele, Geovane Lobo Bananinha.
0: Mais alto.
1: Bom dia, Geovane, seja bem-vindo ao Resenha.
2: Bom dia, João. Bom dia, Rony. Prazer pra mim, né? Tá participando aqui com vocês. Agradecer também pelo convite e dar um bom dia pra todos que estão nos acompanhando aí.
1: Vamos lá, por que eu falei que tem tudo a ver com o Neymar em enquete de hoje? Porque alguns anos atrás, a ESPN, conceituada emissora, né, de TV fechada, fez uma matéria e a manchete era o parça de Neymar. Geovane, pra quem não sabe, foi colega de categoria de base do Neymar no Santos e também na Seleção Brasileira. Mas antes de falar sobre isso, Geovane, a pergunta que a gente começa com todos os entrevistados: quem é o Geovane Lobo?
0: E como é que começa a relação dele com o futebol, né? Principalmente aqui na cidade, né, cara?
1: Quem é Geovane e seu primeiro contato com o futebol, como que foi?
2: Cara, na verdade meu nome é Geovane Batista Lobo, né? Hoje eu tenho 34 anos, tenho uma longa carreira aí, né, desde de novinho pela frente, e comecei jogando futsal, né, aqui em Teoflotone, no Gouveia. Após esse tempo, esse período que eu joguei no Gouveia, né, eu passei a atuar no Concórdia, né, na base do Concórdia na época, e assim, foi duas escolas, assim, de base, que me deu todo o suporte, né.
1: Isso que você tinha que dar, você lembra?
2: Ah, tinha, deve ser uns 6, 7 anos de idade que comecei a jogar futsal. Comecei muito novinho, né? Tanto que hoje eu falo pros pais dos meus alunos que eles têm que começar cedo mesmo no futebol, porque tá tudo muito corrido, né? Mas comecei bem novinho, né? Jogando ali no futsal e no campo aqui, né? Em Teoflotone ainda. Jogava na rua também. Que
0: pois até... aí tem o grande lance. Todo mundo joga na rua, todo mundo bate pelada, todo mundo tem a turma de amigos, joga futebol, inventa jogar, né?
2: Recava o tampo do dedo.
0: É. Mas como é que você percebe, cara, que, cara, eu sou fora do normal, eu vou seguir a carreira. Como é que você percebe que dá pra seguir, velho?
2: Cara, pra mim, assim, eu na minha época de Teoflotone aqui, muito novo, eu encarava tudo como normal. Então, assim, eu sempre gostei de jogar futebol, desde cedo. Meu pai sempre gostou de jogar aquela peladinha de final de semana e sempre me levava. E, assim, eu entrei muito novo. Então, assim, desde novo, eu me destacava, né, nos campeonatos, nos treinamentos, sempre participava de competições, eu sempre jogava uma categoria acima da minha. Uhum. Isso aí foi despertando, mas eu mesmo, assim, eu, Giovani, eu não tinha nem noção da dimensão do que há. Pô, eu quero, eu jogo muito ou alguma coisa do tipo. Eu só pensava assim, eu quero jogar futebol, eu gosto de jogar futebol e um dia eu quero virar jogador profissional. Então, só isso que passava na minha mente, assim, graças a Deus, né, pude ter várias oportunidades, entendeu? Aqui na Intel Flotone foi as escolas que, assim, que me abriram as portas e, consequentemente, né, veio as oportunidades, a primeira oportunidade, que foi com 11 anos ali para ir para a base do Cruzeiro, né, na época.
0: Beleza, aí prossiga então. Ah,
1: Base do Cruzeiro. Como é que foi esse contato? Como é que foi? Poxa, eu tô no Cruzeiro. Que Cruzeiro... Por mais que eu seja atleticano, a gente tem que reconhecer.
0: Claro,
1: Cruzeiro é um clube gigantesco na América do Sul, ele é muito respeitado dentro do continente. Como é que você chegou lá e falou assim, eu tô aqui.
0: E que ano foi isso também?
1: A ficha caiu, como é que é?
2: Na verdade, eu fui pro Cruzeiro em 2003, né, pra fazer uma simples avaliação. Teve um torneio, tipo, umas duas semanas, mais ou menos assim, antes de eu ir pro Cruzeiro, aqui em Teoflotone mesmo, lá no Campo do Concórdia. E o torneio foi no final de semana. Veio diversas equipes de Tambacuri, de Frei Inocêncio, acho que veio até de Valadares. E aqui na cidade tinha, não sei se você lembra, João, o Concórdia e o Nova Geração, na
1: Nova
2: época.
1: Nova Geração desse ano. É onde surgiu o Fred.
2: Exatamente. E todas essas escolas participaram de um torneio, tipo quadrangular aqui. E nesse torneio veio um olheiro do Cruzeiro chamado Toninho Silva. Presidente no Concórdia na época era o Lineu, né?
1: Lineu Cardoso.
2: Lineu. Então ele trouxe esse observador. Ele veio e no torneio eu fui melhor jogador, fui artilheiro, nós fomos campeão. Então, assim, despertei o interesse daquele observador. Ele me olhou, marcou, agendou a avaliação, fui para BH com meu pai, juntamente com o Lineu na época. E o teste no Cruzeiro, naquela época, era uma semana de avaliação. Então, eu cheguei no Cruzeiro, pô, vi aquela toca da raposa gigantesca, eu falei, caraca.
0: Meu Deus.
2: Tô vivendo um sonho mesmo, primeira oportunidade.
1: Isso era toca 1 na época?
2: Toca 1. Tô vivendo um sonho.
0: Cruzava com os jogadores profissionais da época.
2: Exatamente, porque assim, na verdade, a toca já existia a toca 2, né? Então, assim, na toca 1...
1: Não, e detalhe, só pegar um adentro aqui da questão de Rony. Cruzava com os jogadores profissionais e o Cruzeiro em 2003 foi aquele time que massacrou todo mundo.
2: Trips Coroa, exatamente, exatamente. Então, assim, Cruzeiro naquela época Sorin, Alex, entendeu? Aqueles todos, Giovani, né? Então, assim, pra mim, cara, foi aquela coisa de outro mundo, né? Nunca tinha vivido aquilo, primeira experiência. Então, eu chego no Cruzeiro pra uma avaliação de uma semana. Vou pro treinamento e eu só preciso de 30 minutos.
0: Meu Deus, a confiança lá em cima, né?
2: Exatamente. Então, assim, fui pro treino. No primeiro treino, lembro que meu treinador era o Edu Lima. Então, aquele tanto de atleta, aquele tanto de ônibus, vários jogadores para avaliação do Brasil inteiro, tudo quanto é lugar. E eu fui, na época, só fui eu
0: daqui. Edu era aquele ponteiro esquerdo?
2: Edu Lima.
0: Foi ponteiro do Cruzeiro, né?
2: Exatamente. Ele era o treinador na época.
0: Baixinho, forte, bom de bola pra caramba.
2: E eu chego pra avaliação, treino, o primeiro treino, aquele tanto de gente, teve coletivo ali, inclusive não foi nem na toca, foi fora da toca a avaliação. Aí, pô, joguei ali, deu 30 minutos, o treinador me tirou, né? Me tirou, falou, Giovani, então, vem cá, pode tirar o colete. Aí eu saí. Aí ele falou, aí eu não treinei mais, depois desse dia, não treinei mais.
1: Aí passou o que na sua cabeça?
2: Aí eu falei assim, caraca, lá, será? Deu tudo errado, porque eles me chamaram e me tiraram. Aí ele falou, depois que acabar, que a gente retornar pra toca, você passa lá no gerente, na gerência lá, que na época era o Carlinhos Catira, né? Então, era o gerente da base lá. Que ele quer falar com você. Aí eu peguei, passei na sala lá. Aí ele falou, Giovani, tudo bem? Tal. Tô te chamando aqui, mas eu já falei com o Lineu, tudo. Na hora que ele falou isso, eu falei, caraca, já era. Já falei com o Lineu e agora você volta pra Teoflotone, arruma suas coisas, escola e tudo, e você vai vir pra cá definitivo. Você já tá aprovado. Então, assim, talvez poucas pessoas sabem, mas eu fui pro Cruzeiro pra fazer um teste de uma semana e precisei de apenas 30 minutos. Em um dia. Então, assim, todos os atletas, no meio de todos aqueles atletas que estavam lá pra avaliação, eu fui tirado.
1: Diferenciado.
2: E fui aprovado, né, teve outros atletas que foram aprovados depois, mas atletas que precisaram de mais tempo. Então, assim, aconteceu muito rápido, entendeu, João? Essa trajetória minha, essa ida minha pro Cruzeiro, né? Chegou no Cruzeiro, assim, aquele período de 2003 a 2006 que eu fiquei. Muita coisa, muitos títulos, né? Pelas categorias de base ali. Na época não era sub, né? Não era sub-11, sub-9. Na época era categoria, então na época era pré-mirim, mirim, infantil. E eu cheguei no Cruzeiro no pré-mirim e saí de lá praticamente no infantil, foi quando eu fui pro Santos. Mas no Cruzeiro eu sempre joguei na minha categoria também e sempre jogava na categoria acima. Então, assim, foi uma porta de entrada pra mim o Cruzeiro, entendeu, cara?
0: Break, já já tem mais, a conversa tá boa, falei pra você. Começa logo amanhã de sexta-feira, irmão, falando de futebol, que é tudo de bom. Então, vamos dar uma segurada aqui, rapidinho, já já tem mais Giovani aqui, falando com a gente aqui, essa trajetória bacana dele no futebol.
1: E lembrando que o ouvinte pode participar com a gente.
0: 988484759 é a nossa enquete de hoje. Você convocaria o Neymar para disputar o Mundial? Que já tá aí, cara.
1: E vamos saber do nosso entrevistado também se ele convocaria,
0: pouco,
1: né?
0: Ah, mas ele é amigo do cara.
1: Vai pra frente, mais à frente.
0: Amigo.
1: Vou deixar pra responder no final do programa.
0: Claro que sim. Isso aí é como dois e dois. Isso aí é como dois e dois.
1: Cara, amigo. Eu acho que eu já sei qual é a resposta.
0: O cara
1: dele.
0: Amigo do Neymar vai falar: não, meu amigo tá baleado. Tá jogando de muleto. Não, não vai falar. Quem tem que falar? Somos nós aqui, leigos, que não percebemos nada de futebol. Ele vai passar pano. Como, essa semana mesmo eu vi um Roger Flores no
1: Sport TV?
0: Nossa, o Roger só faltou. Pelo amor de Deus, leve o Neymar e tal. Tá, uma bola vai resolver. Cara, fala sério. Uma bola, o Neymar resolve.
1: Ah, mas Giovani precisou de 30 segundos.
0: Minutos,
1: perdão.
0: Mas assim.
1: 30 minutos pra uma avaliação de uma semana.
0: 12 anos em forma, arrebentando aqui nas categorias aqui. Para, Neymar. Cara, não dá. Vamos fazer o seguinte, vamos pro intervalo. Já a gente volta com o Giovani aqui no nosso resenha. 100.9.
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6: Música e informação na medida certa para você agora, 8h24. Estamos de volta aqui recebendo hoje o nosso parceiro, amigo Giovanni, o Batatinha, é isso?
7: Bananinha.
6: Cara, como é que surgiu esse apelido? Bananinha. Como é que surgiu esse apelido, cara? Bananinha.
7: Cara, quando eu era mais novinho,
6: Giovanni
7: tinha muita.
6: Bananinha.
7: Como é que é? Muita.
6: Pintinhas no rosto.
7: E assim, tinha muita mesmo, novinha ainda, jogando aqui.
6: Já então, cantaram pra você, bananinha pintadinha, quantas pintas você tem?
7: E assim, e esse apelido, ele realmente foi, colocado aqui em Teoflotone, né, uhum. Quando eu era mais novinho. Mas ao longo que eu fui crescendo também, foi saindo um pouquinho, bastante, tomando muito sol na cara também, né, a vida inteira aí. Né, judiou
6: entre os boleiros rolava bananinha também?
7: Não, na verdade assim.
8: É um apelido caseiro.
7: É um apelido caseiro aqui em São Paulo, esses lugares que eu joguei aí. Uhum. Né, nenhum desses lugares era conhecido como bananinha, mais como Giovanni mesmo. Mas aí depois, né, de muito tempo...
6: Depois que descobriram?
7: Né, descobriram, aí começou a falar, bananinha, eles começaram a chamar de bananinha.
6: Antes de falarmos aí da sua trajetória na base lá do Santos, vamos colocar nossos ouvintes para participar aqui da nossa enquete também de hoje, que tem tudo a ver com o nosso convidado, né, com a Copa do Mundo também, que já está aí batendo na porta. Você convocaria o Neymar para disputar o Mundial, né, para a Copa do Mundo? Se sim, né? Mensagem de texto ou áudio, se não também, aqui pra gente, né? Vamos aqui com a nossa ouvinte, a Dona Graça. Vamos lá, vamos ver se ela gosta de futebol e se ela convocaria o Neymar, se ela fosse aí o nosso Ancelotti. Olá, diga aí, Graça.
9: Bom dia, Rony.
6: Bom dia.
9: Bom dia, João.
6: Bom dia.
9: Feliz convidado da rádio, que Deus abençoe, que dia mais nosso dia.
6: Amém.
9: Eu chamaria sim, viu?
6: Chamaria?
9: Seria muito bom.
6: Ele é bom.
9: Se ele jogasse na Copa, entendeu?
6: Se ele jogasse, né?
9: Ele é muito bom jogador, moço. Né?
6: Gracinha, gracinha. Você tá vendo outra coisa, Graça. Ele já foi bom jogador. Vamos lá ver o nosso Aécio do bairro São Cristóvão.
0: Bom dia, Rony Martins e João Teixeira.
7: Bom dia.
0: Tudo bem com vocês? Tudo, né? Tudo pois onde? É, estão por aqui, né?
6: Estamos.
0: Beleza?
6: Beleza.
0: Mas eu não contraria Neymar pra tipo, ver time, não. Porque não.
6: Por quê?
0: Ele só fica caindo, né? Aí eu levar, se eu estivesse fazendo, eu levar ele pra roça, pra ele plantar Manaíbra e arrancar mandioca. Porque ele só conhece o chão, né? Então tá bom, então um abraço. Fica com Deus, vocês duas pessoas aí, viu? Aécio do bairro São Cristóvão, quase.
6: Ô Giovana, a gente tem um quadro aqui que é nada com nada.
7: Mas hoje não foi nada com nada.
6: O quadro aqui é nada com nada, né? E esse cara que acabou de falar aqui, ele é o líder, né? Vai ter até um troféuzinho no mês que vem.
7: Mês que vem.
6: É, já vou pegar o gancho da Copa do Mundo e vamos presentear aí. Ele é o líder, disparado, porque assim, ele não fala nada com nada, né? E até na hora de responder a enquete, ele não falou nada com nada. Disse que ia levar pra roça, pra plantar manaí.
7: Porque levar só dentro do chão.
6: Que legal. Boa, seu Aes, gostei disso aí, cara. Foi muito bom, foi muito bom. Mas vamos lá, Giovanni, vamos andar com carruagem aqui, porque nosso tempo é curto, cara, e passa rápido quando a conversa é muito boa, né? Fala pra eles aí, cara, como é que foi chegar então já as categorias de base do Santos? Você tinha o Flotone,
7: falou Cruzeiro, Concórdia,
6: né? Cruzeiro, tudo, agora Santos, camarada.
7: É, vamos lá, a história é muito longa, assim, a gente fica aqui o dia inteiro.
6: A gente vai pincelando.
7: Exatamente.
6: Rapidinho.
7: Então, assim, nessa transição minha do Cruzeiro, né, entre 2003 a 2006 ali, foi um período muito bom, e após isso aí eu tive um contato, né, de um intermediário que trouxe essa oportunidade, essa proposta para poder ir pro Santos, né? Então em 2006 eu saio do Cruzeiro, eu vou pro Santos, onde que eu chego no Santos lá, tá o Neymar como principal jogador das categorias de base, né, aquele atleta tratado, já com já ansiosa, contratado, né? Já o Santos dando suporte todo para a família dele, né, essa questão toda. E aí então começo minha trajetória no Santos, jogando ali pela categoria sub-15, né, essa época já era infantil.
6: Neymar já estava no principal? Ainda não,
7: não. Quando eu cheguei no Santos, ele já estava na categoria.
6: Sim.
7: Na verdade, eu cheguei pro sub-15, o Neymar estava no sub-14, uma categoria abaixo, abaixo, né? Por mais que somos da mesma idade, mas eu não cheguei para pro sub-14. Então, assim, aí comecei a ter acesso a Neymar e todo mundo. E assim, cara, tudo aconteceu muito rápido também no Santos, né? Então, desde o momento que eu cheguei no Santos, comecei a trabalhar, a treinar, né, a jogar os jogos, e tudo foi acontecendo, e em um ano ali de Santos, já surgiu, né, o interesse do Arsenal da Inglaterra, né, que é o clube europeu, e começou a mudar tudo. Então, assim, após esse período aí que o Arsenal teve interesse, né, já tinha se passado um ano no Santos.
6: Esse interesse, desculpa, surge como? Alguém daqui manda, fala igual o Renato Gaúcho, os VHS pra lá, como é que é? Seu?
7: Os clubes europeus, eles também funcionam como os clubes brasileiros, né? Então, assim, diferente que os clubes brasileiros têm os observadores e, às vezes, um cara roda o Brasil inteiro, ou dois, três. Os clubes europeus, eles têm observadores, scouts, que eles chamam, em cada
6: clube.
7: Na verdade, em cada continente, né? Então, assim, o Arsenal tinha um scout, na verdade, eram dois scouts na América do Sul, para rodar a América do Sul toda. Então, assim, Brasil, Chile, Uruguai, né? Então, os caras rodavam a América do Sul todinha atrás de atletas. Meu e assim, Deus. E através de um scout, ele já estava me observando há 6 meses.
6: Incrível, né?
7: Então, assim, desde o momento que eu cheguei no Santos, que eu comecei a jogar, todos os jogos que a gente jogava, o Campeonato Paulista, a Copa Nike, que tinha, os amistosos que a gente fazia, né? Todos os lugares tinha scouts de diversos clubes, né? De fora do Brasil, clubes dentro do Brasil mesmo. Então, assim, cara, era recheado de observador.
8: Você falou de categoria de base, scout, Arsenal. Ainda dentro da categoria de base, vamos falar de Copa São Paulo Futebol Júnior, a tradicional Copinha.
7: Sim.
8: Que é o principal torneio de base do país. Numa edição da Copinha, eu até iniciei o programa falando isso, você teve a felicidade de marcar um gol com 13 segundos de bola rolando, o segundo gol mais rápido. 5 segundos, perdão. 3, eu acho que foi o de frente. 5 segundos de bola rolando. Titular absoluto. Isso te ajudou a essa ligação com o Arsenal ou outros clubes internacionais?
7: Não, na verdade não, porque esse ano que eu fiz esse gol na Copa São Paulo foi o ano de 2011. Então eu fui pro Arsenal antes da Copa São Paulo, porque eu fui mais novo. Quando eu fui pra Copa São Paulo, eu já tinha ali praticamente 19 anos, por aí, né, pra 20.
8: Porque a Copa São Paulo é sub-20,
7: né? É basicamente isso, eu tinha 19 anos pra 20. Então eu fui pro Arsenal a primeira vez quando eu tinha 15 anos. Entendeu? Então eu fui duas vezes. A primeira vez o Arsenal fez o convite pra eu conhecer, né, o clube. Então eu fui pra lá, fiquei um mês, né, conhecendo todas as instalações do clube. Foi no ano de 2007, a primeira vez, tá? Um ano após a minha chegada do Santos.
6: Então você tava no Santos, aí houve o contato com o Arsenal. Então o Santos empresta-te ou como é que você rescinde com o Santos? Como é que
7: na verdade, assim, esse ano eu ainda não tinha contrato com o Santos.
6: Não tinha contrato.
7: Porque não pode. Não pode
6: mesmo fazer seu contrato. Pai dando a válvula ali, não podia?
7: Não pode fazer contrato abaixo de 16 anos. Ah, tá. Então, um contrato hoje que pode ser feito abaixo dos 16 anos é um contrato de formação de atleta. Então, é um contrato ali.
6: Então, vamos você não dizer tinha assim, vínculo mesmo.
7: Exatamente. O meu vínculo com o Santos era federativo.
6: Sim, tá. Entendi.
7: Entendeu? Então, assim, um vínculo federativo, ele te prende? Ele te prende, mas ele não te prende como um contrato profissional assinado, né? Então, assim. Eu recebi o convite para ir conhecer as instalações do Arsenal. E eu lembro que nesse período aí, teve uma pausa por algum evento que ia ter, né, nesse ano. Não sei se era Pan-Americana, alguma coisa assim. E nesse meio do ano, nessa pausa, eu fui para Inglaterra. Então eu saio do Santos, eu era jogador do Santos.
6: Você chegou a ficar no Santos então, na base lá, durante 2 anos, 3 anos, mais ou menos?
7: No Santos?
6: Sim.
7: Não, o Santos foi quase 12 anos.
6: 12?
7: Quase 12.
6: Tá.
7: Quase. O Santos, eu cheguei lá com 14 anos e saí com 25.
6: Então, nesse período aí, você deixa o Santos...
7: Deixa o Santos.
6: Sem se profissionalizar.
7: Não,
6: e
7: não.
6: Vai pra Inglaterra.
7: A primeira vez, a primeira experiência.
6: A primeira experiência.
7: A primeira experiência, vou pra Inglaterra.
6: Sim.
7: Passo lá um período lá de, se eu não me engano, foram 25 dias treinando, conhecendo todas as instalações. Retorno.
6: E não gostou, quis ficar.
7: Na verdade, não é que eu não gostei. Sim. Eu fui lá, retorno. O Arsenal, nesse período, apresentou uma proposta
6: sim.
7: Né, para que pudesse contar comigo nesse momento.
6: Sim.
7: Mas eu, juntamente com meu pai, com meu empresário na época, achamos que não era tão interessante, viável, porque era muito novo.
6: Ah, entendi.
7: Mas enfim, volto pro Santos. Assino um contrato profissional.
6: Ótimo, beleza.
7: Com 16 anos. E assim.
6: E aí tudo começa.
7: Tudo começa. Assina um contrato profissional, aí já, consequentemente, já veio as convocações para a seleção brasileira.
8: Naquela época da Copinha você já estava com contrato, então? Você
7: já, não, já tinha. Ali eu já estava na renovação do meu último contrato.
8: Ah, sim.
7: Na Copa São Paulo, né? Porque, na verdade, ao todo de contrato profissional com o Santos, contrato profissional foram praticamente quase 9 anos.
6: Aí disputou paulista, brasileiro. Tudo, né?
7: Então, assim. Nesse período que eu retorno do Arsenal, eu começo a jogar. Aí veio as convocações para a seleção brasileira, né?
6: O Santos era titular ou
7: ficava titular? Eu era titular.
6: Você lembra a base do Santos mais ou menos na época, assim? Você lembra mais ou menos?
7: Cara, quem assim, era os jogadores? Tem muito atleta daquela época que hoje já não joga futebol.
6: Sim, mas
7: você
6: lembra
7: do
6: time base na época? Você lembra?
7: Mas assim.
8: Sim, mas daquela época sua, além do Neymar.
7: Alan Patrick, que joga hoje,
6: está no Inter.
7: Tá no Internacional. Inter. Tem um amigo meu, Renan, que jogou muito tempo profissional. Ele parou agora esse ano aí, agora. Né?
8: E quem era o goleiro? Você lembra?
7: O goleiro da minha categoria.
6: Não era esse, que estava no Cruzeiro até pouco tempo.
8: Rafael?
7: Rafael. Não, aí assim, tem diversos jogadores.
6: Isso aí que estão jogando. Eu vou buscando enquanto você fala aqui.
7: Na verdade, de repente, esse ano aí foi o ano de 2007, 2008.
6: Deixa eu buscar aqui.
7: Não, aí é muito.
6: Te ajudando aqui.
8: Ô, Giovanni, falando de categoria de base ainda, você, como você mesmo mencionou, você chegou a ser convocado diversas vezes para a seleção brasileira de categoria de base, claro, ao lado do Neymar. Conta como é que foi essa convivência na Granja Comari, essa convivência também com o Neymar, já que nós divulgamos, iniciamos o programa aqui falando que você foi considerado como o parça do Neymar dentro de campo.
6: Antes dele entrar, João, né? Uhum. Antes disso aí, vamos ver se te ajuda em alguma coisa aqui. Fábio Costa?
7: Não.
6: Aqui aparece Fábio Costa, Maldonado, Adailton.
7: Não, aí já era o time titular.
8: Era o time profissional, era na profissional. Verdade, esse aí, né?
6: Ah, então, nessa época que você tá falando,
7: Eu era base.
6: Eu era base. Ah, tá. Por isso que eu tô te perguntando se os jogadores...
7: Na verdade, eu fui pro... Um ano que eu fui pro profissional... Eu fui profissional após 2011, após a Copa São Paulo. Eu
6: achei,
7: né,
6: que você já estava como Neymar no fim, piba, diretamente.
7: Não, né? Na verdade, a migração que foi feita foi eu e o Neymar pro profissional, né, na época, né?
6: Sim.
7: Então, só que assim, o Neymar, ele teve a felicidade de jogar, né, já inicialmente, e eu ainda, o processo foi mais demorado, entendeu? Então, só respondendo sua pergunta, João... esse processo aí foi muito bom na seleção, né? Cara, eu trabalhei pra isso, na verdade, mas assim, não, nem passava nos meus melhores sonhos, né? Que um dia eu pudesse vestir a camisa da seleção. Eu tinha um sonho, mas, né, tava muito distante ainda. Então, quando eu digo que aconteceu muito rápido, esse período meu no Santos aí foi o período que ditou tudo. Então, foi tudo... muito rápido e ao mesmo tempo. Então, pô, tive 16 convocações para a seleção sub-16, né? Que era uma seleção preparação para sub-17. Tive com grandes companheiros, né? Como Neymar, como Casemiro, como Felipe Coutinho, o Alisson goleiro, entre outros, né? Se eu parar para falar aqui. E é uma geração muito boa. E, assim, muitas convocações, muitos campeonatos, entendeu? Assim,
6: viagens maravilhosas.
7: Muitas viagens, né? Conheci... Eu até hoje falo com meus amigos, eu falo assim, eu conheço mais países fora
6: do que o Brasil,
7: do que o próprio Brasil. Então, assim, eu viajei o mundo inteiro. Japão, Coreia, Arábia Saudita, Catar, né, Chile, enfim, a Holanda, França. Então, assim... Estados Unidos, conheço muitos países, rodeio o mundo inteiro. Sou grato muito por isso, por todas essas oportunidades. Não só com a seleção, mas com o Santos também. Me deu a oportunidade de conhecer muito. E foi um período muito bacana isso na seleção.
6: Você imaginava, cara, que naquela época, essas viagens deliciosas, assim, todo mundo garotão, né? Meninão ali. Você imaginava, assim, bicho, que, pô... Tantos jogadores chegariam assim no topo, né? No ápice, igual você falou, Casemiro, Felipe Coutinho, que até ontem mesmo tava aí, né? Passava pela cabeça de vocês assim, daquela molecada toda, ou ninguém tava, todo mundo se divertindo apenas?
7: Cara, na seleção, por exemplo, iam os melhores jogadores daquele momento, né? Então, assim, sempre que tinha uma convocação, sempre iam os melhores. No Santos ia eu e o Neymar.
6: Pois é, mas passava pela cabeça de vocês, assim, na resenha, assim, poxa, nós vamos arrebentar, vamos jogar no City, quer jogar no Manchester.
7: Não, assim, eu acho que até aquele momento o sonho...
6: Ou era mesmo só pra diversão, aquela garotada novinha.
7: Passa porque, assim, antes de eu ir pra seleção, convocado pra seleção, eu fui pro Arsenal. Então eu já tinha ido. O Felipe Coutinho já tava vendido pra Inter de Milão.
8: Com 17 anos ele foi vendido, né?
7: Entendeu? Então, assim, quando você chega nesse patamar... Passa muitas coisas. O Neymar, o próprio Neymar, estava em negociação com o Real Madrid. Então, assim, muitos clubes. Quando você chega nesse ápice da seleção brasileira e joga as competições pela seleção, aí a gente já começa a se falar de olheiro observador do Barcelona,
6: nossa,
7: do Real Madrid, do Milan, do Arsenal, né, que foi o clube que eu fui. Então, assim, você já começa a viver uma realidade diferente e você começa a sonhar mesmo. Por quê? Você chega na seleção com 16 anos, obviamente o seu clube, ele já começa a te olhar diferente e fala assim, não, esse jogador já tem que puxar ele pro profissional. E funciona dessa maneira, mas por mais que você chegou na seleção e isso, pode ser que dê certo e vire tudo realidade e pode ser que não. Então, assim, é um processo, né?
6: Tinha aquele que vocês olhavam, assim, que era o cara mais determinado, mais competitivo, assim... Você só falou um nome gigante aí, mas tinha aquele que destacava, assim, que você falava, puxa, esse é o cara.
7: Esse é diferenciado.
6: Esse é diferenciado. Quando você estava ali na seleção, ali, com a cara
7: toda. Ah, cara, naquele momento na seleção ali, eu acho que todo mundo tinha seu peso, né? Tinha. Porque eu lembro que todo mundo estava vivendo um grande momento, né? Em seus clubes. Mas é óbvio, né? Quando se fala do Felipe Coutinho, um cara muito bom, muito habilidoso, um cara fora, né? Tecnicamente, é um cara que entregava muito. Verdade. O próprio Neymar entregava muito tecnicamente. Eu mesmo, eu me coloco nessa prateleira, eu entregava muito tecnicamente. Você pega aí os goleiros. Então, assim, se eu ficar pontuando um por um, tinha os meninos do Atlético Mineiro também, da época, do Cruzeiro. O Dudu, né? Que hoje joga no Atlético Mineiro, também era convocado também naquela época. Então, muitos atletas se entregavam, e assim, por isso que eu falo que a geração 9-2, sim, né, foi uma geração muito boa, que praticamente, assim, todos, ou a maioria dos atletas, chegaram até o profissional. Todos. Nenhum ali parou no meio do caminho de, tipo assim, ah, eu desistiu, fui pra seleção, desisti, porque eu não consegui chegar ao profissional. Então, assim, todos praticamente conseguir chegar até o profissional, a treinar com o elenco profissional. Agora, relacionado à questão de dar continuidade de jogo, sim, oportunidade, sim, agora foi outra situação. Mas que chegaram, chegaram.
8: Ô, Giovanni, você falou aí que seu contrato profissional começou a partir de 2011, é isso? Com o Santos?
7: Não, na verdade, o meu contrato profissional, ele entrou em vigência com o Santos, o primeiro contrato que eu assinei, em 2008.
8: Oi, tá, beleza. É. Mas em 2011, teve o time do Santos que encantou o Brasil e o mundo. Neymar.
7: 2010, né?
8: É, 10
7: essa, essa migração, né?
8: Isso.
7: Eu estava no
8: na... Exatamente, isso que eu vou te perguntar. 10 e 11 foram campeões da Libertadores. Começou 2010, que teve até polêmica do Dunga não ter levado o Neymar e o Ganso pra Copa de 2010. Então, a partir de 2010, esse time começou a encantar o Brasil e o mundo, e 11, posteriormente, 2011, foi campeão da Libertadores, Copa do Brasil e Libertadores. Fala sobre isso aí. Você estava nessa migração? Era pra você ter feito parte? Ou por que não fez? O que aconteceu que você não chegou a ser o tão sonhado menino da vila?
7: Na verdade, teve um momento, principalmente na segunda vez, e a oferta que o Arsenal fez, que foi, aí já foi no ano de 2009. Então, a primeira vez eu fui, conheci as instalações, o Arsenal apresentou a proposta em 2007 lá, não teve acerto, eu não quis ficar, retornei para o Santos e assinei o contrato profissional. Em 2009, novamente, só para todo mundo entender, né? Uhum. O Arsenal volta novamente a entrar em contato, né, com meu staff, meu empresário. Só que nesse momento eu já tinha contrato com o Santos.
8: Seria o chamado assediar.
7: Exatamente. Mas assim, não, nem era bem assediar, até porque eu já tinha contrato profissional, uhum, com o Santos. Só que nesse momento já era completamente diferente. Então eu era um cara que tinha contrato profissional. Eu tinha uma multa estipulada, né, de transferência para clubes
6: fora
7: do país de 30 milhões de euros. Né? Então, assim, era uma coisa completamente diferente. Então, o Arsenal, ele enviou uma carta para o Santos na época com a intenção de contratar, né? Mas o Santos não quis naquele momento. E eu fui... É uma situação bem complicada, né, da gente até mencionar e, sim, falar aqui, porque... senão a gente vai perder o programa todo falando isso aqui. Mas acabou que eu fui novamente, acabei saindo do Santos, né, mesmo com contrato profissional, saí judicialmente do Santos, fui pro Arsenal, fiquei no Arsenal o ano de 2009 praticamente inteiro, né, e retornei no final do ano de 2009. Então fiquei 10 meses direto no Arsenal. Só que eu não podia jogar porque tava judicialmente justiça, com, né, problema na justiça.
6: Certo.
7: Então voltei pro Santos, né, firmei um novo acordo, aí eu firmei um acordo muito mais longo, se eu não me engano, eu acho que foi um acordo de 5 anos de contrato profissional. E em 2009 para 2010, o Santos tinha uma presidência. Então, teve uma eleição, esse presidente que era o Marcelo Teixeira, que o que é hoje, uhum, era na época.
8: Voltou,
7: ele,
8: né?
7: Ele voltou. Só que na época, ele estava no Santos, ele gostava muito de mim, toda a gestão, toda a diretoria. E nessa migração de 2009 para 2010, ele perde a eleição, entra o novo presidente. E a nova gestão que entrou no Santos começou a contestar muita coisa, né? Relacionada à questão do meu contrato. Ah, o jogador, ele saiu e por que, que ele está voltando? Sem saber, né, quem era eu, né, da história completa. Então, foi tudo passado para ele. E em 2010, quando a gente se fala de Santos 2010, né? Eu estava no elenco, né? Que o Santos foi campeão Copa do Brasil,
8: Libertadores,
7: do Campeonato Paulista, Libertadores foi em 2011.
8: Tá.
7: Então, assim, eu estava no elenco profissional, porém...
8: É verdade,
7: eu não,
8: Copa do Brasil foi em 2010, perdão.
7: 2010. Foi Campeonato
8: aí
7: Paulista.
8: Aí ganhou a Copa do Brasil e conseguiu vaga para Libertadores.
7: Eu estava no elenco profissional, porém eu não jogava. Então, eu treinava no elenco profissional e jogava nas categorias de base. E o ano seguinte, que foi 2011, que foi a Libertadores, eu também estava, jogava mais na base, porque eu ainda tinha... Idade de base. Então, assim, o Santos, a comissão técnica, entendia que naquele momento eu não tinha espaço para poder jogar, até porque eu reconheço muito bem que o time do Santos era muito bom, né? Esse ano de 2010, 2011 aí, era aquele time que realmente encantou Robinho, Neymar, Ganso. Então, assim, se eu pegar para você e falar que era fácil ter um espaço naquele time ali, eu tô mentindo, era bem difícil, né? Mas, enfim, eu participei, eu vi todo aquele time jogar e assim.
6: Mas não era interessante pro Santos naquela altura, então, emprestar você para um outro grande clube?
7: Né? Na verdade,
6: assim. São Paulo mesmo lá?
7: Na verdade, hoje, cara, depois de ter acontecido tudo foi muita coisa que talvez muitas pessoas nem entendem hoje. Tem muita gente que me pergunta até hoje, fala assim, cara, não é possível, por que você não jogou naquele time do Santos? Por que você não deu uma continuidade no Santos? Aí muita gente especula muita coisa. Ah, o jogador machucava demais. Ah, o jogador, eu já escutei até gente falando que era jogador indisciplinado, né? Disse daquilo. E assim... Não foi isso, na verdade, né? Não foi isso, né? Por mais que a gente é novo ou alguma coisa assim, a gente, às vezes, toma algumas decisões erradas. E eu, na minha visão hoje, eu acredito, não me arrependo, mas acredito que naquele momento forçado uma saída pro Arsenal.
6: Pesou
7: e prejudicou bastante.
6: Entendi.
7: Né? Então, assim, hoje... Eu entendo isso.
6: Então você não faria, se tivesse que voltar atrás, rebobinar. Aquelas decisões tomadas lá atrás, não era daquela maneira.
7: Não me arrependo, mas hoje eu não faria. Então, assim, eu jogaria tudo pra mão do Santos. Fala assim, Santos, eu tenho essa proposta.
6: Ah, beleza.
7: Do Arsenal, o valor é X, você quer me vender? Não. Então, vou permanecer no clube. Então, assim, naquele momento, eu forcei uma saída, porque... Não é tão fácil você, com 15 anos, você receber uma proposta de um clube exterior.
8: Criança, foi tentado, né?
7: Você ir conhecer tudo. Números.
6: Sim, balúrdios, né?
7: Números malucos, então projetos malucos daquilo que a gente estava preparado para ouvir, para receber. Principalmente eu, venho de uma família muito humilde, meu pai. Então, assim, a gente sempre foi muito pé no chão. Então, assim, cara, foi... bem complicado, mas analisando tudo, hoje muito, a maturidade muito mais...
6: É isso aí.
7: Preparada, muito mais maduro, eu não faria. E eu acredito que através disso aí, tudo isso aí foi ditando as consequências de coisas ruins que foram acontecendo no Santos. Então hoje, especula-se muitas coisas, tem muita gente que fala muita coisa.
8: Quem não conhece a história vai falar.
7: Quem não conhece a história fala muita coisa. Mas ninguém tem acesso, todo mundo vê ali, entra na UOL, entra no Globo.com, entra na ESPN.
8: Consulta sobre você.
7: Consulta sobre você, só tem coisa boa, mas tem coisa ruim também. E assim, às vezes o cara que quer entender da maneira dele, ele vai filtrar o quê? Uma coisa ruim, né?
8: Sim.
7: Então, assim, vai falar, pô, o atleta bom demais, que não sei o quê, mas não jogou porque fez isso, fez aquilo. Então, muitas pessoas têm pouco acesso a informação de fato que aconteceu e que acontece, entendeu?
8: Beleza.
6: Então vamos fazer o seguinte. Vamos pro break.
8: Bora.
6: Vamos falar de coisa boa. O vestiário.
8: Vestiário e na volta, na volta também nós vamos falar da passagem dele pelo América de Teoflotone nos anos áureos do América. Porque ele pertencia ao Santos e o Santos o emprestou pro América.
6: Esse cara deve ter histórias, irmão, de vestiário.
8: Verdade.
6: E a gente nunca terá acesso, mas vamos puxar dele agora. Vai ter que falar pro meu, pro mal, se ele não sai dessa porta aqui hoje. Então a gente convoca pra uma segunda entrevista.
8: É verdade.
6: Vai ter um segundo tempo da entrevista. Esse é o primeiro tempo, vai ter um segundo. Se ele não falar aqui agora, como é que era a relação dele com o Neymar, os bastidores. Aquelas escapadas através das meninas.
8: Relação com o Neymar até hoje, né?
6: Tudo isso ele vai falar pra gente depois do intervalo. Já, já, a gente tá de volta aqui agora, 8h52. 100.9!
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3: Beleza, cara, de volta, 9 horas em ponto, passou rapidíssimo, né? Essa primeira hora aqui, esse bate-papo legal com o Giovanni, ex-atleta, tá trabalhando agora na escolinha, que vai falar já com a gente aqui também. Já descobrimos aqui que o João Teixeira tem até um sobrinho lá que treina com o Hans. A gente vai saber que o Giovanni se leva a jeito, mas não é pra fazer média não, Giovanni, fala a verdade, cara. Também se você não falar a verdade, você vai desestimular o garoto.
4: Não também. Pode falar, porque lá em casa todo mundo é ruim de bola. Tomara que esse aí dê certo.
3: Bora lá, então.
4: Pelo menos pra deixar a família bem financeiramente, é ruim.
3: Antes de voltar com o Giovanni, vamos aqui com o nosso ouvinte aqui, participando da nossa enquete de hoje, que é a seguinte... Você convocaria o Neymar para disputar o Mundial, né? A Copa do Mundo que está aí daqui a pouco? Sim ou não? Mensagem de texto ou áudio aqui para o nosso WhatsApp, que é o 988484759. Vamos ouvir aqui.
5: Bora.
6: Nosso... Bom dia, Rony.
3: Bom dia.
5: Bom dia.
6: Bom dia, João.
5: Dia.
6: Bom dia, Giovanni.
5: Bom dia.
6: Deixa eu te falar aqui. Neymar já foi jogador, já jogou muito, hoje em dia não joga mais nada. Eu não levaria ele pra Copa. Uma com a Copa já não. Quem já viu não vai ver mais campeão.
3: Isso é verdade.
6: E com o Neymar, pior. E outra coisa aqui, deixa eu te falar. Lá em Portugal eu vi jogando Porto. Eu vi jogando Porto, a final de Porto. Rapaz, Porto e Benfica, ali sim. Ali é jogo. Toque de bola. Aquelas coisas personais que dá pra você. Porra, bicho, dá pra você repetir de novo, ver de novo. Os caras jogam muito. Neymar não chega nem nos pés, cara. Neymar já foi. Hoje, já era. Valeu pra vocês aí, aquele abraço pra vocês todos aí.
3: Valeu, Zé Carlos. Ele falou isso porque ele mora em Portugal, né? E tá de

0: férias aqui no Brasil, então ele tem autoridade para falar também do futebol português.
1: E mesmo lá em Portugal, ele sempre participa com a gente, né?
0: Sempre participando. Será que ele tá de férias ainda? As férias desse cara aqui, vou te falar, hein? Brincadeira. Giovanni, fala para eles aí, por gentileza, para nós também, né, cara? Como é que era dividir, né? O dia a dia nas categorias de base, como é que era dividir esse dia a dia com esses caras, essas feras aí, bicho, assim? E tem alguma história, assim, de bastidor? Agora vamos falar do lado cômico da coisa. Tem histórias de bastidores, assim, que você pode falar aqui pra gente? Agora tudo bem, tá tranquilo, cada um no seu, cada um. Curiosa, interessante, maluca, nego pular a janela pra ir atrás de garota e no concentrado. No dia de concentração, um jogo, um clássico lá, e o cara pulou, foi lá, voltou 4 da manhã e todo mundo. Fala pra gente como é que funciona isso, cara. Bastidores, vestiário, concentração, por favor.
2: Né, cara, é assim. Esse momento aí de praticamente quando você tá num clube de futebol profissional. E você tá em disputa de campeonatos, enfim, você viaja bastante. Praticamente você fica mais com no clube, né? Com os atletas do que na sua própria casa e família, né? Então sempre foi assim. E eu, por ter morado sozinho minha vida inteira, meus pais até foram um período para tentar morar em São Paulo lá comigo e não ficaram, então assim... Eu sempre encontrava com meus amigos, sempre ficava com eles mesmo. E assim, cara, muito bacana. Tem muita gente que acha que jogadores, quando estão juntos, só faz merda, besteira, né? Mas não é isso, não.
0: Santo, entendeu? Vocês também não são, cara.
2: Ninguém é santo, né? Então, assim, sempre tem uma historinha ali que você, né, você tá concentrado no hotel ali.
0: Umazinha pra nós, por favor.
2: Aí você deixa uma menininha entrar ali.
0: Rapaz.
2: Uma outra ali, né? E tem essa questão,
0: aquele
2: assim.
0: Aquele cachezinho pro pessoal da segurança lá do hotel, assim, olha. Faz vistas grossas, tem aquela loirinha ali, ela vai no quarto 17 que tá lá, eu e o Ney, assim.
2: Na verdade existe muito isso, mas assim, eu creio que...
0: Gagueja não, por favor.
2: Eu creio que assim, quando o jogador não é casado, por mais que tá num momento de descontração ali, mais pra descansar, eu acho que, pô, o cara não é casado, ele não tem compromisso. Se rolar alguma coisa, às vezes, a pessoa não precisa nem ir lá pra fazer alguma coisa, né? Mas às vezes quer ir no hotel, encontrar, conversar ali, mesmo que seja no saguão lá embaixo. Lá.
0: Sei.
2: Isso aí não tem problema nenhum, não.
0: Nenhum problema.
2: Nenhum problema.
0: O cara só é atleta, tá concentrado pro jogo.
2: Mas brincadeiras à parte aqui, eu acho que assim, é muito difícil, tá, acontecer essas coisas assim. Claro que já teve histórias de acontecer alguma coisa ou outra, mas na maior parte... de concentrações, viagens, eu acho que os jogadores estão todos focados ali. Então, assim, a gente tem muita coisa pra fazer. Um leva videogame, o outro leva isso e aquilo, junta todo mundo ali e curte aquele momento. Então, assim, os momentos de concentrações e viagens são muito bacanas.
1: Legal. Ô, Giovanni, o programa já tá chegando na reta final, mas a gente não pode deixar de destacar, até porque é da casa, né? Na saída do bloco, nós já até... começamos da spoiler aqui, você com o contrato profissional do Santos foi emprestado para o América de Teoflotone, nos anos auros do América. Fala sobre essa passagem sua no América de Teoflotone.
2: Na verdade...
1: Você veio, só para tempo aí, você veio como um status de um craque, né? Que coisa que você é. A época foi uma belíssima contratação para o América.
2: Na época, assim, para ser bem sincero, eu mesmo próprio que forcei esse empréstimo para vir para o América, até porque era um período que eu ia sair, que eu saí, inclusive, da Copa São Paulo. Sim. E eu ia ter um período de inatividade aí, se eu não me engano, eu acho que era 20 dias ou 30 dias de férias para retornar para o Santos. E eu não queria ficar parado. Então, assim, o empréstimo aqui para o América iriam ser 3 meses, né? Eu forcei, eu que pedi para o meu empresário na época, né? Falei assim, não, tenta conseguir para o Santos me liberar aí para eu jogar o Campeonato Mineiro para o América aqui e tal, time da minha cidade e tal. Conseguimos, eu vim para o América a custo zero.
1: Sim, sim.
2: Né? Você lembra, não sei se você lembra.
1: Lembro, o Santos que pagava o salário.
2: O Santos pagava todo o salário, então eu vim para o América a custo zero. Né? No América aqui a gente ganhava só as premiações que tinham dos jogos, né? Os famosos bichos, né? E eu ganhei bastante. Porque o time do América esse ano de 2011 aí, cara, foi um time...
1: Foi o campeão do interior?
2: Foi um time que encaixou muito. Vieram muitos atletas de fora, desconhecidos. E encaixou bastante. Conseguimos chegar na semifinal do Campeonato Mineiro. Né, e chegamos na semifinal do Campeonato Mineiro com dois times que estavam praticamente assim voando. Chegou o América... nosso time daqui e o nós perdemos pro Atlético Mineiro na semifinal.
1: Cruzeiro.
2: Foi o Cruzeiro?
1: Foi o Cruzeiro. 8-1 dentro de casa.
2: Não, aquilo não era semifinal.
1: Era? Tomou 7 do Galo na Arena do Jacaré, que foi o jogo da última fase.
2: Ah, é verdade.
1: Depois 8-1 de Teoflotone, infelizmente. Depois 2-1 de novo.
2: Foi os dois jogos que nós tomamos mais gol na história. Mas assim, cara. É impressionante, assim, a diferença, né? Nosso time era muito bom, é tanto que nós conseguimos ainda ser campeões do interior.
1: Foi campeão do interior.
2: Da Caldense, né?
1: Isso.
2: E assim, foi um time muito bom, foi um período muito bom aqui no América, né? Legal poder retornar, poder estar aqui em Teoflotone, sentir a atmosfera de todos os jogos lá na Sanimata, lá ser lotadaço. Então, assim, foi muito bom. Após isso, você retornou pro Santos e... Pra mim foi um privilégio, né, ter vestido a camisa do América.
1: Legal. Enfim, depois você passou, você rodou por outros clubes, né? Inclusive, teve no Paraná com o Foz do Iguaçu.
2: Isso.
1: E quando foi que você decidiu parar a carreira como jogador de futebol?
2: Na verdade, após a minha saída do Santos, eu joguei no Mojimirim, né, interior de São Paulo. Disputei a Série B do Campeonato Brasileiro.
1: Você teve na Guatemala também, correto?
2: Estive na Guatemala em 2017, para 18, completamente diferente, né, ali na América Central ali, bem complicado, uma cultura diferente. Guatemala não é um país tão, vamos dizer assim,
1: poder aquisitivo, né?
2: É
1: um país pobre.
2: É um país mais pobre, não é tão reconhecido nessa questão do futebol, mas eu aceitei o desafio para aquele momento, fui lá. Foi bem legal, né, o campeonato, pude aprender bastante, uma cultura totalmente diferente. Após a Guatemala, eu ainda tive uma negociação com o Al-Nassr de Oman, né, que aí já é no Oriente Médio. Eu cheguei a viajar para Oman, né, para poder acertar com o clube, mas a gente acabou não chegando a acordo de valores mesmo, e eu retornei. Nesse retorno meu, eu tive ainda sondagens, né, para poder acerto com o Democrata de Governador Valadares, na época, aí já era 2020, né, tive no Foz do Iguaçu antes da minha ida pro Mojimirim, que foi lá atrás, né, e o último clube profissional que eu joguei foi o Rio Branco, né, do Espírito Santo. Então o Rio Branco foi um período que eu fiquei ali, foram 9 meses, eu tinha um contrato de 8 meses, né. E nós jogamos ali o Campeonato Capixaba, né, perdemos na semifinal, classificamos na Copa do Brasil para a terceira fase, ganhamos do Sampaio Correia na Copa do Brasil e perdemos por Vitória da Bahia, né, lá em Salvador, lá na terceira fase da Copa do Brasil. Então a gente passou da quarta fase, né, e classificamos para a terceira. Jogamos a Série D do Campeonato Brasileiro e a Copa Verde, enfim, eu retornei. Nesse momento que eu saí do Rio Branco e volto para Teoflotone, talvez muitas pessoas não saibem, mas eu tenho uma escola de futebol.
1: É isso que nós vamos falar, o projeto você...
0: Calma lá. Isso,
2: né?
0: Calma
2: então, assim, lá. Nesse momento, eu decidi parar de jogar, né, após a minha saída do Rio Branco ali, por mais que teve vários outros contatos para eu poder continuar jogando profissionalmente de diversas cidades, São Paulo, Santa Catarina, enfim. Mas eu decidi retornar e voltar para cuidar do meu projeto.
0: Beleza, então vamos fazer o seguinte, o nosso programa é apenas de uma hora, a gente sabe que uma hora não dá para nada. Vamos fazer o seguinte, por conta própria aqui, nossa aqui, nós vamos esticar mais uns minutinhos aqui, justamente para você falar
2: sobre esse projeto.
0: Esse projeto maravilhoso agora, né, que é muito legal. Né? E convocar a galera que tá aí, essa molecada que sonha, né, um dia jogar futebol, né? Tem essa expectativa de um dia, né? E você vai responder pra gente também se apenas o talento basta para vencer na vida. Depois de todas as suas idas em vida, você deve ter tirado muitas lições disso, mas você vai falar isso pra gente depois do bloco, é rapidíssimo, né? E falar da sua escolinha sensacional aqui na cidade, tá bom? 9:12.
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0: Hora certa, hein, Teófilo? 9:12.
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4: 9:17. 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
5: Beleza, de volta agora 9:18 e você, ouvinte querido, segue interagindo conosco aqui através do WhatsApp da 100.9, respondendo a pergunta da nossa enquete de hoje. Você convocaria o Neymar para disputar a Copa do Mundo? Mensagem de texto ou mensagem de áudio, beleza? Fique à vontade, tá bom? Bom, é o seguinte, a gente volta aqui com a nossa resenha e já falando pro Giovanni, é o seguinte, cara, a gente precisava aqui, né, João, era de mais um programa.
6: É verdade.
5: Falar mais dos bastidores,
6: muitas histórias.
5: Muitas histórias legal, cara, muita coisa que a gente tá deixando aqui de perguntar pro Giovanni, porque o tempo já foi, né, 9:18 já, 1h20 de programa, né, já... Pedindo até desculpa aqui a direção da emissora, já extrapolamos aqui o horário, mas o Giovanni também tem que falar desse novo projeto, né? Ele resolve parar com a carreira, as lesões, as confusões, aí quer viver um momento mais de paz, de terapia, e aí vem com esse projeto bacana que ele vai falar agora aqui pra gente da escola, né, Giovanni? Como é que funciona, onde que é? Fique à vontade, cara, por favor.
7: Na verdade, a escola é um sonho que eu sempre tive, né? Uhum. Desde quando eu jogava ainda profissionalmente, no próprio Santos, enfim, em todos os clubes que eu passei. E eu inaugurei, né? Hoje ela chama Bananinha Academy, mas nós iniciamos em 2021, né? Com a escola de futebol Giovanni Bananinha. Então, nós alteramos o nome. Hoje, esse ano, né? Alteramos a identificação visual, tudo. A partir de um início de um projeto que foi em 2021 ainda, e a gente realmente foi profissionalizando, né, de certa forma, e hoje a gente já está com uma profissionalização relacionada à escola gigantes, contato com diversos clubes, né, do futebol brasileiro, muitos atletas da nossa escola hoje encaminhados para avaliações, já levei muitos atletas. Então, hoje, assim, o nome da escola mesmo é Bananinha Academy, né? Nós recebemos lá atletas de 5 a 16 anos, né? Então, é todo esse processo, é a idade que eu acho que é interessante.
5: Eu sou um pai, Giovanni, eu tenho um filho lá, um filhote de 8 anos, e ele gosta de futebol e tal, como é que eu faço?
7: Faz a matrícula, né? Tem um número de contato, né? Então, hoje, o contato... Né, para falar diretamente, né, nosso telefone lá comercial é 33999404430. Uhum. Então, é só você chamar lá que o responsável vai passar todas as informações.
6: Né, pode repetir, por favor, para dar tempo para o pessoal anotar?
7: 33999404430. Então, vai estar lá a Bananinha Academy, né, o nosso telefone comercial, vai ter um responsável lá para passar todas as informações necessárias, né? Explicar como que funciona, os dias que treina.
6: E o local?
7: O local é no 033 Sport Center, fica ali no Jardim Serra Verde, né? Para quem não conhece, é sentido Expo Minas, né? Mais precisamente...
6: É na Rua do Expo Minas,
7: isso. Exatamente, na Rua do Expo Minas, mais precisamente ali ao lado da antiga distribuidora Aladim, né?
6: Depósito da Aladim.
7: Né? Então, lá no 033, nós já estamos lá há 3 anos. Né? Nós ficamos 1 ano e meio para 2 anos no Clube Palmeiras, que foi onde que iniciou. E o nosso projeto hoje, cara, não é só formar atleta, né? Então, formar pessoas, né?
6: Formar cidadão.
7: Então, lá eu sou um cara que eu prezo muito pelo respeito, pela dedicação. Né, pela entrega do atleta, mesmo ele sendo iniciante, né? Porque a gente receber atletas que já sabem jogar é muito fácil, né? Então, assim, eu quero ver.
5: É isso que eu te perguntei. O talento basta para vencer?
7: Não basta, né? Só o talento não basta, porque assim, tem uma série de coisas que ela tem que estar colada ali junto com o talento, né? Então, assim, além de você ter um talento para jogar futebol, ou mesmo se você não tiver e você quiser aprender a jogar futebol, né? Então, assim, você vai ter que ter uma dedicação, né, colada ali. Você vai ter que ter um caráter, você vai ter que ter um respeito, né? Então, você vai ter que ter um comprometimento, porque lá tem regras, lá tem horário, lá tem o que precisa ser feito e o que não pode ser feito. Então, assim, eu cobro tudo isso deles hoje, dos meus alunos.
5: Você porque... viveu isso, cara, né?
7: Você é, porque isso, assim, eu vivi também, isso, né? E eu vivi isso no mais alto, no mais alto nível possível.
5: Sim.
7: Então, eu saí de escolas de futebol aqui ainda em Teoflotone, fui viver o mundo profissional. Então, assim, hoje, toda experiência que eu fiz, adquiri, né, e que eu ainda venho adquirindo nessa outra função, né, eu venho passando para os atletas, né, para que um dia, né, a gente sabe que para virar atleta profissional, jogador de futebol, não é tão simples, não é fácil, e não, nem é todo mundo que vai ter essa oportunidade e privilégio.
5: Cara, fala, além em cima disso aí, que você acabou de tocar nesse assunto, que nós torcedores, né, João, nós leigos aqui, o que acontece, o que nós não imaginamos sobre a vida, né, de um atleta, principalmente nas categorias de base, assim, nesse período que você tá com essas crianças, assim, fala pra gente assim, cara, o que rola lá, os bastidores, o que a gente não imagina nunca? Como é que funciona? Como é que é isso, cara? Uma criança...
7: É, numa categoria de base você fala,
5: né? Na base, cara.
7: É, cara, mas você diz na minha escola?
5: Profissionalmente, né? Profissionalmente, que você justamente passa pra eles hoje na sua escola.
7: Cara, o que eu passo pra eles é o seguinte, aquilo que eu vivi, né, eu tento passar um pouco pra eles que nada é fácil. Então, assim, para hoje você, mesmo na base, você tem uma oportunidade de estar em um clube profissional na base. Ou seja, eu tenho o sonho de jogar no Cruzeiro. Mas você vai precisar passar pelos processos. Então, você vai precisar chegar numa base do Cruzeiro. Só que, assim, por mais que você tenha talento, você tem que querer demais. Querer demais, trabalhar demais, entendeu? Todos os dias... e no treinamento realmente dedicado e com o objetivo que você tem na vida. Porque assim, talvez fácil para você chegar lá, mas para você se manter lá não é tão fácil, né? Porque assim, fica longe da família mesmo, né? Bem complicado. Eu fiquei longe dos meus pais e para mim foi bem difícil, mas eu nunca deixei, né, de acreditar naquele objetivo que eu tinha, que era me tornar um jogador profissional. Então, assim, é o que eu passo para eles. Eu falo assim, nunca desista dos seus sonhos, trabalhe, entendeu? Evolua, vem para cá, para a escola, realmente disposto a aprender, que o momento certo para cada um vai chegar e cada um, no seu devido momento, vai ter sua oportunidade de estar indo no clube, fazer uma avaliação e, obviamente, vir a ficar no clube, né?
6: É, você falando sobre a escolinha, me parece que vocês vão ter um torneio, algo lá desse tipo.
7: Vamos. É um torneio tradicional, né? Que eu, na verdade, eu já uso meu nome, né? Nesse torneio. Então, eu tenho uma competição que ela é paralela da escola, onde várias equipes da região, né, participam. Região próxima, Poté, Itabacuri, né, Capelinha, Carlos Chagas, enfim, Padre Paraíso, diversas equipes, chamado Bananinha Cup, né? Então, é uma competição onde a gente traz observadores de clubes profissionais. Ela acontece lá no 033, já tem, se eu não me engano, já vamos para a 7ª ou 8ª edição, né? E sempre que acontece essa competição, a gente traz um olheiro diferente. Então, já fizemos essa competição, veio olheiro do Fluminense, veio olheiro do América Mineiro. Nessa edição agora tá vindo um olheiro do Bahia e um observador do Atlético Paranaense, né? Ela é realizada nas categorias do sub-8 ao sub-16, né? Então sub-8, sub-10, sub-12, 14 e 16 são 3 dias de competições e ela vai acontecer do dia 29 a 31 de maio.
6: É aberta ao público?
7: É aberta ao público, né? Qualquer um pode ir lá assistir, né? Eu até já faço convite para para poder ir lá prestigiar nosso evento, um evento muito bacana. E a gente está trabalhando na possibilidade de receber aproximadamente quase 600, 700 atletas.
6: Legal.
5: Né? Giovanni, ainda voltando sobre a sua escola lá, né? Como é que funciona? Aí eu levo meu filho, faz a matrícula, e aí você está lá sempre em tempo integral, com você mais alguém, como é que os bastidores pra gente?
7: Fala. Na verdade, no nosso telefone e cronograma, a gente já tem um cronograma da escola, né? Então, assim, a gente tem os horários de treinamento, né? Que é...
5: manhã, tarde e noite?
7: Na verdade, manhã nós não temos horários. Sim, sim. Né? Mas, na verdade, é tarde e noite. Uhum. E no telefone, né, do comercial, é o tempo inteiro. Então, sempre que tem alguém interessado, entra em contato no telefone. Lá a gente passa todos os passos, né? O passo a passo de como fazer a matrícula, dos horários, de tudo. E sempre que quiser falar comigo pessoalmente, eu estou lá. Todos os treinamentos eu estou.
5: Te acompanha, né? Perto, acompanho, tudo.
7: Acompanho todos os treinamentos, né? A não ser quando eu tenho algum compromisso, sim, de viagem, claro, ou algo assim. Mas
5: quando você está fora, você deixa alguém lá assim,
7: já não, monitorando. Tem um outro professor, tem, né, outro. Que tá o treinamento. Nós temos a nossa equipe também lá, né, do 033, que dá todo o suporte. E é isso, cara. Eu faço convite, né? É um trabalho muito bacana que a gente faz com os meninos. Eu, principalmente, por ter sido profissional praticamente toda a minha vida, é o trabalho que eu procuro desenvolver com os meninos ali, o mais próximo, né, de um trabalho de base profissional possível. E a gente, pouco a pouco, também vai evoluindo os atletas, vai aperfeiçoando. Nós... temos muitas competições que disputamos, inclusive nós fomos campeões final de semana passada agora do Tel Cup, que teve, não sei se você sabe, que foi realizado lá no Automóvel Clube.
6: Sim, fiquei sabendo.
7: Nós fomos campeões na categoria Sub-10 lá, né? Esse time Sub-10 meu é um time que vem jogando muitas competições. Nós fomos em BH jogar a Copa BH, que é em janeiro desse ano, onde tem lá Cruzeiro, Atlético, Mineiro. Jogamos contra o América Mineiro lá.
5: A escola arca e tudo isso? Pais aqui?
7: Na verdade,
5: como
7: assim,
5: é que funciona?
7: Sempre que tem uma competição fora da cidade aqui, sim, a gente recebe, né, todo as informações da competições, de valores, de inscrições de transporte, né, como que faz. Igual essa, exclusivamente para BH, foi uma competição, um valor... bem caro, né? Uhum. Então a gente
5: os
7: faz rifas, os pais ajudam, a gente busca patrocínio. Uhum. Essa exclusivamente de BH de janeiro, eu entrei em contato com a prefeitura, fiz a solicitação, um ofício, solicitação para que pudesse
5: transporte,
7: né, nos ajudar com o transporte. Foi concedido, sim, nos ajudou.
5: Beleza.
7: Né? Até o agradecimento também à Secretaria de Esporte da prefeitura. Então, cara, não é tão fácil esses campeonatos fora, principalmente longe.
5: Uhum.
7: O custo é muito alto, mas a gente não vai deixar de participar e sempre, claro, vamos, sim, levar equipes para participar.
6: Tá. Giovanni, hoje você tá só como empreendedor, no caso a escolinha, ou você empresaria atletas, podemos dizer assim, também? O que você mencionou, parece que amanhã vocês vão estar em Salvador levando um atleta para avaliação, algo desse tipo, né?
7: Na verdade, teve um torneio, inclusive no campo do América, que foi a Copa Base América. Dessa Copa, tinha um observador do Bahia que esteve presente. E a minha equipe lá foi vice-campeã, né? Perdemos nos pênaltis. E ele fez a avaliação de um jogador, né? Sub-10 que eu estou levando, ele gostou, né? Eu pensei que fosse para avaliação, mas foi bem diferente, né? Ele avaliou e ele está levando o jogador aprovado já. Né, nas categorias de base.
6: Ele já vai para ficar,
7: já vai para ficar.
6: Legal, cara.
7: Não é um teste, né? O atleta já vai para ficar. Então,
6: é daqui do Teoflotone?
7: Daqui do Teoflotone.
6: Sucesso.
7: Então é um atleta, é até bom mencionar aqui. Então é um atleta que a gente fez essa migração dele da escola Bola na Rede, que é de Roger, uh-huh, e Rodrigo Senna, para nossa. Então a gente teve essa parceria aí. Eu menciono porque temos que dar os créditos,
6: sim,
7: também,
6: sim,
7: né?
6: Sim.
7: Né? E um atleta hoje que tá comigo, né? E inclusive amanhã estou viajando para Salvador juntamente com o pai para a gente fazer a apresentação dele lá na segunda-feira.
6: Legal.
7: No Bahia, para conhecer, né? Vamos para uma semana de conhecimento lá do clube, do centro de treinamento deles lá, para, né, vir a conversar e acertar todos os detalhes lá, tudo certinho, para que no segundo semestre ele possa ir definitivo.
6: Sua escolinha funciona de segunda a sexta? Quais os dias?
7: É, de segunda a sexta, né? Os horários lá, nosso de treinamento é a partir das 17 horas, nós já temos turmas. Então, de segunda a sexta, qualquer horário. Se não conseguir falar no telefone, pode ir lá pessoalmente, lá se for da preferência, que explica, eu estou lá, então...
6: Bom que conhece mais de perto.
7: Conhece mais de perto também o trabalho e é isso. Faço convite para quem para você que é pai, né, mãe, que tem o interesse, né, em colocar seu filho, a partir dos 5 anos, 4 anos e meio, a gente está recebendo atletas lá.
5: Então, vou fazer o seguinte, a gente vai para mais um intervalo aqui. E na volta você vai responder pra gente se você convocaria o Neymar. Sabe que você vai sair daqui, Lisa? Porque a gente sabe que você tem a agenda.
7: Programa logo.
5: A gente sabe que você tem a agenda complicada, que você precisa cumprir seus compromissos, né? E a gente vai te perguntar duas perguntas, né? Se você convocaria o Neymar também e se o sobrinho do João tem chance. Mas você vai responder.
6: Você vai responder. Se puxar o tio aqui, não tem, não.
5: Você vai responder depois do próximo. Você acha que vai sair daqui assim, com essa cara limpa? Não. Vou te colocar numa roubada aqui agora. Duas roubadas, tá? Intervalo. Já tem mais Giovani aqui pra gente liberar o cara também. O cara tem compromissos. Ok, hoje é sexta-feira. Vamos lá.
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1: É isso, agora 9h38. Vamos ter que liberar o Giovanni aqui, uma pena, a conversa tá ótima, né? Mas antes de passar a bola para ele aqui, o ouvinte querido da Cepoto Nova participa da nossa enquete. Você convocaria o Neymar para disputar o Mundial, né? Para disputar a Copa do Mundo já no próximo mês? Mensagem de texto ou mensagem de áudio? A nossa ouvinte Cláudia está falando aqui que ela não convocaria o Neymar se ela fosse o Ancelotti, porque o Neymar cai demais e não faz nada. É isso. E a gente agora, né, para liberar aqui o nosso Giovanni Bananinha, ele vai responder pra gente, sim senhor, porque o cara dividiu lá, né, o vestiário com o Neymar.
2: Vestiário, quarto.
1: Jogou bola com o Neymar, né.
2: Vocês eram pra ser de quarto?
3: Ah, algumas vezes.
1: Tomaram o Beer Nights lá, também. Foram atrás das meninas, fizeram um monte de bobagens lá, parceiro mesmo, né? Tanto que nas redes sociais aí, na internet, só digitar lá o Passa do Neymar, já aparece o Giovanni lá, camarada. Nem sei se isso é bom ou se é ruim pra ele.
3: É ruim demais.
1: Ele que vai falar isso agora aqui pra gente. Então é o seguinte, como ele tem autoridade pra falar isso, eu vou passar a bola pra ele. Camarada, é o seguinte, né? Responda aí pro nosso público. O cara é teu amigo. Separe as coisas, por favor.
2: Responda. Amizade é uma coisa,
1: amizade, profissional. Amizade, você é um profissional respeitado da cidade. Você tem a tua escolinha lá, você tem os moleques, você tem que dar bons exemplos, como você acabou de falar. Então, por favor, a nossa enquete de hoje. Você convocaria o Neymar para disputar o Mundial, que já é no próximo mês, cara? E aí, responda-nos, por gentileza. Seja sincero.
3: Cara, eu tenho uma visão completamente diferente, claro, né? Às vezes...
1: De nós leigos aqui, de, né?
3: Nem digo leigo, né? Mas cada um tem uma preferência e acha, né, de certa forma, entende daquilo que está falando. Então, assim, e tem uma opinião, uhum, né? Mas eu, pelo meu entendimento, eu sei toda a dificuldade, né? Estou estendendo aqui um pouquinho, mas...
1: Não, só fica à vontade, fica à vontade.
3: Só para justificar... Eu sei realmente a dificuldade que o Neymar está, né? Principalmente em apresentar, né, um bom futebol, uma boa performance, um nível realmente competitivo, né, relacionado ao que exige uma Copa, sim, do Mundo, né, que é um tiro curto, diversas seleções
1: voando,
3: voando, né? Os melhores jogadores aí.
1: A gente viu esse semana passada
3: do mundo jogando Champions League, em suas, né, seleções. Você pega em França, cara lá voando, Portugal,
1: estão, né,
3: Espanha,
1: nível
3: estão
1: lá em
3: num nível
1: cima,
3: muito.
1: Né?
3: Então, assim, cara, eu hoje, na minha opinião, não digo que ele é obrigado a jogar ou algo do tipo, mas eu levaria ele pela figura que ele é, né? E que ele representa para a seleção, para os atletas, eu não digo nem para o país, porque se a gente for pegar pelo Brasil aí, se eu fosse ele, eu sumia daqui.
1: Né? E querendo ou não, ele é um ídolo de uma geração.
3: Exatamente,
1: também, né?
3: Exatamente, ele é um ídolo de uma geração, né? Então é um cara que, assim, só ele estando, só de ele estar lá, a seleção impõe respeito, né, a todas as outras seleções que vão estar lá. Então, assim, a gente sabe que futebol é jogado lá dentro do campo, mas hoje o Neymar, ele é muito mais importante, não só dentro do campo, mas fora do campo, para a seleção brasileira, do que próprio dentro do campo, entendeu? A gente sabe que ele está vindo de um problema, está vindo de uma cirurgia, está com problema físico, está tentando jogar, está tentando fazer isso. Eu acho que o sonho dele é estar na Copa do Mundo, né? Mas... a gente também entende as outras opiniões, mas a minha opinião é que ele,
1: beleza,
3: deve,
1: então,
3: ser convocado.
1: Então, vem cá. Ele falou que convocaria, João.
2: Sim.
1: Qual o primeiro jogo da seleção? Desculpe.
2: Brasil e Marrocos.
1: Brasil e Marrocos.
2: Você, 13.
1: Você é Ancelotti. Beleza. Você é o treinador. Então, vai jogar...
2: Brasil e Marrocos.
1: Que o dia da semana?
2: Dia 13, no sábado, no 7 horas
1: sábado
2: da noite.
1: Então,
2: pra nós aqui no Brasil.
1: Então, vocês treinam durante a semana, né? Aí no sábado concentra, não é isso?
2: Na
1: sexta-feira concentra, o jogo é no sábado. Então você observou a seleção durante segunda a quinta, os treinamentos, todo mundo, você é Ancelotti, a galera toda, você convocou, tá lá, ele tá na lista dos 26, é isso? Beleza. Na hora de distribuir as camisas, a pergunta agora é essa pra você, na hora de distribuir as camisas, você daria a camisa de titular para o Neymar? E eu tô falando em relação a Santos, ano passado, que ele não jogou, ano retrasado, que ele teve lá.
2: Não pela história dele, né? Pela atualidade.
1: É, você daria a camisa de titular para Neymar? Primeiro jogo Brasil e Marrocos, à noite, no sábado.
3: Agora eu vou explicar mais um detalhe aqui. O que acontece é que, talvez todo mundo não tenha essa informação,
1: uhum.
3: A convocação para a seleção acontece no dia 18.
1: Certo. Sim.
3: Após esse dia 18, a seleção, se eu não me engano, apresenta no dia 25, né, na Granja Comarim. Então, a seleção, antes de entrar em campo na Copa do Mundo, ela vai fazer uma preparação na Granja Comarim, né? Eles vão ficar concentrados, vão ter amistosos. Então, assim, esse período também, se porventura o Neymar for convocado, é um período que vai servir, né?
2: Para ele mostrar.
3: Para ele mostrar e para o Ancelotti realmente avaliar as condições dele e se ele está pronto para jogar o jogo um tempo ou não jogar, ou jogar cinco minutos. Então, assim, acredito que se nesse período que ele vai estar concentrado com a seleção em preparação na Granja Comarim para a Copa do Mundo, se realmente ele mostrar que ele tem condições físicas, técnicas para poder jogar, o treinador vai escalar ele.
1: Beleza, né? Outra pergunta. Mas assim,
3: só finalizando a sua pergunta.
1: Sim.
3: Se eu sou o treinador da seleção e ele nesse período que eu vou estar analisando, que todo o meu staff vai estar analisando, ele chega na semana do jogo lá e tem condições de
1: destrói.
3: Jogo, eu sei, destrói, ele vai ser o titular da seleção, eu vou dar a camisa pra ele.
1: Beleza. Então, novamente, vou refazer a pergunta então. Aí nesse período, pré-jogo, ele não destrói, ele é apenas essa figura.
2: O coadjuvante.
1: O coadjuvante que a gente tá vendo no Santos aí, né? Isso aí. Você é atleta, você sabe, cara. Uhum. E a pergunta é a seguinte, e é difícil você responder.
3: Sim, sim.
1: Mas você viveu os bastidores, você sabe muito bem o que rola por trás do mundo do futebol. Então ele não destruiu, mas a CBF e o empresário mandam um comunicado de última hora lá para o Ancelotti, aí ele abre lá o envelopezinho, tá lá. O Neymar vai ter que jogar. Isso pode acontecer?
3: Não.
1: Você acha que isso não pode acontecer?
3: Não, acredito que assim, se tratando de seleção brasileira, sim, e Copa do Mundo, não. Acredito que assim, tem todo um contexto relacionado ao redor do Neymar, que é daquela coisa, a mídia tá toda, será que o Neymar vai ser convocado? Será? Ah, eu acho que tem que ir, eu acho que não tem que ir, eu acho que tem. Ah, mas ele não joga no Santos, ah, mas ele foi poupado. Então, assim, tá se criando várias situações. Mas, simplesmente é o seguinte, se ele chegar na Copa do Mundo, ele fazer parte da preparação ali, ele foi convocado, e chegar o dia do jogo, o treinador entender que ele não tem condições para jogar, não vai ter, vamos dizer assim, santo que vai fazer realmente... O vai ser obrigado a colocar. Infelizmente ele não tem condições de jogar. Ele vai estar no grupo, né? Seja para jogar 5 minutos ou 10 minutos que for solicitado lá. E não vai jogar, e vai jogar outro. Mas essa questão que vai chegar uma pressão de alguém lá para colocar ele de titular, eu acredito não. É tanto que assim, a pressão já está se criando agora antes da convocação. Então hoje todo mundo está discutindo se ele vai ser convocado ou não. Né?
2: Os programas de esporte só dá isso.
3: A discussão não é nem se ele vai jogar ou não.
2: Não, é...
3: A discussão é se ele vai ser convocado. Então, assim, o primeiro passo é saber se ele vai ser convocado.
2: Sim.
3: Eu, na minha opinião, convocaria se ele tiver apto. Agora...
2: Se vai ser titular ou não, já é uma outra questão.
3: Já é uma outra questão. Ah, mas tem muita gente. Ah, mas Neymar vai ser convocado para ficar no banco? Se tiver que ser, vai ter que ser convocado para ficar no banco.
2: É então, o que você falou, assim, sua presença intimida.
3: Exatamente.
2: O próprio Ancelotti falou, é momento de teste, o Neymar não precisa de teste.
3: Não precisa. Ele é um dos jogadores que não precisa de teste, porque todo mundo já conhece o futebol dele. Agora, se ele vai conseguir entregar ou não, aí já é uma outra coisa. Né? Se ele é importante para a seleção ou não, entregando o que ele está conseguindo, ou ele tendo essa preparação juntamente com a seleção lá, com todo o staff da seleção, e ele conseguindo entregar, né, algo que seja interessante para a seleção, aí já é uma outra coisa, né?
2: Sim. Vocês têm contato ainda, Giovanni?
3: Não. Assim, de telefone, essa questão. Inclusive, eu fiz uma postagem, se eu não me engano, no ano passado, de uma publicação no próprio Instagram, quando ele retornou pro Santos. Aí quando ele retornou pro Santos, eu fiz um... Porque, cara, eu vou ser bem sincero pra você, eu gosto muito do Santos, então foi um clube, não torço pra time nenhum, mas hoje o time que eu gosto, assim, e torço pra que dê tudo certo é o Santos.
4: E se fosse pra torcer,
3: seria o Santos. É, seria o Santos, porque é um clube que eu identifiquei a minha vida inteira, passei muitos anos no Santos, então é muito tempo. E quando ele voltou pro Santos, eu fiz uma postagem de uma foto desse tipo, assim, pô, Ney, como é que é? Bem-vindo de volta ao Peixão e tal, que vocês tenham muito sucesso aí. E eu fiz essa postagem e ele comentou na foto, meu amigo, loucura. 1 milhão de visualizações na foto. Então, assim, hoje a gente não troca tanto essa questão de mensagem, mas sempre que eu publico alguma coisa, ele vê, sempre que eu tenho a oportunidade...
4: Vocês se seguem.
3: Mas hoje ele tem uma vida dele, sim, completamente diferente, então ele vive um outro mundo, mas acredito que se a gente
4: se encontrar
3: pessoalmente é outra coisa, né?
1: Beleza. Agora, olhando pra mim, se vai olhar pra mim, vai responder, não vai olhar pra João Teixeira. A segunda pergunta é a seguinte.
4: Já sei, vem bomba aí.
1: O sobrinho do João Teixeira, na tua escola, pelo que você já apurou lá, que você já observou, seu olho clínico, olha pra mim, não olha pra ele não, cara. Tem alguma chance? Fala baixo, cara, também, tá?
3: Não, cara.
1: Não.
3: Cara,
1: já começou. Não, cara.
3: Não, eu sou bem honesto e eu acho que é muito válido fazer isso. O Heitor é um menino que... ele tá evoluindo bastante, ele tem uma qualidade, cara.
1: Sim, sim.
3: Não é brincadeira, não. Ele tem uma qualidade dentro da turminha lá dele lá.
1: Uhum.
3: Então é um atleta que eu vejo que tem condições, né, de ser trabalhado. Relacionado à questão de clube ou de profissional. Sim, ou se vai ter oportunidade, isso aí são consequências. Mas você vê que ele tem noção, né, uhum, de bola. É um menino que vem evoluindo bastante. E
4: então
3: assim,
4: ele não puxou o tio.
3: É.
4: Graças a Deus.
3: E assim, e esse é o processo para todos os atletas lá, né? Nossa, então assim... O atleta, mesmo ele sendo iniciante, o processo nosso lá é fazer ele evoluir. E eu vou te falar, muitos atletas vêm evoluindo.
1: Eu vou te falar uma coisa aqui. Eu, quando eu jogava futebol na rua com os meus amigos, nós tínhamos uma camisa toda rasgada do Santos e eu era o camisa 9, tá? Me chamava de Serginho Chulapa. Desculpa aí, tá, amigo?
3: Parece.
1: Desculpa
3: mesmo.
1: Aí, viu? Serginho Chulapa.
3: Parece mesmo, agora que eu tô lembrando.
1: Tô falando sério, os caras me chamavam de Serginho Chulapa, porque eu habilidade zero. Uhum. Mas eu dava minhas cabeçadas lá, eu metia a bola na rede lá, a rede toda furada, enfim.
3: Não, mas muito bom, cara. Muito bom. Muito
1: camarada, obrigado. Fala mais da sua escola, rede social, mais telefone de contato, enfim, fique à vontade aí, por favor.
3: Na verdade, vou me despedindo também, né, de vocês, né, tem muita coisa, compromisso aí, tem que viajar amanhã
1: obrigado,
3: também.
1: Obrigado pela
3: pra
1: presença.
3: Pra mim, é um prazer, né, e obrigado pelo convite, viu, João, prazer estar aqui falando com vocês, estar falando um pouquinho da minha história aí, estar falando da minha escola. Pra quem quer seguir no Instagram lá, o arroba é Bananinha Academy, tá? É o nosso perfil do Instagram. O número de contato, vou deixar mais uma vez aqui
1: por
3: pra
1: favor.
3: Vocês. 33999404430. Nosso telefone comercial, tá? Trabalhamos com atletas de 5 a 16 anos. O local é lá no 033 Sport Center, no Jardim Serra Verde, na rua, sentido Expo Minas, tá?
1: Boa.
3: Agradeço a todos vocês, tá? Pelo espaço aqui, por estar falando a minha história. Agradeço também a todos os ouvintes aí que ficaram ligados aqui na nossa resenha, tá? E com certeza teremos outras oportunidades e pode contar comigo.
4: Sempre.
1: Volte sempre mesmo, cara. Obrigado mais uma vez. Eu sei que é complicado tirar você lá de seus afazeres, né? Sua agenda complicada, como você falou, e tem viagem próxima aí, mas a gente agradece de coração por ter vindo logo cedo e plena sexta-feira. A gente deseja boa sorte pra você nessa nova empreitada. E nunca pensou em ser treinador de futebol, não, camarada?
4: Já ia fazer essa pergunta.
3: Cara, eu vou te falar bem a verdade. Eu confesso que a minha ideia nunca foi ser treinador de futebol, mas sim estar envolvido no futebol. Independente da função ali. Talvez um coordenador técnico de
4: supervisor,
3: campo,
4: dirigente
3: de algum... A minha ideia sempre foi essa, mas eu como treinador né, agora do Bananinha, né, a gente participa de competições, vê que o trabalho realmente vale a pena e a gente vai criando gosto por isso. E hoje eu já mudei essa minha vontade. Então, assim, independente se eu for um treinador um dia ou não de um clube, eu quero fazer parte mais dentro do campo. Então, eu vou fazer todos os cursos, né? Então, inclusive, eu tenho um curso na CBF agora que eu já estou agendando para poder fazer, que é a licença, né? De treinador de futebol. E assim, cara, eu pretendo dar seguimento, né, nessa minha carreira, agora como treinador, né, profissional mesmo, profissionalizar isso e quem sabe ter também uma oportunidade, né, em um clube para poder estar participando de uma comissão técnica também.
1: Legal. Para fechar, em grande estilo, cara, aqui. E te liberar de vez. Você se sente que foi injustiçado o futebol ou alguma injustiça no futebol e as que houve em relação a você? E ainda o que te move? O que move ainda o homem Giovanni Bananinha?
3: Cara, na verdade, assim, eu nem pego por esse lado injustiçado, né? Porque.
1: Você teve as oportunidades, né?
3: Eu tenho muitas oportunidades também de fazer muitas outras coisas. Vivi muitas coisas também lá atrás, né? Mas eu falo, talvez eu não tenha tido, né, em determinados, principalmente, né, clube, no Santos, né, oportunidade que realmente poderia ter tido, né? E às vezes ter tomado algumas decisões erradas, mas não me arrependo de tudo. E eu só sigo minha vida hoje, né, com outro objetivo. Hoje o meu objetivo é ajudar os garotos.
1: Boa, boa.
3: Né? Eu ainda jogo futebol aí, amador aí também, eu me divirto bastante. Mas hoje o meu objetivo é ajudar a garotos e passar para eles o caminho, né, de como é realmente o futebol. Tanto os atletas como os pais dos atletas. E passar para eles que não é tão simples assim, não é tão fácil assim. Então tem muita coisa nos bastidores, né, até o atleta chegar ali dentro do campo para desempenhar o seu futebol. Então você tem que estar atento a tudo, procura ajudar todos e esse realmente é o meu objetivo que eu quero fazer daqui para frente.
1: Boa.
2: Fechou.
1: Recebemos aqui hoje o craque Giovanni Bananinha. É isso, camarada. Obrigado mais uma vez. Boa sorte. Até a próxima, bom final de semana, aproveite bastante. A gente volta no intervalo com música aqui na programação da 100.9. Aplausos para o Bananinha!
2: Valeu!
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10: É, porque hoje é sexta-feira, hein? Fim de semana, sucesso 10 e 7. A partir de agora, então, Hits da 100 e os grandes sucessos, as grandes músicas que estão agitando as paradas do Brasil e do mundo. Você confere agora aqui, sempre com selo de qualidade, né? Com a marca da Rádio dos Melhores Ouvintes, 100.9 FM, mais que uma rádio. Isso aqui é uma referência pra você, tá? 10 e 7. E a gente, então, segue com a nossa enquete de hoje também. Você convocaria o Neymar para disputar a Copa do Mundo? Já já eu quero saber a opinião da Marina também. É, não foge não, já já você vai falar aqui, não adianta você fugir que você vai falar sim senhora, tá bom? Antes da opinião da Marina e a opinião do nosso ouvinte querido, vamos de música da semana. É, destaque para Diego Vitor Hugo.
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0: Musicão aqui na Rádio dos Melhores Ouvintes. Matheus e Cauã, Laona Prado Admita e Sabrina Carpenter. Mansiles. 9h16, melhor, 10h16, né? 988484759 é o nosso WhatsApp. Liberado para você participar da nossa enquete. Você convocaria o Neymar para a Copa do Mundo? Hã? Diz pra gente aí com mensagem de texto ou de áudio, tá? Fique à vontade.
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2: 10:19.
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2: Beleza, bora lá de informação então, Conjunto Teixeira, 10h24.
10: Vamos lá, Rony Martins. Sabe quem foi preso de novo?
2: Não, quem?
10: Bruno Fernandes das Dores de Souza. O goleiro, conhecido como goleiro Bruno, foi preso na noite desta quinta-feira em São Pedro da Aldeia, na região dos Lagos, no Rio de Janeiro. Segundo a polícia, o ex-atleta condenado pela morte de Elisa Samudio não ofereceu resistência e colaborou com as equipes. O ex-jogador do Flamengo tinha um mandado de prisão em aberto e era considerado foragido da justiça. Como é que funciona, pelo que eu apurei aqui? Ele estava respondendo em semi-aberto, né? O que, que é o semi-aberto, pelo que eu colhi? Você não pode sair do seu território. E nisso, ele viajou até o Acre e assinou um contrato com o Vasco do Acre. Inclusive, jogou até uma partida pela Copa do Brasil. Aí, a partir desse momento, ele se considerou como foragido para a justiça. E desde então, de fevereiro desse ano, os órgãos de segurança pública estavam no encalço do Bruno e ele foi localizado na região dos Lagos, no Rio de Janeiro.
2: Então, o erro dele foi ter assinado com o Vasco. Caiu. Beto, gostou da piada? Sem graça, né?
11: Trocadilho dele, né? Pois é, bom dia, Rony.
2: Fraquinha,
11: bom dia,
2: né, Beto?
11: Bom dia, João Teixeira. Como diz o outro, você perde o amigo, mas não perde a piada. É o Bruno, cara, mostrando para o Brasil, não compensa em hipótese nenhuma você cometer loucuras, né, como foi esse caso do Bruno. O caso aconteceu, salvo engano, acho que já tem mais 20 anos, né, Rony?
2: Nossa, muito 16 mais.
10: 16 anos. Tem 16 anos, foi em 2010.
2: Foi 2010?
10: 2010.
11: 2010. Cara, de lá pra cá, o quanto esse Bruno já penou, cadeia, prisão domiciliar, vários clubes ele já fez, alguns ele...
10: Repúdio social.
11: Alguns ele chegou a assinar contrato, entrou em campo, mas as vaias foram grandes, romperam o contrato. Foi aqui em Minas, se eu não me engano, né?
10: No Boa Esporte.
11: Boa Esporte. Ele foi achincalhado e a diretoria não teve condições de sustentar o contrato, né? Por conta de pressão. E por aí vai, o cara vai até morrer, vai tá pagando por isso aí.
10: O crime foi bárbaro, né, Roberto? Você violentar mulher... Já você, como é que eu posso usar? A sociedade não perdoa, ainda mais mandar executar da maneira que foi, né?
11: Isso aí, então
10: E o corpo não foi encontrado até hoje.
11: Infelizmente não. Bom, mandar um abraço aqui pro Rony Franco, que tá acompanhando a nossa programação. Um abraço, Rony. Tamo junto, misturado. É o gordinho que a gente brinca,
10: um
11: né?
10: Um abraço.
11: Tá acompanhando a nossa programação aqui, acompanhando a 100,9. Daqui a pouquinho vou fazer um contato com o mesmo aí, viu, Rony? Um abraço pra você, viu, meu irmão?
2: É o seu sócio, né, Beto? Nas fazendas, né? O Rony Franco?
11: Queríamos ter.
2: Não, Beto, pode falar, Beto. Eu sei que você é um cara humilde, o Rony também é um cara humilde. Eu sei que vocês têm algumas cabeças lá e umas 395, parece com a última vez que vocês contaram lá, né? Gordinhas, já bem cuidada, leiteiras, né?
11: Como é que...
2: Manga larga, machador, sei que tem na fazenda do Rony, do Beto.
11: Como é que Natanzinho fala, João Teixeira?
2: Você é humilde.
11: Nelore, como é que é? Gado Nelore e mulher bonita.
2: Tá vendo? O Beto já sabe até rimar,
11: quem
2: olha.
11: Quem tem, como é que é? Só tem quem pode. Então eu alguma não tenho nem assim, gado.
2: Você é um cara humilde. Mulher bonita. Você é um cara humilde, Beto. E a Sheila não tá escutando isso, é, Beto. Não, é. Poxa, Beto.
11: Pois é, então...
2: Não faça isso com a Sheila,
11: não
2: Beto.
11: Tem nada disso.
2: Poxa, não sou deselegante,
11: não Beto. Não tem nada disso, né?
2: Tá bom. Mas o Rony tem,
11: os outros sim. Requisitos,
2: Rony,
11: mas...
2: O Rony tem, não tem, Beto? Ah. O Rony é... Não.
11: Eu tô falando por mim, então...
2: Tá bom. Rony, você tem o microfone aberto da rádio aqui pra se defender, tá, querido?
11: Tô falando por mim, viu?
2: Tá bom.
11: Tô falando por mim. Bom...
2: Você tá rindo de quê, Beto?
11: É, não, você tá rindo, não. Tô falando.
2: Tá
11: tô, nós estamos no contexto.
2: A cara cínica dele, João Teixeira.
11: Tô vendo. Nós estamos no contexto de realidade.
2: Então tá bom, vai estar as notícias logo mais.
11: Mas Beto, o Bruno, né, não compensa fazer o mal feito. Quero mandar um abraço.
2: O crime não compensa, Beto. Tá até engasgou com a palavra.
11: É, o crime não compensa. Quero mandar um abraço aqui pro menino da camisa rosa, que tá acompanhando a nossa programação, o Paulo Fernandes.
2: Ainda tá por aí ainda?
11: Tá, ele...
2: Fazendo hora extra hoje, Beto?
11: Hoje ele tá ali só nos bastidores.
2: Só nos bastidores, nos contatos
11: mandando
2: ali, né?
11: Pix, recebendo pix, mandando presente de aniversário, recebendo presente de Dia das Mães.
2: Então a sacola que ele recebeu aqui, ele não sabe nem se é dele.
11: Onde?
2: Cheio de perfumes, Beto.
11: O empresário igual o Paulo Fernandes, sim, né? Ele trabalha com a cabeça, tá ali só designando pix, recebendo pix, mandando dinheiro, mandando mensagem. O homem é... como diz Edmilson Batista, o homem é bom.
2: Futuro,
11: o homem...
2: Futuro vereador de Teoflotone. O homem carrega o povo nas costas.
11: Não
2: aí.
11: É deputado, não?
2: Primeiro vereador, Beto. Ele é humilde. Não, começa sabendo, devagarinho, Beto.
11: Sabendo calma. Que é deputado.
2: É, sério? Poxa, então eu tô atrasado disso nas notícias aí.
11: Muito bom!
2: Vamos lá.
11: Vamos lá, olha, hoje, sextou, hein? 8 de maio de 2026. E aí, Paulinho?
12: Sou candidato. E o candidato acordar mais
2: aí,
12: tarde.
2: Tá vendo?
11: Dizer que candidato acordar mais cedo. Jornal Imigrante, sexta-feira, 8 de maio de 2026. A previsão do tempo para a tarde de hoje é de sol com muitas nuvens e períodos de nublado à noite com muitas nuvens. Máxima prevista para hoje, 28 graus. Estamos na estação outono. Dia das Mães, hein? O Procon orienta consumidores nas compras. Fiquem atentos às promoções da internet. Pode se tratar de golpe, viu? Você vê aí, olha aquela promoção maravilhosa para mamãe. Gargantilha, cordão e no Pix desconto de 50%. Manda o Pix, besta, vai. Daqui a pouco você não tem Pix, nem cordão, nem nada. Então fica atento aí, viu? Não haja por impulso. Na maioria das vezes você cai no golpe na internet, é porque a pessoa age por impulso. Vê a promoção maravilhosa, ela vai lá ver as formas de pagamento e o Pix, né? É bem prático, você faz rapidinho ali. Talvez tá imaginando que tá fazendo a compra correta, a promoção maravilhosa e tá caindo no golpe. Infelizmente, né? Olha, a Agência Nacional de Vigilância Sanitária manda recolher um lote de detergente da marca IP, isso aqui já foi inclusive dito através da nossa rede Imigrantes. Bactéria identificada em fábrica foi a base para determinação de recolhimento, tá? Combate ao crime organizado, pichações com siglas de facções criminosas que atuam em Teoflotone são apagadas por equipes de pintores acompanhadas pela Polícia Militar. Ontem uma equipe de pintores rodou a cidade aí, viu? Acompanhada por viaturas, apagando sigla do Comando Vermelho, do PCC, Família Teoflotone. A polícia tá pegando pesado aqui. Quem manda é o Estado e a lei, é o recado direto que mandou aí, viu? As autoridades de Teoflotone. Grave acidente na cidade de Novo Cruzeiro. O cidadão que trafegava com um pequeno veículo de corrida, o kart, né? Invade a contramão de direção e bate de frente com o veículo Gol. O condutor não resiste e acaba morrendo. Trata-se da vítima fatal desse acidente, Valdinei Rodrigues Lopes, 50 anos, natural de Setubinha, eletricista de veículos. O cara põe...
2: Um kart?
11: Um kart, Rony. Tem imagens,
2: é um brincadeira, né?
11: Tem imagens, ele invadiu a contramão e bateu de frente com o Gol.
2: Meu Deus.
11: Aí o kart, que proteção o cara tem no kart? Nada, né?
2: É um louco, velho.
11: Pois, pagou com a vida, morreu. Que triste, né? Triste, a família enlutada, os nossos sentimentos. Mas o cara buscou a morte. Infelizmente, a verdade é essa, né? Autor de homicídio é preso pela Polícia Militar lá no município de Ataléia. O Tenente Vicenzo já vai trazer informações pra gente. Vamos falar sobre comissão que aprovou medida provisória que muda regras para renovação de carteira de habilitação, viu? Algumas regras vão ser facilitadas para você renovar a sua carteira de habilitação. Algumas taxas serão retiradas. Isso é bom, né, Rony?
2: Mesmo.
11: Economia para todos nós. Regras para bicicletas elétricas em debate na Câmara dos Deputados. Tá uma zona essa questão de bicicleta elétrica. Os meninos que não sabem nem tomar água direito já tá com uma bicicleta elétrica no centro de Teoflotone.
2: Avança o sinal vermelho e passa por cima da faixa.
11: Passa em cima de
2: calçada,
11: rapaz. Ontem mesmo aqui na Praça Nossa, à noite, tinha umas 10 bicicletas.
2: Os caras não respeitam
11: aí na praça.
2: Ninguém, verdade.
11: E, rapaz, e o menino dessa idade, menino de 10, 12 anos, tem que andar, tem que correr, tem que fazer exercício. Senta na motinha e vai pra lá, pra cá, não faz atividade física, depois chega em casa, senta, gruda no celular, aí fica com essa geração aí, um monte de pamonha, né?
13: Os pais têm parcela nisso aí, né?
11: Ai, é triste demais, é a geração complexa que nós estamos vivendo, viu? E pra finalizar, olha, agora com segurança, moradores da região da Ponte de Nanuque, no bairro São Jacinto, voltam a usar a passarela que estava interditada. O Rony Franco, né, vereador, ele fala como foi a intervenção junto ao DR para que o trabalho fosse realizado. Muita gente não sabe, às vezes, aconteceu por acaso. Não. Se não cutucar ali os órgãos, não tiver na cola, não mandar ofício, tiver uma postura mais agressiva do ponto de vista de cobrança, a coisa não acontece. Foi isso que o Rony fez e é interessante que a gente dê louros aí a quem está fazendo o trabalho. É igual a questão dos estacionamentos, o doidão, o Superman, está correndo atrás, mostrando que há muito estacionamento irregular em Teoflotone, está tendo coragem de meter o dedo na ferida, então a gente tem...
13: Os meninos estão trabalhando, hein, Beto?
11: Alguns trabalham. Não, outros
13: o
11: lá
13: Rony
11: nem...
13: e o Superman.
11: É, outros nem na Câmara vão, né?
13: A gente está falando do Rony e do Superman,
11: tem um
13: isso,
11: bando aí, né, que não faz nada.
13: Mas
11: nada.
13: O salário cai na conta, será, Beto, todo mês?
11: Ah, meu filho, é gordo, viu?
13: É, Beto? Meu Deus.
11: E é gordinho, viu?
13: O nosso caiu ontem, Beto, já olhou lá, conferiu, Beto?
11: O nosso
13: também é gordo, graças a Deus.
11: Felizmente, manda um abraço aqui pro Rony, mandar para Nestor de Melo Marques, obrigado, viu?
13: Sempre sim, viu, chefes?
11: É, muito seríssimos, né? E
13: pagam todo dia, dia um agora, todo dia um, fiquei sabendo.
11: É? É. Vai mudar?
13: Fontes fidedignas, falaram.
11: Então tá, para ir embora, olha, confira as orientações, vocês vão conferir orientações para renegociar as dívidas pelo novo Desenrola Brasil. Tá devendo o banco 1 mil, 10 mil, 100 milhões, vai lá que tem um desconto especial até 90% aí, viu?
13: Beleza.
11: Dívidas até de 100 com banco aí serão extintas, viu?
10: Somente, mas é bom lembrar que é somente bancos, né?
11: É bancos, né? Mas tem outras formas de negociar. É interessante que a pessoa, né?
10: Sim.
11: Procure para negociar para ficar com o nome bonitinho na praça, né? Muito bom, é isso aí. Tem o golpe do falso advogado, tem um integrante da OAB, Ordem dos Advogados do Brasil, que gravou a matéria com o repórter Elvis Passos, e a gente vai passar um trecho da matéria dele.
10: É o Valente.
11: Informando, viu, João, como é que, pra você não cair no falso, no golpe do falso advogado. Uma irmã minha já caiu no golpe do advogado aqui mesmo, de Teoflotone, então, do OAB, ladrão, advogado ladrão, devolveu o dinheiro da minha irmã, porque eu descobri que ele tava roubando minha irmã, e minha irmã, nós acionamos um outro advogado.
10: Caramba.
11: Contra um advogado ladrão. Quem quiser saber.
10: Mas tem gente pilantra no mundo,
11: tem,
10: né?
11: Quem
10: Robertinho
11: quiser saber o nome do advogado ladrão, só me ligar que eu informo.
13: Vou te ligar já,
11: viu? 33-9128-0635. Gente bandida, você tem que denunciar, tem que falar.
10: Tem
11: a gente vai falar o nome no
10: pilantra
11: ar aqui, porque.
10: Claro.
11: Aí já envolve
10: a emissora
11: e tal, né? Isso, mas o cara é ladrão e eu falo, né? E informo as pessoas pra não caírem no golpe desse advogado ladrão aqui de Teoflotone, se paga. E se passa como bonzinho, viu?
13: Beleza.
11: Um abraço, Rony. Boa, um abraço, Beto. João Teixeira. Até,
10: valeu.
11: Até breve. Valeu. Um
13: abraço.
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14: 10:37.
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14: 10:38.
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0: Ah, eu adoro isso. Isso é Olivia Dean aqui na manhã. Dose dupla maravilhosa. Miranide, So Easy. Duas pedradas, né? Pra gente começar em grande estilo nesta manhã de sexta-feira, dia 8 de maio. Aqui na rádio que só toca música boa. 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

0: Obrigado, né? Felipe Araújo e Panda. Aqui na Manhã 100.9. Só grandes músicas. 11:01. É hora de notícias.
1: É isso, Rony. E notícia não muito boa, porque na noite de ontem foi registrado um incêndio em residência no bairro Cidade Nova. A princípio foi provocado pelo próprio morador, que relatou problemas financeiros e depressão como desacadeantes, né? E quem traz detalhes dessa informação, o Corpo de Bombeiros esteve no local para debelar as chamas. Quem traz mais informações é o segundo sargento Luciano Pereira. Vamos ouvi-lo.
0: Beleza, então vamos ouvir.
2: O Corpo de Bombeiros Militar foi acionado no início dessa noite de quinta-feira para uma ocorrência de incêndio de residência no bairro Cidade Nova, em Teófilo Otoni. As guarnições deslocaram inicialmente em viatura de combate a incêndio, porém, devido à dificuldade de acesso e às condições da via, foi necessário prosseguir parte do trajeto a pé, até o imóvel. No local, o incêndio atingiu uma residência de 2 quartos, estando as chamas concentradas em um dos cômodos. O combate foi realizado utilizando recursos disponíveis no local, com apoio de moradores vizinhos, sendo o incêndio debelado e realizado o rescaldo para a eliminação de possíveis focos remanescentes. Durante a atuação, os militares localizaram o morador da residência nas proximidades, apresentando queimaduras nos membros superiores e sinais de lesões em vias aéreas. A vítima recebeu atendimento inicial e foi repassada à equipe do SAMU para encaminhamento hospitalar. Após os trabalhos, o imóvel foi deixado sob responsabilidade de familiares. O Corpo de Bombeiros reforça a importância de acionar imediatamente o 193 em situações de emergência.
1: Tá aí, portanto, segundo o sargento Luciano, trazendo detalhes desta ocorrência. Volto daqui a pouco.
0: É isso então, agora são 11 horas e mais 3. Segue você colado aqui na 100.9, a rádio dos melhores ouvintes.

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1: Beleza, de volta aqui na 100.9 e a nossa enquete. A pergunta da nossa enquete continua valendo pra você, tá? 988484759. Você levaria o menino Neymar, que nunca cresce, né? Sempre menino, né? Menino Neymar para a Copa do Mundo, você convocaria se tu fosse o Ancelotti? Diz aí.
2: Fala, Rony. Fala, João. Bom dia. Aqui é o Lucas, do bairro São Jacinto. Deixa eu falar, a fase Neymar já acabou.
1: Já mesmo.
2: Neymar foi jogador de futebol até quando ele atuou no PSG. No Santos ele não tá arrumando nada. Pra Copa ele nunca iria. E libera logo.
1: Ah, eu também acho. Também acho aí, tá vendo, João Teixeira? O cara tá falando aqui que...
3: É o Lucas.
1: É o Lucas, já foi, já deu. É isso aí, também acho, já deu. É, já foi, isso foi lá
3: é, atrás. Pra mim também. Pra mim também, é, futebolisticamente falando, Neymar não tá produzindo mais. Porém, com a participação do Giovanni Bananinha aqui, ele me fez pensar em algo. Por exemplo, eu acho que seria bom para o elenco a presença do Neymar. A convocação dele. Até porque, Rony, os craques, entre aspas, que nós temos hoje, estão se contundindo. Isso quer dizer, está abrindo vagas para as convocações. Por exemplo, o Estevão não vai ser convocado devido à sua lesão. O Rodrigo já tinha sido lesionado, não vai. Então abriu já uma vaga aí. Quem é que vai para o lugar dele? Você levaria quem para o lugar do Estevão?
1: Beleza, então vamos fazer o seguinte, clubismos à parte, né? Eu não vejo nenhuma campanha aí de ninguém pra levar o Pedro, que tá comendo a bola nesse ano e a Copa daqui a 30 dias. Né? Eu não vejo nenhuma campanha, né, pra convocar o Pedro. Muito pelo contrário, estão ainda questionando. Engraçado que o Pedro, né, há 3-4 temporadas aí, exceção ano passado que ele teve machucado, mas assim, vem metendo gol sempre, né? E ainda tem que provar, né, principalmente para a imprensa brazuca, né, alguma coisa. E esse ano, por exemplo, o cara faz gol de peito e de lado.
3: É,
1: de,
3: o verdadeiro centroavante.
1: É, e assim, entre levar um Pedro e levar um Neymar, poxa, não precisa nem questionar, né, cara? Isso não cabe nem enquete, na verdade,
3: é
1: essa.
3: É, nós só vamos saber dia 18, que sai a convocação. É. Por falar em Pedro... Quando fala em Pedro, atacante, a gente lembra de Flamengo.
1: Flamengo.
3: Falar em Flamengo, que lambança aquela ontem, cara.
1: Pois é,
3: né? Não teve o jogo, né,
1: Vitor? Não houve a partida, a confusão danada.
3: O jogo foi cancelado, vai para o tribunal.
1: Tribunal, né?
3: E provavelmente o Flamengo ganhará os 3 pontos.
1: 3-0, né? W.O., não é isso que fala?
3: Não seria W.O. nesse caso, porque entrar em campo, né?
1: É, né?
3: Seria um outro artigo, que eu não sei precisar qual aqui, por vandalismo.
1: Sim.
3: Né? Que a torcida não deixou. A torcida mandante não deixou que a partida acontecesse. Então, né? A punição vai vir pro clube mandante, que no caso é o Independente Medellín.
1: É, pra quem não sabe, né, do que aconteceu, foi tudo uma...
3: Um minuto de bola rolando.
1: Não, acho que foi mais, acho que tem uns 8-9, parece. Teve acho que uns 8-9 minutos.
3: Não, começou com um minuto, perdão. Começou com um minuto a baderna, aí rolou ali uns 6-8 minutos.
1: Mas esse foi durante toda a semana, né, devido a uma desavença da torcida com um dirigente do Independiente, né? Durante a semana. Acho que eles perderam uma partida, me parece, né?
3: Cara,
1: foram desclassificados lá no campeonato deles. E aí o cara saiu fazendo, comemorando lá. A torcida revoltou e o cara saiu comemorando, fazendo a vitória, V de vitória e vibrando como se tivesse ganhado um título. A torcida revoltou contra ele. E aí marcaram nas redes sociais durante a semana que iriam fazer baderna. Os poucos que foram no jogo de ontem.
3: A mente humana é complicada, né? Já existe uma música que nem Freud explica, né?
1: É complicado.
3: Um dos maiores filósofos aí. Olha só, os caras marcam protesto em rede social.
1: Sim.
3: Pra quê? Pra prejudicar a própria equipe, cara. O próprio time do coração, velho.
1: Poderia lá.
3: Isso pra mim é uma tremenda idiotice, velho.
1: Verdade.
3: Eu sou atleticano, não tô gostando do gestor tal, do gestor Y... Aí eu vou marcar protesto na rede social pra ir pro jogo, pra prejudicar a minha equipe. Ora bolas, cara. Vai fazer protesto lá na casa do chapéu contra o cara que tá prejudicando o time, não minha equipe.
1: Pensei que você ia falar lá na casa de outra coisa, gente. chegou a dar um susto aqui. Puxa vida. Vamos tocar a música que é melhor, né, cara?
3: Pra você aliviar do susto.
1: É isso aí, 11 e 12. 100.9.

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0: Panda's Whispers, do George Michael. É Panda, tá? Corpo nu. Aqui na Rádio dos Melhores Ouvintes. 11h29, você segue interagindo conosco através do WhatsApp da 100, tá? 988-484759, que é a nossa enquete de hoje. Você convocaria o menino Neymar, que nunca cresce, sempre eterno menino Neymar, para a Copa do Mundo? Vamos saber aqui o que, que o nosso ouvinte querido acha disso aí, João Teixeira. Diga lá, Sérgio, bom dia.
1: Fala, Rony. Alô, João Teixeira, muito bom dia. Bom dia para todos vocês. Sextou.
0: É isso aí, cara.
1: Rapaz, essa enquete sobre Neymar ir pra Copa do Mundo.
0: Certo, Neymar.
1: Eu acho que principalmente pra ele é uma furada.
0: Furada mesmo, também
1: ele
0: acho.
1: Ele tem muito nome e pouco futebol. A fase de Neymar passou.
0: Já passou.
1: E ele vai ser muito cobrado como se ele fosse o Neymar do Barcelona. Abraço pra vocês. Deus abençoe.
0: Show. É isso. A opinião do nosso Sérgio, né?
2: É, mas vai que o cara é convocado pra seleção.
0: Sim.
2: Não entra jogo nenhum.
0: E?
2: Brasil chega na final. Põe Neymar na última hora. E ele mete o gol do título.
0: Senhoras e senhores, João Teixeira.
2: Eu não levaria o Neymar também, não. Eu tô levantando uma hipótese.
0: Mas a João Teixeira não tomou o remédio dele hoje cedo. E tá delirando aqui.
2: Não.
0: 11h30.
2: Estou levantando uma hipótese.
0: O Brasil chegar na final?
2: O mundo do futebol,
0: cara,
2: prega peças, mano.
0: Mas essa é uma peça que eu vou te falar. Com tanta seleção jogando muito aí, eu acho que assim que é a maior zebra. Eu acho que se isso acontecer, Rogério Teixeira, é a maior zebra da
2: Brasil chegar na final?
0: Sim, da final. Com essa seleçãozinha que está aí, eu acho que sim. Que nem eles mesmos acreditam que eles vão conseguir passar na segunda fase. A primeira fase eu acho que passa, que tá tranquilo, né?
2: Nós temos o Ancelotti.
0: Pois é, cara. Real Madrid também teve o Ancelotti alguns tempos aí.
2: É, mas ganhou com ele.
0: Ganhou, né, com ele, mas na última temporada. E, cara, na boa, a seleção dos bons tempos aí, que tinha bons jogadores. Não é bons tempos, não. Vou falar essas duas últimas Copas com o Tite e o Neymar jogando. Tava jogando até, né? 2014, por exemplo, ele atuou. 2018. Cara, ficamos aí no meio do caminho. Quase que perdemos pro Chile no Mineirão. Você lembra muito bem?
2: Lembro,
0: que no finalzinho, uma bola lá que bateu na trave lá. Sim. Quase que ficamos no meio do caminho pro Chile. Você imagina agora, na boa assim, cara. Na boa mesmo. A gente tem tempo aqui, dá pra falar isso. Essa seleção não... Tanto que a gente até falou aqui no comecinho do resenha, né? Quando o Giovanni tava aqui. A essa altura, João Teixeira, eu te garanto que a tua rua já estava toda pintada.
2: Velho, você tá lendo meu pensamento? Que eu ia comentar isso contigo
0: a
2: agora.
0: A minha rua cheia de bandeira. Olha, eu cresci, cara.
2: Você estava em Portugal, a época da Copa 2006.
0: Você estava lá, assistindo de lá mesmo. Onde
2: a Imigrantes... Pode chamar nosso Rômulo Lancama aqui, diretor. A Imigrantes, em 2006, fez uma campanha, vamos dizer assim... Uma campanha para que as pessoas pudessem enfeitar as ruas.
0: Sim.
2: E as três melhores ruas.
0: Ruas enfeitadas.
2: Teve uma comissão, né? Que não.
0: E ia julgar, né? Lá.
2: Que não era funcionário.
0: Sim.
2: Teve uma comissão. Então foram julgadas três mais bonitas, três ruas mais bonitas. Inclusive, a rua onde pertence a casa de minha mãe, a Gustavo Leonardo do São Jacinto.
0: Sim.
2: Os moradores reuniram lá para participar desse sorteio. Eu me lembro. Não sei se foi a primeira ou a segunda. Tava entre as três colocadas, uma rua lá no Vila Ramos. Essa levou pódio. Sabe qual era a premiação?
0: Não.
2: Kit churrasco pros moradores.
0: Legal.
2: Carne mais cervejas.
0: Uhum.
2: Eu acho que era tipo assim, a terceira colocada levou uma caixa, a segunda colocada duas caixas de cerveja, mais carne pro churrasco, e a primeira colocada levaram três caixas de cerveja. Eu acho que foi até mais. E sabe o que eu me lembro, me
0: não,
2: recordo aqui?
0: Diga.
2: Que nesse dia da entrega da premiação, todos nós que pertenciam a Imigrantes saímos em um trio elétrico.
0: Opa.
2: Rodando pela cidade, vestido a camisa da Imigrantes da Copa. E foi uma festa, cara. Aquele mundo velho de funcionário da Imigrantes em cima do trio elétrico, passando nas ruas pra premiar as ruas. Uma foi no Castro Pires, outra foi no Vila Ramos e a outra não me lembro onde que foi que aconteceu. Mas enfim, hoje a gente não vê isso mais.
0: Não, e outra coisa, as lojas, a essa altura, tava cheio de camisas, bandeiras vendendo, aqueles apitos, as cornetinhas.
2: Até porque, vai me desculpar,
0: né?
2: Vai me desculpar, não tô querendo fazer apologia a nada aqui. Até porque a camisa da seleção brasileira,
0: É, hoje é associada,
2: virou farda política.
0: Farda política, pois é.
2: Então, tipo assim, quem não pertence a esse grupo político não vai comprar a camisa da seleção brasileira.
0: É verdade.
2: Que infelizmente é a realidade que nós estamos falando. Eu não estou criticando, não estou falando a realidade.
0: E em consequência disso também, a própria seleção que classificou pela primeira vez em quinto lugar nas eliminatórias, que são fraquíssimas. As eliminatórias sul-americanas, cara, são fraquíssimas, sim, né? A obrigação nossa ali era primeiro ou segundo lugar, porque tem a Argentina, né, que domina, e Brasil. Então, você era primeiro ou segundo lugar, estava tranquilo. E sempre foi assim. Cara, quinto lugar, né? Então, assim, o futebolzinho já vem pobre desde das eliminatórias. E até agora nós não temos uma seleção formada há 30 dias da Copa. Você vê a seleção de Portugal prontíssima, a França prontíssima, a Espanha. Cara, nós não temos nenhuma seleção pronta. Tão preocupado em se vai ou não convocar um cara que não joga há 5 anos, que vem enganando aí.
2: Não sei, porque eu não estou frequentando a escola também. Talvez eu possa até fazer uma colocação equivocada aqui, sim, né? Mas os pais que têm filhos na escola, e se eu tiver errado, me corrijam, por favor. Eu não vejo nem movimento de escola em alusão à Copa do Mundo.
0: Nas lojas você passa aí no comércio aí, cara.
2: Na minha época que eu estudava,
0: você via as vitrines com as camisas da seleção, dos manequins, sim, nada disso.
2: A gente fazia gincana com seleções, né? Cada equipe representando uma seleção. Enfim, a gente ficava doido pra ser a seleção brasileira na época.
0: Sim, a gente fala isso aqui, mas a gente fala com tristeza.
2: Com tristeza.
0: Com muita dor mesmo, porque assim, a gente gosta de futebol.
2: Sim.
0: E a gente não queria estar aqui agora.
2: Não é à toa que o Brasil é considerado, sim, o país do futebol, né?
0: Eu, pra você ter uma ideia, eu desde a da Copa de 82 pra cá, eu sempre acompanho todos os jogos, com exceção da Copa de 2018, que eu estava em Carlos Chagas e eu via esporadicamente os jogos, né? Mas todas as Copas eu assisti todos os jogos, nas reprises, quando os ao vivo, assim, eu adorava aquilo, cara. Eu faço pra você, eu gosto de futebol, mas até agora ainda a seleção brasileira não empolgou-me. Nada. E a gente queria estar aqui agora já fazendo campanha, né? E sorteando camisas, dando brinde pro pessoal, naquela euforia. Olha, falo pra você, confesso que nada. E eu não estou assim, muito convicto, né? Que a seleção nossa vai andar muito. Uhum. Porque essa primeira fase é uma fase mais tranquila, sim, né? Mas a segunda fase...
2: Só tem o Marrocos para bater de frente, praticamente, né? Porque o Marrocos tem crescido muito Marrocos, nos últimos anos.
0: E olha, você vê, Marrocos. Quem diria, né, que a gente ia falar que Marrocos, sim, né? Então, depois da segunda fase, irmão, que a cobra começa a fumar mesmo...
2: Vai afunilando, vai ficando as melhores, né?
0: Não acho que... Ah, mas os jogadores jogam lá na Premier League, que você gosta tanto, joga lá na La Liga, na Espanha, que você gosta tanto, sim. Mas não são também aqueles jogadores, assim, de encher os olhos.
2: É. Eu falei que nós somos considerados o país do futebol, mas não é só para nós brasileiros, não. Você morou na Europa, você sabe perfeitamente disso, que o futebol brasileiro, ele ainda é respeitado, porque nós somos a única seleção com 5 títulos mundiais. Nesse momento, pode ser que a partir dessa Copa não seja mais a única, mas nós somos respeitados. Quando eu conversava com um americano lá nos Estados Unidos, I from Brazil, oh, do you from Brazil? I like Brazil. Soccer player, country, soccer player. Ou seja, ele falava o país do futebol, que o Brasil é isso. Então, é considerado até lá fora o país do futebol. E o que tem que nós, como brasileiros amantes do futebol, temos que fazer para que a gente volte a ter, desculpa a palavra, ouvinte, o tesão pela nossa seleção de novo?
0: Agora, isso que você está falando aí, esse respeito, foi graças ao que a nossa seleção fez no passado.
2: Sim.
0: Porque de 2018 para cá, eu não vou nem falar 2018, né?
2: 2010 para cá. A última seleção que eu vi jogar mesmo foi até 2006.
0: Eu acho assim que esse respeito aí, pelo menos desses dois últimos mundial aí que rolou, os mundiais que aconteceram, Olha, eu tenho lá as minhas dúvidas.
2: Não, ainda tem, Rony.
0: Eu tenho lá as minhas dúvidas. Até porque, assim, já fomos exportadores, já fomos o país que mais mandava jogador para a Europa, já fomos,
2: sim,
0: o país do futebol, como você falou. E hoje eu confesso para você que, assim, até para a gente ver uma partida do nosso campeonato, tá dando calo nas vistas. A gente vê porque a gente gosta. Mas já também não é mais com essa palavra que você falou aí, o tesão de outrora, né?
2: Tá bom. Cara, a gente ficava ansioso pra assistir um amistoso da seleção.
0: Pois é,
2: a Rede Globo divulgava amistosos da seleção brasileira.
0: Quem vai ser convocado?
2: Hoje não tem isso.
0: Na época, a expectativa. Ligar a televisão? A época, a expectativa era que os jogadores que iriam disputar. E a gente fazia duas seleções: a que ficava no Brasil e a que ia. Nós tínhamos, cara, duas seleções. Hoje nós não temos. Ainda, há 30 dias da Copa do Mundo, gente, nós não temos uma seleção, cara. Então, assim, eu sei lá, não sei.
2: Não, daí você tira também que a culpa também é dos dirigentes. Olha o tanto de... Olha a gringaiada, nada contra eles, mas olha a gringaiada que tá no futebol brasileiro.
0: Enfim, me vamos guardar, cara.
2: Até os técnicos, né, são estrangeiros hoje.
0: Mas, ouvinte querido, o que acha disso? Convocaria ou não o Neymar? Hã? 988484759 é o nosso WhatsApp. 1139.
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1: 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Música e informação na medida certa para você. 11h44, Péricles e Ana Castela.

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5: 11,50. Reta final aqui, hein? Tá chegando o grupo Menos é Mais.

0: 11h59, né? Encerrando aqui a nossa participação nesta manhã de sexta-feira ao som do Dilcinho. Mas antes de passar a bola pro nosso amigo Roberto Gomes, né, que começa o jornal já já na TV Imigrantes, vamos fazer um contato com o nosso amigo João Teixeira, que tem notícias importantes para você, ouvinte querido aqui da 100.9. Não é isso, João?
1: Bom dia, Rony Martins, ouvintes da 100.9, eu me encontro aqui no Centro Solidário do bairro São Cristóvão, onde um poste de energia elétrica da CEMIG, ele literalmente partiu ao meio. E nesse poste tinha um enxame de abelha, uma casa de abelha, onde essas abelhas atingiu alguns funcionários do educandário. A informação que eu tenho é que nenhuma criança, graças a Deus, foi atingida. Todos estão se escondendo dentro da sala, mas aqui já se faz presente duas viaturas do SAMU, dois carros da CEMIG para dar manutenção a esse poste. A área já foi isolada. Mais informações, dentro de alguns instantes, no Jornal Imigrantes. Beleza. João Teixeira, do Centro Solidário do São Cristóvão para a Rádio Imigrantes. O Corpo de Bombeiros acaba de chegar, viu, Rony?
0: Beleza.
1: Já já mais informações.
0: Tá bom, então. Daqui um pouquinho, então, direto. João Teixeira volta no Jornal Imigrantes com o nosso querido Roberto Gomes para mais detalhes a respeito desse acontecimento. Não é isso, Beto? É com você agora, querido. Meio-dia em ponto. Boa tarde.
2: Beleza. Boa tarde, Rony. Boa tarde, galera acompanhando a nossa 100.9. Tinha um braço aí próximo a você. Quem
0: já
2: era?
0: Já saiu o braço do Lancamer?
2: Ah, era ele que estava aí?
0: Vê aqui, isso.
2: É o nosso diretor, Rômulo Lancamer, que estava por aí, né? Trabalhando como sempre, né? O homem é bom. O homem é espetacular. Como diz Edmilson Batista, né, Rony?
0: Trabalha, é. Que se trabalha.
2: Muito bom. Daqui a pouquinho, gente, a gente vai trazer mais detalhes dessa situação lá no São Cristóvão.
0: Sim, sim.
2: Poste partiu o seu meio. Será que é peso da fiação que tem
0: pois
2: tanto
0: é estranho,
2: cabo,
0: né, Beto? Estranho,
2: tanto fio, né, nesses postes, né, Rony?
0: A gente anda pelas ruas, já faltando agora, é fio. Você tem que estar desviando agora de fios, cara.
2: Rapaz, e tem hora que os caminhões mais altos passam, quebram a fiação aí. Vem o pessoal das empresas de internet consertando.
0: Arranca tudo e larga lá no chão, aquele monte de fios.
2: Né? Inclusive, o projeto Operação Fio a Fio, né, que foi idealizada pelo Bruno Ballarini, que é secretário de Planejamento, é bem interessante, viu? Essa operação, só que ela é morosa, né? Parte da região central já foi feito o trabalho, tiraram o excesso de fios, né? Mas o resto da cidade ainda precisa das equipes trabalharem forte para diminuir esse excesso de cabos. Às vezes o cara não tem mais a internet na casa dele, a empresa não foi lá para recolher o cabo e fica pesando o poste. Não sei se foi esse caso lá de São Cristóvão agora que o poste acabou partindo-se ao meio. Mas pela pouca experiência que a gente tem, parece que vai apontar para isso aí, viu,
0: João? João Teixeira, daqui um pouquinho vai dar mais detalhes, Beto. Aí você pode puxar isso dele também.
2: Beleza, né? Meu irmão. Um abraço. Deixa comigo. Valeu. Agora é o nosso Jornal Imigrantes.
0: É isso. Bom trabalho para vocês. E uma boa sexta-feira.
2: Bom final de semana para você.
0: Valeu,
2: também.
0: Valeu, Beto.
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0: Hora certa, meio-dia, 5 minutos em Teoflotone. Chegamos agora, vamos até as 13 horas com muitas informações. Hoje, sexta-feira, decorridos 8 dias do mês de maio de 2026. E atenção, hein? A previsão do tempo para a tarde de hoje é de sol com muitas nuvens e períodos de nublado. À noite, com poucas nuvens, máxima prevista para hoje de 28 graus. Lembrando que ainda estamos na estação outono. E vamos às matérias que serão destaques na edição de hoje aqui do nosso Jornal Imigrantes. Dia das Mães. Procon orienta consumidores nas compras. Fiquem atentos às promoções da internet. Pode se tratar de golpe. E mais, a Agência Nacional de Vigilância Sanitária manda recolher um lote de detergente da marca IP. Bactéria identificada em fábrica foi a base para determinação de recolhimento. E ainda, combate ao crime organizado. Pichações com siglas de facções criminosas que atuam em Teófilo Otoni são apagadas por equipes de pintores acompanhadas pela polícia militar. E mais, grave acidente na cidade de Novo Cruzeiro. Cidadão que trafegava com pequeno veículo de corrida, kart, invade contramão de direção e bate de frente com veículo Gol. Condutor não resiste e acaba morrendo. E mais, autor de homicídio é preso pela Polícia Militar no município de Ouro Verde de Minas. Tenente Vicenço já já vai trazer detalhes pra gente. E você vai conferir ainda. Comissão aprova medida provisória que muda regras para renovação de carteira nacional de habilitação. É isso mesmo. E mais, regras para bicicletas elétricas em debate na Câmara dos Deputados. É preciso, quem tem o Flotone está infestado, viu? E ainda, agora com segurança, moradores da região da Ponte de Danuque, no bairro São Jacinto, volta a usar passarela que estava interditada. O vereador Rony Franco fala como foi a intervenção junto ao DR para que o trabalho fosse realizado. E mais, confira as orientações para renegociar as dívidas pelo novo Desenrola Brasil. E o advogado, integrante da diretoria da OAB, Ordem dos Advogados do Brasil, regional de Teoflotone, traz detalhes sobre ações de golpistas através da internet. Importante demais, viu? Vamos a pedir um apoio cultural e eu volto na sequência trazendo essas e muitas outras. E atenção, hein? Um poste se partiu ao meio lá na região da Zona Norte de Teoflotone. O repórter João Teixeira está lá, vai trazer informações pra gente. Tinha uma casa de abelha lá no poste e acabou o enxame. Atingiu um cidadão, parece-me que funcionário da creche. Enfim, detalhes, esclarecimentos aqui dentro do Jornal Imigrantes com o repórter João Teixeira, que está lá no local. Eu volto já.
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0: Muito bem, hora certa, meio-dia, 22 minutos em Teoflotone. Já já, João Teixeira com imagens lá da zona norte de Teoflotone, próximo a uma creche. O poste se partiu ao meio, parece que no poste tinha o transformador, né? E que acabou influenciando no peso ali. Ninguém sabe ao certo que teria provocado a queda do poste. SAMU no local, Corpo de Bombeiros, enfim, toda a movimentação já já aqui dentro do nosso Jornal Imigrante. Já tem participações aqui também através do YouTube. Já já a gente traz a mensagem do Paulo Lago, do Erickson e também da Silvinha Cardoso, que já estão conosco aqui, tá bom? Olha, Dia das Mães, Procon orienta consumidores nas compras. Fiquem atentos às promoções na internet. Pode se tratar de golpe, viu? Atenção!
7: A segunda data comemorativa que mais movimenta o comércio no Brasil deve fazer girar mais de 4 bilhões de reais na economia mineira, conforme a Federação das Câmaras de Dirigentes Lojistas. Cosméticos, roupas, flores e calçados são os itens mais procurados para as mães de diferentes gerações. Mas há preferências peculiares, como a dos filhos do Frederico. Coube a Otto e Bento escolherem o presente para a mãe e a avó.
8: Eles até saíram já com na cabeça o que queriam dar, né? Então não tem nem muito discussão, não. Tem que ir. Escolheram dar chocolate, então, inclusive até para a avó, que eu que vou dar, tem que dar o chocolate, que é a escolha deles.
7: Maiara gastou em dobro para agradar a mãe, que também é aniversariante da semana.
9: Ela ganha dois presentes. Eu vou dar ela uma bolsa. Ela não tá precisando, mas vai ganhar, porque ela merece um presente, não pode passar em branco. No Dia das Mães, ela vai ganhar uma joia.
7: Nas compras presenciais, um elemento importante são as condições de troca dos presentes em perfeito estado. As regras podem ser estabelecidas livremente por cada estabelecimento, mas é comum a exigência de nota fiscal e da manutenção da etiqueta. Já nas compras virtuais, o consumidor pode desistir do negócio dentro de 7 dias do recebimento do produto. Mas o principal ponto de atenção é se precaver das fraudes. O site da Assembleia contém um link preparado pelo Procon que lista sites a serem evitados.
10: Ele só oferece como forma de pagamento Pix ou boleto. Então evite os links, evite apenas essas duas formas de pagamento, porque se isso acontecer, fica muito difícil o trabalho de recuperação do dinheiro. Dê preferência a quem ofereça cartões de crédito e de débito. Agora, se oferecer o Pix como desconto, atenção maior. Verifique se o destinatário do Pix, de fato, é a empresa com a qual você está negociando.
7: Mãe é mãe é uma expressão popular que resume o amor incondicional que elas carregam. Ninguém gosta de deixar a data passar em branco. E para quem vai presenteá-las, outro alerta importante é sobre prudência nas escolhas. Segundo a Serasa, mais de 82 milhões de brasileiros, o que corresponde a mais da metade da população adulta do país, estão endividados.
10: Evitar pagamentos aí com várias prestações, porque incidem juros nessas prestações, muitas vezes até mesmo juros embutidos. Então esse cálculo para evitar o endividamento é muito importante, porque você vai dar um presente sem ter dor de cabeça que depois procurar o Procon para renegociar a dívida.
7: Enquanto o domingo delas não chega, muitas cenas bonitas de afeto e cumplicidade impactam a rotina dos centros comerciais. Lorenza recebeu a visita da mãe Giovana, que mora no Espírito Santo. e fez questão de levá-la para escolher o mimo.
11: Ela é muito decidida, então basicamente eu deixei ela escolher. Na primeira oportunidade que eu vi que ela gostou de alguma coisa que ela ia comprar, deixa que eu pago, já resolvo o presente. Porque a última vez que eu dei um presente para ela que ela não gostou, ela falei, eu já tinha escolhido o meu, porque você me deu outra coisa. Então ela é mais decidida mesmo.
12: Acertou em cheio.
11: E ela escolheu, deixando claro.
7: Franciele foi acompanhada da mãe generosa para as compras da data comemorativa e garante que ela faz jus ao nome.
13: Muito generosa, minha mãe, sim. Uma pessoa muito boa, ajuda todo mundo, sempre trabalhou, né, cuidando de crianças e tudo mais, e da gente. Então, uma pessoa muito generosa, sim.
14: Vou manejar a minha mãe e as minhas duas filhas. A outra está trabalhando, mas vai ganhar, né? Minha mãe vai ganhar um presente e um abraço para minhas filhas. Espero que todas tenham um presente.
0: Muito bem, tá aí a hora certa, meio-dia, 16 minutos. Então, Flautoni já antecipando aqui, desejando um Dia das Mães maravilhoso para todas as mães que acompanham aqui a nossa programação. Olha, gente, a Agência Nacional de Vigilância Sanitária manda recolher um lote de detergente da marca IP. Bactéria identificada em fábrica foi a base para determinação de recolhimento. Acompanhe.
15: Cláudia estava lavando louça quando recebeu uma ligação da sobrinha.
16: Decidindo a ser uma reportagem agora que um lote do detergente IP foi recolhido, está impróprio para uso. Verifica se o teu lote é o número 1. Aí eu verifiquei, realmente era, e aí eu parei de lavar, né?
15: Hoje a Anvisa determinou a suspensão da fabricação, comercialização, distribuição e uso de diversos produtos da marca IP, líder no segmento de higiene e limpeza no Brasil. São eles detergente, sabão líquido para roupas e desinfetantes de todos os lotes com numeração final 1.
17: Para saber quais produtos precisam ser descartados, o consumidor deve ficar atento na embalagem e procurar o lote. São letras e números difíceis de visualizar. No caso do detergente, costuma ficar na parte de trás, abaixo do rótulo. É identificado pela letra L. A orientação da Anvisa vale para todos que têm como número final o 1. É o caso deste.
15: Segundo a Anvisa, a decisão foi tomada após a inspeção numa fábrica em Amparo, no interior de São Paulo, identificar a possibilidade de ocorrência de contaminação microbiológica. Em novembro, uma análise interna da IP detectou a presença em lotes específicos de lavar-roupas desta fábrica de uma bactéria que representa risco para pessoas imunossuprimidas, ou seja, com o sistema imunológico mais fraco e indefesas contra vírus e bactérias. A nota da Anvisa não especifica se a mesma contaminação foi identificada agora.
18: Essa bactéria, nessas situações, normalmente ela está relacionada a infecções do trato respiratório inferior, então pneumonias, né? Muito associada a pneumonias, associada à ventilação mecânica, pneumonias hospitalares, né?
15: Em nota, a IP afirma possuir laudos que comprovam que os produtos recolhidos são seguros e não representam risco aos consumidores. A empresa também diz confiar na reversão da decisão no menor prazo possível. Os consumidores foram orientados a procurar o serviço de atendimento ao cliente.
0: Muito bem, tá aí, meio-dia, 19 minutos, entra o Antônio Paulo Lago, ele tá participando com a gente, ele mandou ali, Robertinho, alerte o pessoal aí que tem produtos da marca IP para que recolham, né? Peça para que eles olharem o lote com a numeração final 1 que está contaminado. Trocaram o meu por outra mercadoria. Então, ou seja, o Paulo comprou em um determinado local, né, foi lá e trocou por outra mercadoria. Bacana, Paulo. Obrigado aí pelo complemento da informação, tá bom? Erickson, Vicente Erickson, Roberto, Érica Serra Verde, deve ser, né? Que está acompanhando a programação. Um abraço aí, pessoal do Serra Verde. Quem mais está aqui na live? Silvinha Cardoso, diretamente de Belo Horizonte, nos cumprimentando. Obrigado, Silvinha. Ela todos os dias está aqui com a gente. Ela tem o Minha Mãe nas lembranças e no meu coração. Mais feliz Dia das Mães para todas as rainhas e guerreiras. Valeu, Silvinha. Ela que, né, infelizmente já perdeu a mamãe, né, e sua mãe no coração. Então foi o que está esclarecendo ali a Silvinha. Obrigado pela participação, viu, minha amiga? Daqui a pouquinho, diretamente lá da Zona Norte de Teoflotone, João Teixeira, com informação sobre a queda do poste e o enxame de abelhas que acabou atingindo, pelo menos de início, uma pessoa confirmada, tá? Olha, combate ao crime organizado, pichações com siglas de facções criminosas que atuam em Teoflotone são apagadas por equipes de pintores acompanhadas pela Polícia Militar. Tenente Maiara da Assessoria de Comunicação do 19º Batalhão traz detalhes para a gente. Acompanhe.
12: Olá, o 19º Batalhão de Polícia Militar, juntamente com o Sistema Prisional, inicia a partir dessa quinta-feira mais uma das diversas ações voltadas para o combate e enfrentamento à governança criminal. A partir dessa quinta-feira, poderemos ver ações em toda a cidade de Teófilo Otoni voltadas à pintura de pichações realizadas por integrantes de organizações criminosas. É bom nós lembrarmos que essas pichações com as iniciais de facções, organizações criminosas, elas não significam basicamente o vandalismo em si, mas elas buscam demonstrar o poder daquela facção criminosa, assim como demonstrar a demarcação territorial de cada organização. Assim, ao nós buscarmos ações voltadas a cobrir essas pichações, pintando as paredes, muros, seja de instituições públicas quanto instituições privadas, nós buscamos enfraquecer essa organização criminosa, assim como aumentar a segurança, a sensação de segurança para o cidadão. É bom nós lembrarmos que essa é apenas mais uma das diversas ações realizadas diuturnamente. Nós podemos ver em prisões de lideranças, apreensões de armas, apreensões de drogas, ou seja, é apenas mais uma das diversas ações que a Polícia Militar realiza dia após dia, voltada a garantir segurança ao cidadão. A Polícia Militar segue atenta e vigilante com ações pontuais para o combate à criminalidade e à governança criminal.
0: Muito bem, hora certa, meio-dia, 22 minutos em Teófilo Otoni. Olha, gente, grave acidente na cidade de Novo Cruzeiro. Cidadão que trafegava com um pequeno veículo de corrida, o famoso kart, né? Invade o contramão de direção e bate de frente com outro veículo. Condutor não resiste e acaba morrendo. Acompanhe.
19: Esse acidente aconteceu na noite desta quinta-feira, dia 7 de maio, na cidade de Novo Cruzeiro. Infelizmente, terminou com a morte de Valdinei Rodrigues Lopes. Ele era popularmente conhecido como Dino no município de Novo Cruzeiro. Segundo consta, trabalhava no ramo de eletricidade de veículos. Imagens que circulam pelas redes sociais mostram ele transitando em uma via na cidade de Novo Cruzeiro, naquele veículo que nós conhecemos como kart. A princípio, ele teria dado algumas voltas, mas essa imagem, já feita a partir de uma câmera de segurança, mostra quando um carro está transitando pela rodovia. A polícia ainda não divulgou oficialmente, mas as imagens, em tese, mostram que o veículo talvez estivesse com a velocidade elevada. De repente, o Dino, que estava a bordo do kart, ele acessa a mão contrária. E aí há uma colisão violenta. A batida foi muito forte, ele caiu praticamente mortalmente ferido, né? Muita mobilização das equipes de resgate, algumas pessoas chegaram ali no primeiro momento para prestar apoio, entretanto, em virtude da força do impacto, ele não resistiu às lesões e acabou morrendo. Muitas manifestações de carinho, de respeito, de pesar nas últimas horas, através principalmente das redes sociais, na cidade de Novo Cruzeiro. Era uma pessoa bastante popular naquele município. Infelizmente, em virtude deste acidente automobilístico acontecido ali na zona urbana do município, esse trabalhador da cidade de Novo Cruzeiro acabou não resistindo e veio a óbito. Um alerta para o trânsito desse tipo de veículo. Não é comum ter aqui na nossa região um kart. A gente não sabe se esse kart pertencia a essa vítima, se ele adquiriu recentemente, qual que é a situação que envolve ele e o veículo no qual ele se encontrava e que acabou se envolvendo nesse acidente. Então temos também informações a respeito do condutor do veículo que bateu no kart, né? O que estava acontecendo, se estava correndo ou não, se estava com os documentos em dia, de quem que se trata, mas imaginamos uma situação muito triste. A princípio ele teria parado para prestar socorro. Ainda estamos aguardando o boletim de ocorrência por parte da Polícia Militar, aguardando até o posicionamento oficial para tentar entender o contexto dessa situação, mas trata-se de uma fatalidade. A gente aproveita para desejar à família lutada os nossos sinceros sentimentos. Da redação para a Rede Imigrantes, repórter Elvis Passos.
0: Hora certa, 12:25 em Teófilo Otoni. Olha, trata-se de Valdinei Rodrigues Lopes, 50 anos, né? Tá aí a foto, natural da cidade de Setubinha, mas que residia lá em Novo Cruzeiro. A profissão dele, eletricista de veículos. Gente, lamentável dizer isso, né? Mas o Valdinei Rodrigues, ele acabou pagando com a vida, né? Ter colocado esse kart na estrada, né? E parece que, pelo que a gente observa ali, o kart, né? Para quem está só ouvindo pela nossa Rede Imigrantes, é tipo um carro de Fórmula 1 em miniatura. Miniatura não, né? Em menor porte, né? Miniatura quando é pequenininho. É um tipo um carro de Fórmula 1, porém, ele é mais usado em competições para jovens, né? Crianças, né? Vamos dizer assim, infanto-juvenil. É, competição de kart, na maioria das vezes, né, quem pratica crianças, né, adolescentes. Tem de adulto? Tem também. É tanto que o Valdinei estava pilotando o kart. Mas, geralmente, esse tipo de veículo é para competições, né, dessa idade de 12, 13, 14 anos, né, até menores, crianças menores. Ayrton Senna começou no kart. Já, na maioria das vezes, os grandes pilotos de Fórmula 1, né, e outras modalidades, eles começam justamente no kart. Mas tem um local apropriado, adaptado, né, e feito para essa finalidade. Agora, um veículo baixinho, pequenininho, trafegando em uma via pública normal, infelizmente, não, né, pensou, não raciocinou da forma correta. O cidadão, pessoa do bem, trabalhadora, muito conhecido, né, lá em Novo Cruzeiro, a informação que nós recebemos, com a pessoa muito conhecida e querida, o Valdinei Rodrigues Lopes, de 50 anos, mas, infelizmente, né, colocou o carro na pista, assumindo, né, o risco de acontecer o que aconteceu com ele. Pagou com a própria vida. Que tristeza, né? 12:28 em Teófilo Otoni. Cumprimentar aqui o Evandro Rodrigues, né? Está acompanhando a nossa programação. Obrigado, Evandro. Está aí pelo YouTube nos prestigiando. Também o profeta, o Ener, está aqui também prestigiando a nossa programação. Obrigado, Eno. Obrigado pelo carinho. Obrigado por sempre estar conosco, viu? Já já tem João Teixeira ao vivo lá da Zona Norte, São Cristóvão, né? Onde, Vila Ramos, melhor dizendo, o poste se quebrou ao meio, caiu, enxame de abelhas, estava no poste, acabou atingindo algumas pessoas ali, né? Uma pessoa, certa, parece que um cidadão funcionário da creche, acabou sendo atingido. Criança não, apenas um adulto teria sido atingido. Já já a gente traz informações nesse sentido, tá bom? Vamos falar também, autor de homicídio é preso pela Polícia Militar. Já já a gente vai trazer informações lá no córrego Canaã do Brasil. O tenente Vicenzo tem informações pra gente. Vamos falar também sobre a comissão que aprova medida provisória que muda regras para a renovação da carteira de habilitação. Fica atento aí, tá bom? Vamos falar sobre as regras para bicicletas elétricas em debate na Câmara dos Deputados. Vou trazer também a fala do vereador Rony Franco, falando como foi a intervenção junto ao DR para que o trabalho, para que as pessoas pudessem trafegar, passar tranquilamente na passarela lá da Ponte de Nanuque, já já aqui no nosso Jornal Imigrantes. Bom, vamos trazer um recadinho rápido aqui. 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Meio-dia e 30. 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Hora certa, meio-dia, 31 minutos. 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Meio-dia, 32 minutos, olha só. João Teixeira já tá lá, olha. Alô, João, boa tarde, diretamente lá do Vila Ramos, onde o poste se quebrou ao meio. Por gentileza, com você, João.
20: Boa tarde, Roberto. Boa tarde, telespectadores do Jornal Imigrantes. Para você, ouvinte da Rádio Imigrantes também. Eu me encontro aqui na Avenida Alfredo Sá, conhecida Rio Bahia, de frente ao Centro Solidário, aqui do São Cristóvão, Vila Ramos, bem próximo ao Mineirão também. A informação que a gente tem, o cenário que a gente encontra aqui, um poste de energia elétrica, o Juan está nos auxiliando aqui, vamos ver se dá para mostrar. Um poste de energia elétrica bem frente ao Educandário, ele literalmente partiu ao meio, né? Os homens da CEMIG já estão aqui fazendo o isolamento do local. A informação que eu tenho é que a energia ainda não foi desligada. Corpos de bombeiros também se fazendo presente aqui, e quem estava presente também, duas viaturas do SAMU, Roberto. A primeira informação é que nenhum aluno, graças a Deus, foi atingido. Uma outra informação também que chega pra gente, que nesse poste, ao se quebrar, existiu um enxame de abelhas, e que essas abelhas entraram para dentro do Educandário, atingindo alguns funcionários. Por isso a presença das viaturas do SAMU aqui. Quantos funcionários atingidos, eu ainda não tenho esse número, até porque nós somos orientados pelo Corpo de Bombeiros a não chegar muito próximo, pelo fato de ter energia elétrica ligada ainda e pelo fato das abelhas se encontrarem no local. Mas a informação que eu tenho vinda por parte da direção escolar, nenhuma criança foi atingida por abelha, picada de abelha, somente alguns funcionários, e eu não tenho o número de quantos funcionários que foram picados, né, por essas abelhas. Mas o certo é que eles já foram levados para a unidade de atendimento aqui em Teoflotone, e as orientações do Corpo de Bombeiro, como eu falei, é que a gente permaneça aqui do outro lado da via. Na minha próxima passagem, vou tentar uma sonora com o sargento do Corpo de Bombeiros, que está presente aqui, para trazer mais detalhes sobre esse acontecimento, porque nesse primeiro momento é somente estas as informações que a gente tem, Roberto.
0: João,
20: volto com você pro estúdio.
0: É sobre o que teria.
20: Oi.
0: o que teria provocado carreta passando a pé do João, né? Estamos ao vivo, lembrando que estamos ao vivo. O que teria provocado a queda deste poste? Seria excesso de peso?
20: Como nós somos orientados pelo Corpo de Bombeiros a não aproximar, eu ainda não consegui colher essa informação com os homens da CEMIG. Mas eu vou pedir a autorização do sargento, porque a gente precisa informar o nosso ouvinte, o nosso telespectador. Na minha próxima passagem, ainda hoje, ao vivo aqui dentro do JI, eu trago todas essas respostas, Roberto.
0: Muito bem, João. Muito obrigado. João Teixeira está ao vivo, né? Estamos ao vivo lá no Vila Ramos, né? Próximo a um atacadão que tem, né? Lá, foi lá bem próximo que esse poste se partiu ao meio, caiu, e aí, curiosamente, tinha abelha no poste. E algumas pessoas foram picadas e a gente está ao vivaço trazendo essas informações para os senhores, tá? Olha, gente, autor de homicídio é preso pela Polícia Militar lá no município de Ataleia. O tenente Vicenzo nos passa mais detalhes. Acompanhe.
1: Bom dia a todos. Tenente Vicenzo, comandante do pelotão de Ataleia, trazendo informações acerca do cumprimento de mandado de prisão de autor de homicídio cometido recentemente no povoado de Canaã do Brasil, na cidade de Ataleia. Na noite de 7 de maio, quinta-feira, foi desencadeada a operação Batida Policial, com o objetivo de cumprir um mandado de prisão em desfavor do autor de iniciais JGS, que cometeu um homicídio no dia 13 de fevereiro do corrente ano, no povoado de Canaã do Brasil. A equipe localizou e prendeu o alvo em sua residência e o encaminhou para a Delegacia de Polícia Civil, na cidade de Teoflotone, para a tomada das demais providências cabíveis. A prisão ocorreu de forma tranquila, sem nenhum tipo de resistência ou tentativa de fuga por parte do alvo do mandado. Frise-se que a presença de tal indivíduo no povoado vinha causando sensação de insegurança e sua prisão representa mais tranquilidade para a população do local. Participaram da operação a equipe de fiscalização operacional, composta por Tenente Vicenzo e Sargento Zaguirres, equipe de rádio patrulhamento de Ouro Verde, Minas, composta pelo Sargento Santana, Soldado Leal e aluno Soldado Paula Teles, e auxiliando com informações, Sargento Ítalo. Polícia Militar de Minas Gerais, 250 anos, a força do povo mineiro, presença que protege.
0: Muito bem, muito obrigado, Tenente Vicenzo. Olha, vamos ao apoio cultural bem rapidinho. Daqui a pouquinho a gente volta trazendo mais informações, inclusive ao vivo com João Teixeira lá na Zona Norte de Teoflotone. Antes, porém, cumprimentar aqui a Vilma Anjos, né? Valeu, Vilma. Ela está nos cumprimentando. Ela está lá no córrego Mutum, acompanhando a nossa programação pelo YouTube. Ela está desejando uma tarde abençoada a todos. Córrego Mutum, onde é que é o Córrego Mutum? Fiquei curioso, me fala aí, Vilma Anjos, que está nos prestigiando. Meu amigo profeta, mais uma vez, aquele abraço. Rapidinho, apoio cultural e eu volto trazendo mais informações ao vivo, João Teixeira, da Zona Norte de Teoflotone, lá na creche, onde o poste se partiu ao meio. Eu volto já.
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1: Hora certa, meio-dia, 42 minutos em Teófilo Otoni, Córrego Mutum. Perguntei agora há pouco onde fica. Duas respostas. Primeiro, a Vilma Anjos, né? Ela respondeu, Córrego Mutum fica depois da Serra do Honório. E ao mesmo tempo também aqui pelo WhatsApp, a Fátima Dantas, ex-vereadora, né? Empresária, comerciante de Teófilo Otoni, respondeu também explicando que lá, né? Lá depois da Serra do Honório, né? Inclusive ela tem uma amiga lá que chama Garrincha, não é isso? Nome curioso, viu, Fátima? Gostei. Obrigado, Fátima Dantas, está aqui acompanhando a nossa programação. Viu? Córrego Mutum, portanto, próximo ao distrito de Mucuri. Daqui a pouquinho tem João Teixeira com mais informações da Zona Norte. Poste se quebrou ao meio, tinha um enxame de abelha, atingiu pessoas. E o João Teixeira está lá buscando detalhes, buscando informações. Já já ele faz uma intervenção ao vivo, trazendo mais informações, tá bom? Olha, regras para bicicletas elétricas em debate na Câmara dos Deputados. É preciso, porque o que tem, né? O que tem de essas bicicletinhas aí em cima de calçada, avançando sinal aqui em Teófilo Otoni, não tá no gibi. Então, já posso chamar o João? Será que o João tem mais informações, Davi? Pelo menos ele tá perto do poste lá, né? Alô, João Teixeira, mais uma vez, boa tarde.
2: Beleza, Roberto. De volta aqui da Avenida Alfredo Sá. Roberto, eu trouxe a informação na primeira passagem que um poste tinha partido ao meio, que é de frente à escola, ao Centro Solidário. E no meio desse poste existe um enxame de abelhas, onde alguns funcionários do educandário foram atingidos. Eu não sei precisar o nome ainda, até conversei com o sargento de ônibus do Corpo de Bombeiros. Ele também não tem esse número, porque é uma ocorrência atendida pelo SAMU. Mas na verdade, Roberto, o Juan vai mostrar pra gente, foram dois postes que se partiu ao meio. Esse aqui está um pouco mais à frente da escola. E a informação que a gente tem é que parece que um caminhão bateu nesse poste, que fez com que a fiação arrastasse e partisse o outro literalmente ao meio. A situação lá dentro da escola, segundo o sargento, está controlada. Os alunos estão escondidos em algumas salas. Inclusive a diretora, outros profissionais da área de educação que estão no educandário, estão todo mundo bem resguardado. Ninguém correndo o risco de perigo de ser picado por um enxame da abelha ou até mesmo levar um choque elétrico, uma vez que a fiação, a energia ainda se encontra estabelecida aqui no local. O pessoal da CEMIG não está autorizado a falar, os funcionários que estão aqui a nos dar mais informação. Então é isso, para você que está acompanhando ao vivo, a situação é essa, isolada toda essa área aqui, a Corpo de Bombeiros ainda guardando a integridade das pessoas que se encontram dentro do Centro Solidário, e a gente aproveita a grande audiência da Imigrantes, da Rádio Imigrantes, para acalmar para quem tem aluno, quem tem familiar que está aqui dentro do educandário. Inclusive eu, uma das minhas irmãs é diretora desse educandário, consegui conversar com ela por telefone. A situação está realmente controlada, então eles estão lá por recomendação do Corpo de Bombeiros, isolado em uma das salas da escola, até que a situação seja controlada. Vem um profissional da área da apicultura para fazer o recolhimento desse enxame e também que a CEMIG possa desligar a energia desse local, Roberto.
1: João, então as crianças que estão dentro da sala, né, fechadas, protegidas, são do turno da manhã ou já são do turno da tarde?
2: O fato aconteceu pela manhã. Aqui também funciona tempo integral, Roberto. Tem aquelas crianças que vêm estudar somente pela manhã e tem as crianças que ficam de tempo integral. Alguns pais, com o apoio do Corpo de Bombeiros, conseguiu tirar duas, três crianças lá de dentro, né? Provavelmente essas crianças só estudam no turno matutino, mas as outras, como funciona berçário aqui também, tem muita criança de colo, então está todo mundo bem resguardado. E a gente usa a Imigrantes para acalmar essas pessoas, esses familiares que têm profissionais aqui dentro e que têm filhos também que estudam aqui.
1: Beleza, João. Obrigado aí pelas informações. Até 13 horas, se tiver mais algum detalhe, fica à vontade para nos chamar aqui, beleza?
2: Ok. Se tiver mais informação, eu retorno ao vivo.
1: Beleza, meio-dia, 46 minutos em Teoflotone, agora 47. Olha, regras para bicicletas elétricas em debate na Câmara dos Deputados. Acompanhe.
3: Patinetes, bicicletas e scooters elétricos viraram parte do dia a dia no trânsito brasileiro. A convivência com pedestres, ciclistas e motoristas nem sempre é pacífica. Ativistas e usuários sugeriram propostas para acomodar esses veículos leves nas cidades, em audiência pública da comissão especial que discute mudanças no Código de Trânsito Brasileiro. O relator da comissão, deputado Áureo Ribeiro, do Solidariedade do Rio de Janeiro, destacou como medidas essenciais a educação para o trânsito e a exigência da idade mínima para dirigir veículos leves.
4: A gente tem que ter a permissão, como eu já coloquei, 16 anos a estar conduzindo esse ciclomotor, esse autopropelido. A gente tem que ter a formação dessas pessoas que estão num veículo desse. A gente tem que ter a fiscalização de identificar quem é o dono daquele autopropelido, quem é o dono daquele ciclomotor, para que a gente possa fazer as advertências necessárias.
3: Informar os compradores sobre as diferenças entre cada meio de transporte é essencial, de acordo com a diretora da União de Ciclistas do Brasil, Vivian Garelli.
5: Você acaba colocando nas ruas pessoas com veículos que elas não sabem qual é a tipagem correta, e com isso também, caso seja um ciclomotor, por exemplo, ela consegue alcançar uma velocidade muito maior e acaba circulando num lugar irregular como a ciclovia.
3: A principal diferença é que bicicletas elétricas comuns dependem do uso do pedal para se movimentar. A parte elétrica apenas auxilia e reduz o esforço do condutor. Já os autopropelidos e ciclomotores têm motores elétricos próprios com acelerador, que se diferenciam pelo tamanho e pela potência. Para o diretor da Associação Brasileira de Veículos Elétricos, Marlon Marcílio, espaços maiores exclusivos para autopropelidos e ciclomotores são um caminho para garantir a segurança e um bom fluxo no trânsito.
6: Se você for na China, tem pistas, né, que são de 3,5 metros, 4 metros, para circulação em via única, no sentido que todo mundo vai e no sentido que todo mundo volta, como fosse carro mesmo.
3: Ter mais vias de velocidade baixa também pode ser uma solução, de acordo com o especialista em mobilidade urbana, Felipe Alves.
7: Se for uma via que já tem uma velocidade bem baixa, você pode ter um compartilhamento talvez mais harmonioso. Se for uma via intermediária, você talvez consiga resolver com a ciclofaixa, uma solução um pouco mais barata, uma solução mais simples.
1: Muito bem, tá certo, tem que discutir mesmo, porque tá realmente bagunçado aí, né? A gente vê essas bicicletas elétricas em cima de calçada, uma confusão total aí na região central de Teoflotone. Precisa-se discutir essa questão aí, tá bom? Olha, agora com segurança, moradores da região da Ponte de Nanuque, no bairro São Jacinto, voltam a usar passarela que estava interditada. O vereador Rony Franco fala como foi a intervenção junto ao DR para que o trabalho fosse realizado. Acompanhe. Muito bem, vereador Rony Franco, em relação a uma passarela no São Jacinto, a gente sabe que houve intervenção do senhor, inclusive acionando os órgãos competentes por cuidar daquela passarela, foi isso?
8: Com certeza, Roberto. Em 2025, o ano passado, eu fui chamado pelos moradores ali do Alto do Ginja, né? Próximo à Ponte de Nanuque, a Renata e demais moradores, justamente me mostrando a situação daquela passarela. Eu tive lá pessoalmente com eles e, após ter ido lá com eles, constatei realmente o problema que tinha, inclusive das crianças correndo risco ali por conta de buracos, né? E a passarela com muitos problemas. E a partir daí eu tomei ações. Qual foi essas ações? Primeiro passo foi marcar uma reunião com o diretor do DR, mostrando para ele a realidade daquela questão da passarela e oficiando para que fosse tomado ali medidas para recuperar aquela passarela. Posterior a isso, também notifiquei a Prefeitura Municipal e notifiquei também, Roberto, justamente por conta da morosidade que às vezes tem pela máquina pública, notifiquei também e solicitei o Ministério Público para intervir também em relação àquela questão da passarela. E graças a Deus, agora as coisas não funcionam num passe de mágica, mas foi ações que nós fizemos em 2025 e que agora vem para uma realidade a contemplar toda aquela área, né, que é o Morro do Ginja, o Monte Carlos, Serra Verde, toda aquela região ali passa por aquela passarela, inclusive crianças. Então, hoje a passarela sendo reformada, restabelecida de forma adequada a atender todos aqueles moradores. E, é claro, o vereador Rony Franco vai trabalhar agora para que a gente também consiga uma outra passarela para a gente colocar do lado esquerdo daquela ponte, para que não precise as pessoas atravessar pela via, né, pela rodovia, para passar pela passarela. Então, se você tiver uma de um lado e outra do outro, naturalmente a gente vai resolver por vez o problema ali referente à questão da passarela para os moradores dessas regiões.
1: Agora, é uma pena que o senhor tivesse, né, que recorrer até judicialmente para que os órgãos tomassem providências, né, vereador?
8: E às vezes a gente toma essas medidas justamente buscando agilizar, né, ter mais rapidez, ter mais ações eficientes e rápidas para atender a comunidade. Tem questões que não podem demorar, né, porque a situação de risco, a situação inclusive de risco de vidas, né, ali naquela região. Então, graças a Deus, ponto positivo, não só pela ação do vereador, mas ponto positivo para todos os moradores daquela região, e a gente fica muito satisfeito. Aqui eu quero cumprimentar a diretoria do DR, porque é uma obra que está sendo realizada pela direção do DR. Então, eu quero cumprimentar toda a diretoria do DR e dizer que o nosso trabalho é esse, é fiscalizar, cobrar, mas também trazer os resultados bons e positivos para a comunidade Teoflotone.
1: Muito bem, parabéns aí ao vereador Rony Franco pela atitude, pelo trabalho, por estar ao lado do povo, né? Meio-dia, 53 minutos em Teoflotone. O profeta está aqui na live perguntando, hein? Foi picado ou ferroado sobre a questão lá na Zona Norte, né? Onde o poste caiu, tinha um rechame de abelha e acabou atingindo pessoas lá na creche. E o João Teixeira está lá ao vivo, já teve aqui duas intervenções no nosso jornal, e até às 13 horas, se tiver mais alguma, a gente vai informar. Bom, de acordo com o professor Davi José, no caso das abelhas aí, o correto é ferroado, né? Que a abelha tem o ferrão. É isso, Davi? Bom, informação aqui e a aula do Davi aqui nos bastidores, viu? Vamos lá, vida que segue, meio-dia e 54. Confira as orientações para renegociar as dívidas pelo novo Desenrola Brasil. Acompanhe.
9: O principal canal inicial é elas irem à instituição que lhes deu crédito. Ou seja, se você deve para um banco, procure o seu banco, porque é no banco que você vai iniciar a sua relação de desenrolar essa sua dívida. O que eu ainda acho importante aqui? As pessoas se atentarem para as condições que lhes estão sendo ofertadas, elas têm que tomar cuidado, porque é possível, infelizmente, que haja tentativas de fraude, ou seja, terceiros que vão se utilizar desse momento para tentar fraudar. Então é importante as pessoas ficarem atentas para isso. Além disso, quando você for à sua instituição financeira, anote exatamente quais são as condições dessa dívida para garantir que condições que estão sendo dadas pelo programa do governo federal atinja você. E se tiver dúvidas, acione os órgãos de defesa do consumidor para que eles possam também te orientar se os seus direitos como consumidor estão sendo preservados.
1: Bem, meio-dia, 55 minutos em Teoflotone, reta final aqui do nosso jornal Imigrantes, né? E a gente vai tentar fazer mais uma intervenção. Vamos tentar trazer o João Teixeira mais uma vez. Alô, João Teixeira, tá me ouvindo? Boa tarde, João. Cuidado com o carro aí, João.
2: Beleza, Roberto. De novo retornando ao vivo aqui do local, porque eu tenho informação de quantos funcionários foram picados por abelha, né? A diretora do Candalho, a Jusileia Silva, inclusive até minha irmã, ela acabou de chegar da UPA. Foram quatro funcionários que foram picados por abelha. Segundo ela, três em uma situação mais agravante. E o outro, esse outro funcionário, apenas com a saturação baixa, mas está em observação lá na UPA, na unidade de pronto atendimento. Ela, nervosa, não consegue conceder entrevista até o presente momento, mas ela pediu para tranquilizar o seguinte: graças a Deus, nenhuma criança, nenhum aluno foi picado por abelha. Tá aqui uma moça que trabalha aqui próximo aqui. Como é que é seu nome?
10: Mariana.
2: Ô Mariana, você falou que trabalha na marmoraria aqui próximo.
10: Isso.
2: Você tava falando pra gente que diversas vezes vocês já avisaram a CEMIG sobre a possibilidade de perigo desses postes aqui.
10: É porque o poste, ele tava muito rachado há um bom tempo. E aí a gente ligou pra CEMIG, pediu informação, né, do que fazer com o poste, mas eles falaram que não tinha jeito, só teria jeito de mexer quando acontecesse isso que aconteceu agora. Que
2: tá inclusive a área que você trabalha está isolada pelo Corpo de Bombeiros, vocês receberam alguma orientação?
10: Nada, não recebemos nada, inclusive eu vim aqui agora para poder saber, porque a gente é uma indústria, né, tá sem luz, então eu vim saber que...
2: Então a energia já foi desligada?
10: Já, na hora foi um estouro muito grande e aí a energia já caiu.
2: Ok, bom, obrigado, Mariana. Então é isso, Roberto. Vou retorno com você para o estúdio e a gente vai ficar aqui acompanhando. Em uma nova oportunidade, através das nossas redes sociais ou matérias gravadas, a gente volta a publicar e a informar a população da nossa cidade. Com você no estúdio.
1: Muito obrigado, João Teixeira, pelas informações. Está aí, gente. É, a coisa parece simples, né? Mas é um transtorno grande. Pessoas foram ferroadas ou picadas, né? Lá pelas abelhas, atendidas, inclusive, no pronto atendimento aqui em Teoflotone, né? O transtorno ali de os dois postes caídos, o entorno ali, né? Lá no Vila Ramos, sem energia elétrica, né? A situação sendo acompanhada de perto pelo Corpo de Bombeiros, pessoal do SAMU, duas viaturas ou ambulâncias do SAMU lá estiveram, Corpo de Bombeiros fazendo trabalho, enfim, situação um pouquinho meio complexa essa que aconteceu agora pela manhã, né? E vai adentrar agora à tarde com as equipes trabalhando lá nesse local, próximo à creche lá no São Cristóvão, Vila Ramos, em Teófilo Otoni, tá bom? É tudo juntinho ali, a divisão Vila Ramos, São Cristóvão, é bem próximos, né? Muito bem, Valquíria Martins já chegando para essa tarde de muito trabalho, sextou, bebê, né? Aí ela gosta. Hoje tem, né, o programa Clube da Rocha a partir das 16 horas. 16 horas a gente sabe que alegria total, audiência é total aqui em Teoflotone, no Clube da Rocha. Valquíria!
11: Oi, senhor Roberto, tudo bem?
1: Na correria, né, Valquíria?
11: Na correria, filho.
1: Sextou, né?
11: Sextou, de pé desde 5 da manhã, mas eu não reclamo não, só tenho a agradecer, quem me conhece sabe que eu não corro, né? Eu corro pro trabalho, meu bacana. Sobrenome deveria ser trabalho.
1: Bom demais, na conta, até filosofia, né, Valquíria?
11: Na correria, filho.
1: Sextou, né?
11: Sextou, de pé desde 5 da manhã, mas eu não reclamo não, só tenho a agradecer, quem me conhece sabe que eu não corro, né? Eu corro pro trabalho.

0: Pode vir, pode não vir, mas tá mais pra ver, viu?
1: Muito bem. E 16 horas hoje, sexta-feira, tem tudo a ver com o Clube do Arrocha, né?
0: É, o pessoal tá animado aí, cada vez mais o Clube do Arrocha tá expandindo, chegando em mais lugares. O problema, Roberto, é que o pessoal me grita na rua, Dama do Arrocha, manda alô pra mim, meu nome é tal, lá do córrego tal. Na hora que chega a hora, eu não lembro.
1: Lembra não.
0: É muita gente. Aí eu tô pedindo o pessoal pra aderir aí ao WhatsApp. É muita gente que manda o alô. E eu quero agradecer esse reconhecimento. O Clube do Arrocha vai fazer um ano agora em junho e o mérito é todo dos ouvintes.
1: Beleza, minha amiga. Excelente programação para você agora à tarde todinha. Tá aí 16 horas, o bicho vai pegar aí com o Clube do Arrocha. Um abraço, Valquíria.
0: Aquele abraço, Roberto, de bom.
1: Valeu, minha amiga. Bom trabalho. A Silvinha Cardoso tá aqui. Ó, bom final de semana a todos. Até segunda-feira, se Deus quiser. Se cuida. Pessoal, um abraço. Se cuida aí também, Silvinha. Tamo junto, viu? Valeu, Davi José. Valeu, Rômulo Lancamber. Listou de Melo Marx, que é o nosso CEO da Rede Imigrantes de Comunicação lá em Belo Horizonte, acompanhando tudo virtualmente. 18 horas e 15 minutos. Tem doutor Ivan Santana e Roberto Gomes com Imigrantes Esportes, tá? Antes, às 17, tem o Baianinho Lula Guedes com o programa de Olho na Cidade, tá bom? Um abraço pra gente e até segunda.
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6: Olá, muitíssimo boa tarde pra você. Tá tudo bem aí na sua vida? Como foi a sua manhã de sexta-feira? Já tem preparativos para o finalzão de semana? Tá na expectativa aí da queda da escala 6x1? Tá a fim de trabalhar 5x2 e ter o sabadão, o domingão todo por conta? Com certeza, né? Tá contando os dedos isso aí. 1h06. Muito prazer, eu sou Valquíria Martins e te convido a agradecer a Deus a dádiva maravilhosa de mais um dia e convidar ele, né? Pra passar a tarde toda com a gente, porque tem muita alegria, alto astral, entretenimento, informação e música boa. Às 16h tem o Clube da Rocha, 8 de maio, sextou, 128 dias já se passaram, estação brasileira, outono e a lua está minguante. Aumenta o volume. É uma satisfação imensa ter você aqui na tarde, Imigrantes. Sextou, né? Sextou do jeitinho que tô gostando.

0: turma do pagode, Zeca! É o Zeca aqui na nossa programação, sextou, já tá valendo o pagodinho, né? Muito boa tarde pra você, Valquíria Martins, eu aqui, ao vivo e a cores. Estaremos juntos, eu e você, você e eu, até às 5 da tarde. Às 5 da tarde tem De Olho na Cidade com o baianinho Lula Guedes. A rádio oficial da música boa.
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0: 1:16.
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0: Fala, coleguinha. Simone Mendes pensa que essa mulher emplaca uma atrás da outra. Cara, essa mulher tá podendo demais. Não vou nem falar da grana. Mas assim, o pessoal falou que ela ia se separar da irmã e não ia dar em nada. Vou te contar, viu? A irmã dela, Simária, que sumiu do mapa. Mas a Simone Mendes, a coleguinha, tá bombando. Um sucesso atrás do outro. Tá chegando informação, né? Você sabe que a Rede Imigrantes não abre mão da notícia em primeiríssimo lugar. Tá comigo aqui no estúdio 100.9. Acho que pela primeira vez, depois que ele voltou dos Estados Unidos, eu tô tendo a honra. Acho que eu participei com ele só no Resenha. Ou melhor, eu estava no comando do Resenha que eu vim trabalhar, né? Até, inclusive, no dia do meu aniversário, 26 de dezembro. Mas estou tendo a honra de receber o João Teixeira aqui, que além de comentarista...
1: Narrador.
0: É jornalista também, tá, gente? A gente é jornalista também. O cara também é radialista, que eu acho que qualquer hora ele vai comandar aqui. João Teixeira, boa tarde. Quais são as informações?
1: Boa tarde, Valquíria. Boa tarde, ouvintes da 100.9. Até passando um pouco do meu horário de trabalho, né? Depois eu mando a hora extra para Rômulo Mancana.
0: Ah, mas você foi recontratado...
1: Brincadeira.
0: Porque você faz isso, você faz mais do que pede, a empresa precisa disso.
1: Obrigado, brincadeira. Eu estava finalizando a programação com o Rony Martins durante a manhã, quando a gente recebeu uma informação de que um poste teria partido ao meio e que teria abelhas e que essas abelhas teriam invadido o centro educacional, centro solidário lá do São Cristóvão, que tinha atingido algumas pessoas, enfim... Aí, nem terminei a programação com o Rony, saí, peguei o equipamento, o nosso falo de jornalista falou mais alto e nós chegamos lá. Foi, inclusive, diga-se de passagem, a primeira emissora que chegou primeiro no local. Quando eu cheguei lá, o local já estava isolado, uma parte, né, pelo pessoal da CEMIG, duas viaturas do SAMU estavam lá. Assim, depois que eu cheguei, o corpo de bombeiros chegou e terminou de isolar outra parte, até orientou para que a gente não pudesse ficar lá próximo. Então, o que aconteceu? Qual foi a dinâmica? Mais um pouco à frente, teve um caminhão, provavelmente, aí uma dedução de João Teixeira, provavelmente ele deve ter saído do atacadão que tem por lá, né? Ele atingiu, o caminhão até então esse desconhecido, atingiu o poste na frente que também quebrou, no pé do poste.
0: Nossa.
1: Só que ao quebrar esse poste, aí já é uma suspeita também, não é um fato verídico, não é certeza. Ao quebrar o poste, provavelmente ele puxou o fio. E o poste, que está literalmente de frente ao centro solidário, ele partiu ao meio.
0: Nossa.
1: Inclusive até o transformador está próximo ao chão. Só que dentro desse poste havia um enxame de abelha.
0: Uau, estava morando lá.
1: Exato, havia não, há que está lá ainda. Essas abelhas alvoriçadas entraram para dentro do educandário.
0: Meu Deus do céu.
1: Atingiram alguns profissionais da área da educação.
0: Crianças não, né?
1: Chega de 3 a 4 ou 5, não sei precisar aqui exatamente o número. Mas graças a Deus, nenhuma criança, nenhum aluno foi atingido por picada ou ferroada de abelha. Nesse momento, a ocorrência ainda está em andamento. Eles se encontram isolados dentro da sala, por orientação do Corpo de Bombeiros. Esses profissionais que foram picados ou ferroados foram conduzidos até a unidade de pronto atendimento, Casa UPA.
0: Uhum.
1: Três deles, uma situação um pouco mais grave.
0: Mais crítica, né?
1: Mais crítica. E um apenas com a saturação baixa. Essa informação veio através da diretora Jusileia Silva, que, diga-se passagem, inclusive até minha irmã. Né? Uma das minhas irmãs.
0: Então, mas são informações credenciadas, né?
1: Exatamente. Então vamos lá. Qual é a intenção nossa aqui além de divulgar o fato, tranquilizar para quem tem aluno lá, quem tem filho lá
0: quem
1: dentro.
0: Tem filho, né?
1: E quem tem parente que trabalha lá.
0: Verdade.
1: Nesse momento, a situação está controlada.
0: Graças a Deus.
1: A CEMIG já chegou no local para fazer a troca dos postes.
0: Que bom.
1: Já está lá, não tem energia no local,
0: uhum.
1: Porém, as abelhas ainda se encontram lá e o Corpo de Bombeiros está lá dando segurança e mantendo a integridade das pessoas.
0: E você sabe dizer se eles vão contactar algum apicultor ou a própria polícia, né?
1: Eu acredito que um apicultor, porque vai ter que fazer a retirada do enxame. A preocupação é a saída das pessoas que estão dentro do educandário.
0: Uhum.
1: Até porque, inclusive, eu cheguei para fazer conteúdo para a emissora e para a rede social... Pelo fato do meu equipamento ser na cor preta e o microfone, a espuma ou camisinha, para alguns que entendem, ser da cor escura preta, as abelhas vieram para cima de mim.
0: Tem isso? Não sabia.
1: Tem. Aí o bombeiro me retirou, falou, não, você não pode ficar aqui, infelizmente você não pode ficar aqui. Nós tivemos que gravar o conteúdo para a rede social e para a emissora em uma outra parte. Então é isso, gente, estou usando a Imigrantes para controlar, para tranquilizar você que tem aluno. Inclusive tem alguns conhecidos meus que tem aluno lá, tá perguntando, meu, tem filho aí, como é que tá? Eu falei, calma, a situação tá controlada, eu tô aqui no local. Minha irmã é diretora do Educandário, conversei com ela pessoalmente, antes por telefone, depois pessoalmente. Uhum. Tá tranquilo, os alunos estão isolados lá dentro, os profissionais também,
0: né?
1: Em segurança, e só vão sair quando o Corpo de Bombeiros der o aval para sair. O Corpo de Bombeiros está lá com três militares, um sargento, um soldado e uma soldado. E a viatura está lá, caso ocorra, Deus que livre e guarde, não vai acontecer
0: qualquer
1: nada.
0: Necessidade, né?
1: Exato. Se você perguntou sobre o apicultor, eu acredito que ali na situação é só um profissional da área mesmo. É. Somente o apicultor para fazer a retirada do enxame.
0: É necessário, até porque você não pode matar nenhum, você sabe, né? Se matar
1: não,
0: se, uma...
1: É, exatamente. Uma começou, o Juan estava comigo me acompanhando, uma começou a acompanhar o Juan, o bombeiro falou, não mata não, se você matar aí...
0: Acaba tudo.
1: Acaba.
0: Sei disso. Já vi nas redes sociais, é um perigo.
1: É.
0: Mas eu te agradeço pelas
1: informações. Então é isso, usando a informação, como você falou, a primeira vez realmente, depois que eu me regressei dos Estados Unidos e ia aqui para Imigrantes, participando com você à tarde.
0: E para quem não sabe, eu e João, além de colegas de trabalho, a gente é amigo, né, fora do trabalho.
1: Exatamente.
0: E a gente já se conhece há bastante tempo, né, João? Acho que a idade da minha filha, 19 anos?
1: É mais de 20, não, muito mais. Eu te conheci, você não tinha filha ainda, não?
0: Meu Deus, João, não conta isso no ar, não, pelo amor de Deus, deixa só a informação. Mas que bacana, né, que a gente possa continuar cultivando, que eu acho que além do trabalho a gente forma uma família.
1: Exatamente.
0: A gente passa mais tempo no trabalho e eu e João temos histórias assim da carochinha para contar. É muito bacana.
1: É verdade, Valquíria.
0: Um abraço para você.
1: Um abraço para você e um abraço para os ouvintes 100,9.
0: Os microfones ficam abertos, tá, João? A hora que liberar lá, se você quiser voltar, tá um
1: Eu já vou passar o bastão pro Roberto agora. O Roberto vai tomar conta desse aí.
0: Ok, então. Roberto Gomes precisou, microfones abertos. João, aquele abraço para você. Bom
1: Valeu.
0: Final de semana. Eu fico aqui na programação Imigrantes com você até às 5 da tarde. Mais informações no decorrer da programação 100.9. 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

0: o som do Michael e da Madonna no nosso Imigrantes Retrô. As melhores da melhor. Bom demais ter você aqui na nossa Imigrantes, hein? 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
0: 2:18.
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0: 2h24.
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0: Tiano Cadeira Cativa, no nosso programa Playlist Imigrantes, Valquíria Martins, ao vivo, 2h32.
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1: 3:02.
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0: Correio pra canção, fui mais fundo ao fim do mundo.
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4: 3:05.
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0: som da Lola Young pra você na programação Imigrantes.
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0: 3:34.
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0: Dose, dose dupla com o eterno rei do pop. Se foi mais, deixou legado, né? Eu falo que legado é isso, né, gente? Homem tem uma voz inconfundível. Michael Jackson, na Imigrantes FM, a rádio oficial da música boa. Amanhã às 2 da tarde tem as melhores da semana, hein?
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Chama a galera pra arrochar, porque sextou.

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14: Simone Mendes! Simbora, simbora, Rocha, que tá chegando a hora do clube mais amado do Brasil. Clube, clube do Arrocha.
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16: Daquele jeito,
14: Me ama ou me larga, porque no Clube do Arrocha não tem meio termo, é só pra quem gosta. Não gosta, vai ter que mudar de estação, vai ter que desligar o rádio, mas pra quem gosta, pode dar aquele grau no volume, porque a Dama do Arrocha tá chegando, trairada! Eu tô no meio. Tá cedo ou já tá podendo tomar uma?
15: Tô

0: Me entrelaça, trem, que eu quero arrochar ao vivo e a cores. Uma hora de arrocha sem sair de cima.
1: Vem com tudo, arrocha no sim.
0: Dó, dó quem tem é violão, bebê. Eu tô afim de arrochar, me ama ou me larga, porque aqui tem a pegada. Sextou, sextou na Imigrantes. Aô, delícia, segura!

0: Rocha na 100.
1: Bota pra virar que a dama da rocha tá ao vivo. Aô, lasqueira, acaba não, mundão.
2: Do Brasil.
1: É uma belezura só esse clube. É o clube do Arrocha, é? Será?

0: o piseiro sem freio da Dama da Rocha. A Dama da Rocha tá on, hein? Oh, revoada boa!
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0: Me segura, bebê, uma liga, viver é diferente de estar vivo. Aumenta só um pouquinho aí o volume, porque a Dama da Rocha hoje vai colocar pra virar, hein?
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0: Vem, bebê, vem de carona, vem do jeito que você quiser, mas vem arrochar porque o trem é bom demais.
2: Até que você vê.
0: Segura, sente a pegada. Au!

0: Uma vida é pouco pra ficar sem arrochar, hein? Bora arrochar, liga o botão da rocha aí, bebê. Que eu tô na área, calma vida, tá de boa, hein? Esse é o nosso Clube da Rocha, porque a dama da rocha tem um molho, é claro. Eu vou, mas eu volto, tá? Daqui a pouquinho tem o seu alô, calma, calma vida. 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
0: 4:15.
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o Clube da Rocha é o Daniel Valquíria. Dama da Rocha, você é demais. Obrigado, Daniel. Tio Mar tá na escuta, né? Muito obrigada, Natália. Também tá escutando a nossa programação. Junto aí da Maria Alice, o Heitor e a Emily. Mandando alô para o Antônio Carlos e a Jennifer. Muito obrigado pelo carinho da audiência. Claudinha, do bairro Matinha. Val, estou ligadinha na 100.9, a melhor da City. Beijo pra você, gata. Zé Celeiro também tá curtindo o Clube do Arrocha.

0: sei de mim que presta demais esse clube do Arrocha. A galera tá sempre curtindo a nossa programação. E é claro, a gente manda o seu alô aqui, é só se achegar.
1: Boa tarde, Valquíria, Cercinho, da Matinha. Manda um alô pra nós aí, toda a galera aí da Construção Civil. Leão, Dona Sueli, Negão, fala com nós.
0: Tá mandado um alô aqui na programação, muito obrigado pelo carinho da audiência.
2: Oi, Valquíria, aqui é o Valdomiro, o pai do Mauro Francisco, do bairro Matinha. Eu já tô animado, moça. E já tô arrochando aqui, minha amiga. Ah, trembão danado, esse arrocha tem que ser 2 horas, uai. 1 hora só não dá, não. Tchau, até a próxima.
0: Eita, coisa boa. Sente a pegada do nosso clube do Arrocha. É, véi, você tá que tá, hein? Tá aguentando arrochar ainda, é?

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1: 4:31.
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5: Eu tô na área, bebê, viver diferente de tá vivo. Já que é pra chorar, chora aqui no meu ombrinho. Ao som dele, você pediu, eu vou tocar, né? Como é que cancela a sofrência? Fala pra mim.
6: Aquela ligação.
5: Aô, trem, pede uma pingue, uma pele, pede. Aô, mundão, velho sem porteiro, é a dama da rocha ao vivo.

Potência, o nosso Clube da Rocha. Só pra quem gosta da zoeira, que afinal de contas, sextou e a bagaceira tá no ponto. Aqui o Arrocha estrala, bebê. E você do outro lado fica aí, ó, toda felizinha, hein?

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1: E a galera curtindo o nosso Clube do Arrocha.
2: Alô, meu ex.
1: Eita, meu ex. Esse recado é pra você.
2: Caralho.
1: Segura o Clube da Rocha. Ô, oh, desmantelo bom. Pega uma pinga e uma pele, bebê. Rasta o chifre no asfalto. Que se você arrancar a ponta desse chifre aí, você me conta como é que faz, hein? Que é chifre depois de levado um, acabou. Arrasta porque vem um tanto.

0: Judia, dama da Rocha, tá na hora de mandar o seu alô aqui na programação. Fala comigo.
1: Boa tarde, Valquíria. Manda aquele luzão pra nós aqui, Valquíria. O Léo, a Loura, Luíde, Thiago, Du, Fabrícia. Se tu estiver ouvindo, Valquíria, Thomas, o Eldorado, Sueli. Alô, Valquíria, é nóis, só na nave, Valquíria. Passa um musicão pra nós aí, daquele jeito que você sabe passar aí.
0: Ô, oh, Gracinha, você é maravilhosa demais. Beijo pra você e toda a galera do Bar da Gracinha, sempre curtindo o nosso Clube do Arrocha. Lá, galera, mete o pé no acelerador. Ô, oh, coisa boa.
2: Bora arrochar, Valquíria. Bora arrochar, Valquíria. Eu passei aqui na sua floricultura, Valquíria. Você não tá aqui, mas tá arrochando. É sexta-feira, hoje pode. Hoje pode arrochar. Ô, Valquíria, manda um abraço aí pra minha esposa Renata, pra minha filha Ana Clara, pra minha sogra Marilza e pra todo mundo da RM Delícias. Ô, Valquíria, é sexta-feira. Bora arrochar que o negócio tá pegando fogo.
0: Bora arrochar, Marcos. Abraço pra você. Mandou até foto aí do Saveirão. É, as plantas lá maravilhosas da Cactus. Muito obrigada pelo carinho.
3: Sim.
0: E as mamães que gostam de arrochar, meu beijo carinhoso pra vocês, hein? Sim. Arrocha que a vida é só uma mulherada.
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0: Eita, seja o meu motivo de querer arrochar, chama aqui da Liga Delícia.
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0: Sente a pegada diferenciada dessa dama. Não é à toa que eu sou a dama da Rocha, né? Eita, que o golpe é certeiro!

não deixa esse Jurandir deitar na sua cama mais não, tá? Porque chifre é igual amigo secreto. Você sabe o de todo mundo, só não sabe o seu. Mas quando descobre, tem chifre pra todo lado. Deixa esse Jurandir não, hein? Fica sofrendo por causa desse Jurandir não. Vai ser feliz, mulher. Amor próprio, viu? Eita, lasqueira. Deixa deitar mais não, hein? Essa recaída com o Jurandir aí não vale. Dá meia volta, bora arrochar mais de não. Vai ser feliz, mulher. Amor próprio, viu? Eita, lasqueira. Deixa deitar mais não, hein? Essa recaída com o Jurandir aí não vale.

0: Aonde você vai estar tá vendendo os cactos, hein? Fala com nós aí, faz a propaganda aí. Abraço. Depois eu vou ver, vou visitar lá onde você cultiva eles. Depois eu vou lá fazer uma visita. Abraço, maravilhosa.
1: Abraço, maravilhoso. É o Marcelo. Ô, oh, Marcelo, toda sexta-feira eu tô no centro ali, pertinho da praça, viu? Pode já chegar lá na lajinha. Chega junto, dá liga. Muito, muito obrigado pelo carinho da sua audiência. Pira numa rocha porque é bom demais. Até às 5 da tarde, hein? Até às 5 da tarde tá rolando a rocha. Judia não, dama da rocha. Judia sim, porque quem tem dó é violão. Aqui é o meu lugar. Chama aqui da liga, viver é diferente de tá vivo. Sextou. E o Clube do Arrocha tá daquele jeitão, pegando fogo. 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
3: Ô, Valquíria! Uma hora só de arrocha, minha amiga. É pouco tempo, uai. Tem que ser 2 horas de programação de arrocha.
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5: Então sente a pegada.
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5: Eita, que a dama da rocha tá trairada, hein? A chicotada é pra doer, hein?

0: Pode, pode ser devagar, só não pode ficar sem arrochar. Tira onda não, tira onda não, porque senão a dama do arrocha vira um tsunami. A dama do arrocha coloca o talento em você, emoção. Ei, seja meu isqueiro, porque de gasolina eu entendo, hein?
1: Arrocha não assim.
0: Arrocha, trem. Segura, segura o chifre pra arrochar. E hoje eu tô doce, doce como mel.
2: No início foi assim, terminou, tá terminado. Cada um pro seu lado, não precisa ligar mais. Só que foi eu.
0: Abraço aí pra ele não me pegar. O Zezé do Belvedere tá mandando alô pra toda a sua família. Beijo, Zezé e toda a galera do Belvedere.

0: rainha da pisadinha, a dama do Arrocha, colocando o povo inteiro pra arrochar na Imigrantes.
1: Arrocha assim.
0: Arrocha que é bom. A outra. Segura, bebê, que é pra se apaixonar nesse arrocha. Eita, é bom, fala que é bom, que eu gosto. Espalha por aí o nosso Clube do Arrocha. Vem arrochar mais eu? Chama não, hein? Chama não, senão eu vou, hein? Dá liga, será? Eu te ensino a arrochar.

acaba não, mundão. E se acabar, eu quero acabar rochando, sendo feliz. Porque a gente só morre uma vez, né? Então bora viver. Judia, dama da rocha. Judia que esse povo gosta. Sextou no Imigrante. É o clube mais amado do Brasil. E qual que é o nome do clube? É o clube do Arrocha, né?

0: tá chegando o finalzinho do nosso Clube da Rocha. Eu já vou ficar com saudade. Muito obrigada a todos vocês que participaram, tá? Abraço aí pro Marcelino, do bairro Bela Vista.
1: Chadeira de
0: tá curtindo aí a nossa programação, a gente tocou o Nadson Ferinha mais cedo. Eu vou deixando você na saudade do Clube do Arrocha, que volta segundona, de 4 às 5 da tarde. E aí, vai ajudar a divulgar esse Clube do Arrocha? Manda ver aí, hein? Tá chegando ele, o baianinho Lula Guedes, direto do Estúdio 2. Baianinho, boa tarde.
2: Boa tarde, Val. Boa tarde, ouvintes da Rádio Imigrantes FM. Tudo bem, Val? Final de semana chegou, né?
0: Tudo ótimo. Chegou, né? Finalzão de semana aí do Dia das Mães. Inclusive, faltou um alô aqui, se você me permite.
2: Fica à vontade.
0: A Neuzinha, viu? A Neuzinha, um amor de pessoa, um ouvinte. Pois
2: conheço,
0: é, eu não conheço ela pessoalmente.
2: Ave ela Maria, uma pessoa maravilhosa.
0: Pois é, ela tá aqui desejando um feliz Dia das Mães pra todas as mães. E me desejando aí saúde, paz, sabedoria. E dizendo pra eu continuar sendo guerreira, batalhadora, feliz. Do jeito que eu sou e desejando sucesso. Neuzinha, tudo em dobro pra você, lindona.
2: Eu tive a oportunidade de saborear uma tremenda galinha caipira que ela fez.
0: Ah, que legal! Sério?
2: Pra fazer igual a ela, tá difícil, viu?
0: É, né, menina?
2: Muito bacana mesmo, muito bacana mesmo. Agora são 17 horas, mais um final de semana que chega. É bom lembrar que o comércio amanhã funcionando até às 16 horas para quem quer comprar sua lembrancinha para sua mamãe. É bom lembrar que essa é mais uma parte comercial, porque, pelo menos na minha opinião, acredito também na sua, que Dia das Mães são todos os dias, né?
0: Eu também, claro. Ainda mais sendo mãe, né? Tem que ser todos os dias.
2: Tem que ser todos os dias. Bom, programa do final de semana fechando, nós vamos destacar aqui hoje no De Olho na Cidade, cumprimento de mandado de prisão na cidade de Ataleia. Tenente Vicenzo vai trazer as informações em áudio e vídeo. Um grave acidente com vítima fatal em Novo Cruzeiro. Essas imagens chegaram há poucos instantes aqui no programa De Olho na Cidade. Vamos trazer uma informação de uma carreta que bateu em dois postes próximo ali ao SAMU, naquela região. Só que ninguém contava que dentro de um poste tinha um enxame de abelhas. E aí foi um desespero total. A gente vai trazer essas informações aqui no programa De Olho na Cidade. E vou trazer também um desabafo do cantor Edmilson Batista.
0: Sério, menina?
2: É, porque além de cantor, ele tem a sua opinião própria, não é isso? Sério? Ele é um cidadão.
0: Lógico, e muito inteligente. Já entrevistei ele, viu, Lula?
2: Pois é, e ele
0: aqui
2: fez...
0: Aqui na rádio.
2: Pois é, e ele fez um vídeo fazendo uma crítica.
0: Aquela história do pé de alface é só pra cantar.
2: É, mas ele fez uma crítica no tocante aos preços dos combustíveis, né?
0: Uhum.
2: E destacando que nas capitais o combustível está num preço ideal. Ele discutindo isso dentro da página dele, né?
0: Olha.
2: É o direito dele, a página dele fala o que ele quiser. Uou. Menina, pra quê? O pau quebrou, muita gente contra e detonando ele. E ele não teve outra alternativa a fazer um vídeo e se defender e falar o que pensa. E no final ele diz: quem quiser me seguir, siga, que não quiser, pode sair. Eu tenho a minha opinião e não tiro. Então a gente tem esse desabafo aqui do cantor Edmilson Batista. Agora, uma coisa que está... Duas notícias que estão tomando conta do país. Um é o do Vocário, né? Do Banco Master.
0: Uhum.
2: É a coisa... A delação premiada está saindo alguma coisa. Já tem gente aí com tornozeleira eletrônica. O pau está quebrando, né?
0: Eita.
2: E a outra é o senador Magno Malta. Há informações que esse senador está em tratamento ou estava em tratamento em um determinado hospital e, num momento de atendimento, acabou agredindo uma técnica de enfermagem.
0: É verdade,
2: Você tem informação melhor sobre isso?
0: Tenho, menino. A profissional, ele teria xingado a profissional e agredido ela com um tapa forte no rosto, viu? As agressões teriam ocorrido após a preparação do senador para uma injeção de contraste na veia, quando houve aí uma interrupção no procedimento e foi constatado que a substância extravasou, ou seja, né, não foi aplicada. E a situação exigia que a aplicação fosse novamente feita. E aí ele fica nervoso ali com aquele ato ali, né? Acho que é aquela questão de perder a veia no popular, que eles dizem.
2: E é que é normal, né?
0: É super normal. Mas aí o senador deu um tapão nela, mas está afirmando que que é falsa a acusação, mas um laudo que saiu agora, menos de 2 dias, mostra outra coisa. O cerco está fechando contra ele, porque o senador Magno Malta, né, falou que a agressão é falsa, mas sabe o que, que aconteceu? Ela fez um exame de corpo de delito.
2: Entendi.
0: E aí foi identificada uma escoriação na lateral direita do nariz da profissional, totalmente compatível com o relato dela. Entendeu?
2: Entendi.
0: E ele que é aí nada mais, nada menos, né? Do partido, da família, né? Ele que é todo conservador.
2: Evangélico, né?
0: Também, né? Tem mais esse detalhe, né?
2: Diz que é pastor também, parece.
0: Também. É, mas ele é um pastor diferenciado, né?
2: Pastor brabo, né?
0: É, você sabe por quê? É. Magno Malta, eu sei da história dele que ele era casado com outra mulher e ele teve um caso com a cantora Lauriette e hoje é casado com ela.
2: É, então é trançado também, viu?
0: Pois é. Mas o duro é falar, né? Que é de um partido de direita.
2: É, pois
0: onde
2: é.
0: Onde o conservadorismo fala mais alto, né? Um homem que se diz ser de família. É triste uma coisa dessa,
2: então,
0: né?
2: Então, um negócio desse, uma veia que não conseguiu pegar, que ele já ficou nervoso assim. Aí, imagina fazendo um canal. Vai matar o dentista.
0: Mas você sabe o que mais me assusta?
2: Se ele for fazer um canal, mexer com dente, com um dentista, uns dentistas que eu conheço aí, vai matar os caras.
0: Você sabe o que mais me assusta, Lula? É porque ele tem grana. Aí sabe o que aconteceu?
2: Nada.
0: Essa moça não está bacana. E aí, por orientação tanto do hospital quanto médica, ela está afastada. Tá sem trabalhar. E aí o bonitão tá por aí.
2: E cadê os defensores dessa categoria de enfermagem, técnica de enfermagem, dessa categoria? Cadê os defensores?
0: Pois
2: cadê
0: é,
2: as entidades que são responsáveis? Aqui em Minas, por exemplo, o Corém, né?
0: Pois é.
2: Cadê esse povo, hein?
0: Não sei. Eu sei que essa moça está afastada, sem trabalhar. E eu fico imaginando, né? O quanto é difícil, porque ele é uma pessoa de renome, conhecida. E eles estão tentando a todo custo abafar essa história.
2: É, e por aí vai, e é assim que toca o nosso país, né?
0: Verdade.
2: Bom, eu quero te desejar um ótimo final de semana, descanse, em paz.
0: Muito obrigada.
2: E que segunda-feira a gente vai estar aqui de novo com fé em Deus, levando as informações em áudio e vídeo.
0: Bom trabalho, Baianinho.
2: Muito obrigado. 17:06, povo ligado, povo muito bem informado, brasileiro não vive sem rádio, seu melhor companheiro, tá na 100, tá tudo bem? Em 3 minutos, programa de olho na cidade, jornalismo verdade. Mas quero dizer que as redes sociais já estão funcionando, eu tenho um telão aqui na frente do nosso programa, em frente à nossa mesa, você já pode acessar o Instagram, @ de olho na cidade, aliás, o Instagram de olho na cidade, TO. Agora no YouTube, @ de olho na cidade 2024, faça a sua denúncia, peça o seu alô, fala o que você quiser. 3 minutos só, eu retorno com o programa De Olho na Cidade, jornalismo verdade. Boa tarde.

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0: Boa tarde. Boa tarde, 17 horas, 16 minutos. Estamos chegando com o programa De Olho na Cidade, Jornalismo Verdade, sextou, bebê, mas com muitas informações em áudio e vídeo. Até às 18 horas e 15 minutos, eu e você, levando as informações com credibilidade. Muito obrigado pela audiência, mais uma semana que passou com muito trabalho, mas é um prazer muito grande falar com vocês todos os dias, tanto no programa como também através das nossas redes sociais. Esse programa tem a transmissão da Rádio Imigrantes, 100.9 TV Imigrantes, canal 12 Teófilo, Antônio Minas. Estamos também nas páginas das nossas redes sociais, no Facebook da rádio, na TV do jornalista Elvis Passos. Estamos na Rádio Nets, estamos na Alexia. Estamos na página do programa no Instagram, De Olho na Cidade TO. Ah, mas se quiser, estou no YouTube também, hein? É só você acessar @ De Olho na Cidade 2024. Juntinho, @ De Olho na Cidade 2024. Deixe sua mensagem, participe, faça sua denúncia, peça o seu alô. Eu estou aqui para interagir e você também interagir comigo no De Olho na Cidade, Jornalismo Verdade. A equipe que vai trabalhar comigo nesta sexta-feira, na direção técnica da Rádio Imigrantes, comunicadora Valquíria Martins, reportagens, jornalistas Roberto Gomes e Elvis Passos, produção Paulinho Boca de Cantor, Leandro Brito e o nosso Juan Gomes, assina a marca desse programa e apresenta há 38 anos, adivinha? Adivinha? Eu sou o baianinho Lula Guedes, me chamo assim desde pequenininho, levando aonde quer que você esteja uma nova proposta de comunicação. Aqui o pau que dá no Chico, dá também no Francisco. E a certeza absoluta que vamos fazer um excelente programa de rádio. A mensagem do dia, todo mundo já conhece essa, mas que dá para fazer uma boa reflexão. O Senhor é meu pastor e nada me faltará. Tudo posso naquele que me fortalece. Eu e minha casa serviremos ao Senhor. Vamos aos destaques do programa de hoje. O pau comeu solto em Ataleia. Cumprimento de mandado de prisão por lá. Tenente Vicenzo vai trazer informações em áudio e vídeo. Colisão entre carreta e ônibus na BR-101. Grave acidente com vítima fatal na cidade de Novo Cruzeiro. A vítima fatal trata-se de Valdinei Rodrigues. Anvisa suspende lote de produtos do IP. Produtos IP. Vamos destacar no programa De Olho na Cidade, cantor Edmilson Batista faz um desabafo na área política. Vamos reproduzir aqui em áudio e vídeo. Vamos destacar também no programa de hoje, caminhão da CEMIG bate em poste. Partiu ao meio. Só que ninguém esperava que tinha um enxame de abelha. E aí foi um desespero total. Vamos trazer todas as informações em áudio e vídeo a partir de agora. E você pode participar. É só acessar o nosso YouTube, @ De Olho na Cidade 2024, ou então, De Olho na Cidade TO no Instagram. Senhores, a CEMIG informa que um caminhão bateu em um poste na Avenida Alfredo Sá, no bairro São Cristóvão, em Teófilo Otoni, por volta das 11 horas de hoje. Assim que tomou conhecimento da ocorrência, a companhia enviou equipes técnicas ao local para realizar o desligamento da rede elétrica, garantindo a segurança da população e eliminando qualquer risco de choque elétrico. As equipes da CEMIG seguem trabalhando nos reparos de 3 postes danificados em decorrência do acidente. Era uma das estruturas e que foi identificado. E aí que foi pior ainda, porque em uma das estruturas, confirmando, foi identificado um enxame de abelhas, porque por questões de segurança, somente poderá ser removido pelo corpo de bombeiros após as 18 horas. Diante da quantidade de estruturas afetadas e da complexidade dos serviços necessários, a previsão é de que os trabalhos sejam totalmente concluídos no final da noite desta sexta-feira. A equipe da Rede Imigrantes de Comunicação esteve no local e traz informações em áudio e vídeo.
1: Queda do poste provocada por um caminhão que teria enganchado a carroceria e puxado a fiação, o enxame de abelhas que estava no interior do poste saiu e atacou 4 funcionários da creche.
2: Ana Laura.
3: Ana, você estava aqui na hora?
2: Sim, estava no momento.
3: Como é que foi aí, Ana?
2: Ô, Roberto, eu só sei que eu estava na sala, né? E aí eu ouvi eles falarem, fecha as janelas, não saiam, fecha as portas, entendeu? Aí a gente fez isso aí, né? Mas a gente não sabia a proporção do que era, o que estava acontecendo. Eu só ouvi no momento um estouro, né? Aí depois logo veio outro estouro, aí que eles falaram, fecha as janelas.
3: Mas você nem imaginava que fossem as abelhas?
2: Não, não imaginava.
3: E quem estava na frente, as abelhas pegaram?
2: Sim, infelizmente, né? Foram picados, né? Então tem dois colegas que... o SAMU veio aqui, né? Fez o socorro com eles e levaram, né? Pra UPA.
3: As crianças, felizmente, nada.
2: Não, glória a Deus, nossa, foi assim, uma agilidade, né? Da nossa diretora, da vice-diretora, entendeu? Foi um conjunto, né? Que avisou a gente, né? Pra que a gente agilizasse, né? Isso aí. Para que não acontecesse nada com nossas crianças.
3: Aí fecharam as janelas e impediram das abelhas invadirem.
2: Isso mesmo, graças a Deus, não aconteceu nada.
3: E deu para você ver, o enxame era de muitas abelhas?
2: Não, eu não vi, né? Mas assim, eu sempre estava olhando, né? Mas sempre havia uma abelha ou outra, né? Mas o foco mesmo foi aqui fora, para quem é que estava aqui.
3: E graças a Deus você está bem e os demais que estão hoje, agora à tarde, liberando as crianças, estão bem.
2: Sim, graças a Deus os pais já vieram buscar, ainda tem um pouquinho, né, de paz para vir buscar, mas graças a Deus está tranquilo.
3: O susto passou agora, é ficar o final de semana mais tranquilo.
2: É, graças a Deus, né? É isso aí, é o susto, né? Mas o Senhor está no controle de tudo.
3: É Ana, de que é seu nome?
2: É Ana Laura Dias Anselmo.
3: Ana Laura, trabalha aqui na creche há muito tempo, Ana?
2: Trabalha há 5 anos aqui.
3: É o primeiro grande susto que você vive?
2: Infelizmente sim, que seja o primeiro e último.
1: Equipes do Corpo de Bombeiros, SAMU e Polícia Rodoviária Federal rapidamente chegaram ao local. A creche fica localizada às margens da BR-116, no bairro Vila Ramos, em Teófilo Otoni, na zona norte da cidade.
3: Está aqui o sargento Johnny.
4: Aqui a gente chegou no local, tava muitos curiosos, a gente fez o isolamento do local, a energia ainda estava ligada, a gente solicitou que fosse desligada. Muitos pais queriam acessar a escola para pegar as crianças, foram orientados a aguardar. Assim que foi desligada a energia da rede, os pais puderam pegar suas crianças na escola. No momento a situação está controlada. Assim, foi isolado o enxame. Dentro da ocorrência, houve o rompimento de dois postes. Dentro de um deles tinha um enxame de abelha que acabou atacando algumas pessoas que estavam próximas. O SAMU fez o atendimento. Depois que a gente chegou e isolou, não houve mais ataques. A situação no momento está sob controle. E os pais estão podendo finalizar aqui a retirada de suas crianças.
3: Sargento Johnny, o senhor está trazendo uma informação interessante e curiosa. O enxame estava dentro do poste?
4: Isso, correto. Estava dentro do poste. Só foi possível visualizá-lo assim que o poste rompeu a estrutura de concreto.
3: Até então, ninguém sabia.
4: Não, não era possível visualizar o enxame dentro do poste.
3: E o poste na sua borda, ele é aberto, né?
4: Isso, no interior do poste ele é oco e propicia o alojamento de alguns enxames de insetos, principalmente os de abelha.
3: E muitas pessoas não sabem que são alérgicas, né? Só terão essa informação após serem picadas, não é isso?
4: Isso, toda vez que a pessoa for picada por algum inseto, ele acione o bombeiro ou o SAMU e procure atendimento médico, que pode ser o caso de ser uma pessoa alérgica e ocorreu um agravamento da situação.
3: Curiosamente, nós tivemos a informação que das pessoas aqui que foram picadas, né, ou ferroadas, uma delas que apresentou um quadro mais complexo. Pode ser que essa tenha, no caso, a alergia, não é isso?
4: Existe essa possibilidade. Assim que a gente chegou no local, o SAMU já estava prestando esse atendimento e houve a condução dessas pessoas para as unidades hospitalares.
3: Muito obrigado, sargento Johnny. Vocês vão ficar aqui até que horas?
4: Assim que finalizar aqui o trabalho aqui da todas as crianças forem retiradas por seus pais, a gente finaliza o atendimento.
3: Das 4 pessoas que deram entrada aqui na UPA de Teófilo Otoni por conta do ataque das abelhas, 3 já foram liberadas. Apenas uma, que mostrou mais sensibilidade ao veneno das abelhas, continua recebendo atendimento.
0: A Agora 17:27, você acompanha áudio e vídeo, o programa De Olho na Cidade, Jornalismo Verdade. Quer falar comigo? Quer denunciar, fazer uma reclamação? Quer elogiar alguém? Fica à vontade. É só você acessar o nosso YouTube, @ De Olho na Cidade 2024. É assim, @ De Olho na Cidade 2024, no Instagram, De Olho na Cidade TO. 17:27, cumprimento de mandado de prisão de autor de homicídio cometido recentemente no povoado de Canaã do Brasil. Sabe onde fica? Ataleia. Pois é. Nessa data, a Polícia Militar de Minas Gerais desencadeou uma operação batida policial com o objetivo de cumprir um mandado de prisão em desfavor do autor JGS, autor do homicídio cometido em fevereiro do corrente ano no povoado de Canaã, exatamente em Ataleia. A equipe localizou e prendeu o alvo em sua residência e o encaminhou a Depol da cidade de Teófilo Otoni. Informação dão conta que os moradores daquela região estavam com aquela sensação de insegurança e sua prisão representa mais tranquilidade para a população local. Quem traz informações e confirma tudo isso que eu falei é o Tenente Vicenzo, em áudio e vídeo.
5: Tenente Vicenzo, comandante do pelotão de Ataleia, trazendo informações acerca do cumprimento de mandado de prisão de autor de homicídio cometido recentemente no povoado de Canaã do Brasil, na cidade de Ataleia. Na noite de 7 de maio, quinta-feira, foi desencadeada a operação batida policial com o objetivo de cumprir um mandado de prisão em desfavor do autor de iniciais JGS, que cometeu um homicídio no dia 13 de fevereiro do corrente ano, no povoado de Canaã do Brasil. A equipe localizou e prendeu o alvo em sua residência e o encaminhou para a Delegacia de Polícia Civil, na cidade de Teófilo Otoni, para a tomada das demais providências cabíveis. A prisão ocorreu de forma tranquila, sem nenhum tipo de resistência ou tentativa de fuga por parte do alvo do mandado. Frise-se que a presença de tal indivíduo no povoado vinha causando sensação de insegurança e sua prisão representa mais tranquilidade para a população do local. Participaram da operação a equipe de fiscalização operacional, composta por Tenente Vicenzo e Sargento Zaguirres, equipe de rádio patrulhamento de Ouro Verde, Minas, composta pelo Sargento Santana, Soldado Leal e aluno Soldado Paula Teles, e auxiliando com informações Sargento Ítalo, Polícia Militar de Minas Gerais, 250 anos, a força do povo mineiro, presença que protege.
0: Agora 17:30. 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Agora são 17 horas 32 minutos em áudio e vídeo, programa De Olho na Cidade, Jornalismo Verdade. Olha, um grave acidente foi registrado na manhã desta sexta-feira, hoje, e provocou uma interdição total na BR-101 no município de Nova Viçosa. De acordo com informações iniciais, o sinistro aconteceu por volta das 6 horas no KM-923 da Rodovia Federal, envolvendo uma carreta de transportes de produtos químicos e um ônibus que transportava trabalhadores rurais. Segundo a Polícia Rodoviária Federal, a ocorrência foi do tipo colisão traseira e resultou na morte de uma pessoa no local. Até o momento, a identidade da vítima não foi divulgada. Meu Deus, hein? 17h33 e mais um acidente foi registrado. Dessa vez na cidade de Novo Cruzeiro, pertinho aqui de Teófilo Otoni. Grave acidente na cidade de Novo Cruzeiro. Cidadão que trafegava com um pequeno veículo de corrida, mais conhecido como kart, invadiu contramão de direção e bateu de frente com o veículo Gol. O condutor não resistiu e morreu no local. Vamos trazer maiores informações em áudio e vídeo.
6: Esse acidente aconteceu na noite desta quinta-feira, dia 7 de maio, na cidade de Novo Cruzeiro. Infelizmente, terminou com a morte de Valdinei Rodrigues Lopes. Ele era popularmente conhecido como Dino no município de Novo Cruzeiro. Segundo consta, trabalhava no ramo de eletricidade de veículos. Imagens que circulam pelas redes sociais mostram ele transitando em uma via na cidade de Novo Cruzeiro, naquele veículo que nós conhecemos como kart. A princípio, ele teria dado algumas voltas, mas essa imagem, já feita a partir de uma câmera de segurança, mostra quando um carro está transitando pela rodovia. A polícia ainda não divulgou oficialmente, mas as imagens, em tese, mostram que o veículo talvez estivesse com a velocidade elevada. De repente, o Dino, que estava a bordo do kart, ele acessa a mão contrária. E aí há uma colisão violenta, a batida foi muito forte, ele caiu praticamente mortalmente ferido. Né? Muita mobilização das equipes de resgate, algumas pessoas chegaram ali no primeiro momento para prestar apoio, entretanto, em virtude da força do impacto, ele não resistiu às lesões e acabou morrendo. Muitas manifestações de carinho, de respeito, de pesar nas últimas horas, através principalmente das redes sociais, na cidade de Novo Cruzeiro. Era uma pessoa bastante popular naquele município. Infelizmente, em virtude deste acidente automobilístico acontecido ali na zona urbana do município, esse trabalhador da cidade de Novo Cruzeiro acabou não resistindo e veio a óbito. Um alerta para o trânsito desse tipo de veículo. Não é comum ter aqui na nossa região um kart. A gente não sabe se esse kart pertencia a essa vítima, se ele adquiriu recentemente, qual que é a situação que envolve ele e o veículo no qual ele se encontrava e que acabou se envolvendo nesse acidente. Então temos também informações a respeito do condutor do veículo que bateu no kart, né? O que estava acontecendo, se estava correndo ou não, se estava com os documentos em dia, de quem que se trata, mas imaginamos uma situação muito triste. A princípio ele teria parado para prestar socorro. Ainda estamos aguardando o boletim de ocorrência por parte da Polícia Militar, aguardando até o posicionamento oficial para tentar entender o contexto dessa situação, mas trata-se de uma fatalidade. A gente aproveita para desejar à família lutada os nossos sinceros sentimentos. Da redação para a Rede Imigrantes, repórter Elvis Passos.
0: Agora 17 horas 36 minutos. A vítima trata-se de Valdinei Rodrigues Lopes, eletricista. Ele é de Setubinha, mais conhecido como Dino. A família lutada, como disse o Elvis, os nossos sentimentos. 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Agora 17 horas 37 minutos e mais um Rebu formado. Agora é um Rebu nacional. E atenção, Anvisa suspende produtos IP. A fabricante de produtos de higiene e limpeza IP contesta a decisão da Anvisa, que proibiu a fabricação, a comercialização, opa, até garrou aqui, o consumo de 24 produtos da marca, entre detergentes, sabão líquido, para roupas e desinfetantes. Segundo a companhia, os produtos são seguros e não representam risco ao consumidor. Mas de acordo com a Anvisa, quem tem em casa lotes dos produtos especificados devem suspender imediatamente o uso. O consumidor deve entrar em contato rapidamente com o serviço de atendimento ao consumidor, exatamente da empresa, para trazer maiores informações e sobre o procedimento do recolhimento. Onde você comprou, você vai devolver, né? O contato pode ser feito pelo telefone 0800-1300-544. Então tá aí, dado o recado. São 17 horas 38 minutos e nesse país hoje que virou uma guerra e vai ficar mais forte porque as eleições estão se aproximando. Ninguém pode ter a sua opinião, que é logo contestado. Estou falando do cantor Edmilson Batista, que nas suas redes sociais ele falou a respeito dos combustíveis no país e dizendo que os combustíveis nas capitais são um pouco mais barato. Foi o suficiente para ser detonado na sua própria página de todas as formas. Ele se revoltou, gravou um vídeo que está rodando e, como a gente é amigo, ele encaminhou especificamente esse vídeo aqui também para o programa De Olho na Cidade. Vamos ouvir o que fala o Edmilson Batista nesse desabafo.
7: Pessoal, Minas Gerais, Brasil, pessoas que, para quem não me conhece ainda, eu sou o cantor Edmilson Batista, forrozeiro aqui do norte de Minas. Ontem eu postei um vídeo falando, né, do combustível. Eu filmei em Belo Horizonte, claro que na capital os combustíveis são mais baratos. E falei, né, que a crise dos combustíveis altos não é culpa do governo brasileiro, tá? Afetou todos os países. E postei esse vídeo, né? Como sempre, postei vários e vários vídeos. Mas me condenaram, me chicotearam, me bombardeou por causa do vídeo. Tanta desgraça que tem na internet que eu vejo aí. Talvez ninguém fala nada, mas eu postei um vídeo, o povo me condenou. Eu vivi a época de Zé Sarney. Era uma época de desgraça, inflação de 300%. Entrou o Collor de Mello, tomou o dinheiro do rico e do pobre. Será que é esse que era o bom? Naquela época era tomate moído, era abóbora seca se quisesse comer. Gente, nós vivemos num país onde tem a democracia, onde você expressa o que você pensa, o que você acha. Nós não estamos na Coreia do Norte, nós não estamos no Afeganistão. Nós não estamos nesses países ditatoriais, não. Nós estamos no país de liberdade. Eu sei que essas pessoas que me criticaram, que me bombardearam aí, já usaram o SAMU. O SAMU já salvou milhares de vidas. E o SAMU foi criado no governo de quem? Responde aí. Então, pessoal, eu sou assim. Daqui a pouco vão me criticar por causa da minha religião, que eu sou católico. Não posso postar nada do católico. Daqui a pouco vão me criticar por causa do meu time preferido, que é o Atlético Mineiro. Daqui a pouco tem gente me condenando. Eu inspiro muito no Luiz Gonzaga, o rei do Baião. Daqui a pouco pode me xingar também por causa disso. E sou admirador do Lula e vou continuar sendo admirador. Vocês que querem me seguir, segue. Vocês que querem sair, sai. Respeito a opinião de vocês, mas respeita a minha. Respeita a minha. Sou humilde, sou trabalhador, nunca tirei nada de ninguém. E muito obrigado.
0: Pois é, esse é o cantor Edmilson Batista, que gravou esse vídeo. É, o país nosso está desse jeito. Ninguém pode ter sua opinião própria, que é logo combatido, né? É assim que nós vivemos hoje nesse país. Agora são 17 horas 42 minutos. 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Agora são 17 horas 43 minutos e ainda está repercutindo, e muito, a situação de uma passarela na ponte chamada Ponte Dinanuque. Essa passarela estava completamente destruída, mato a céu aberto, muitas reclamações, e o povo estava passando exatamente no meio do asfalto, correndo sério risco de vida. Foi feito as reclamações, me parece que o vereador Rony Franco também fez uma reclamação, só que ali não é da responsabilidade da prefeitura, a informação que eu tenho. Se não é da responsabilidade da prefeitura, não é a prefeitura que mandou consertar a passarela. A informação que chega para mim é que o DENIT tomou essas providências. E é de lá que fala o repórter Elvis Passos.
8: Nós estivemos aqui na semana passada para mostrar a situação dessa passarela, a que está conhecida Ponte Nanuque em Teófilo Otoni. Situação que gerou muita reclamação, muita repercussão, os moradores cobrando uma solução, porque é um problema antigo. Inclusive, a oportunidade ela foi até interditada, mas os moradores dentro estavam interessados. Pouco tempo depois, surtiu efeito, né? O trabalho que nós fizemos aqui, junto com os moradores, e hoje nós voltamos aqui para mostrar que, enfim, a tão esperada solução começou a chegar, né, senhor?
9: Graças a Deus, viu? E foi Deus demais. E foi uma coisa. Estava botando tanto problema, estava conseguindo assim, ó. E a trilha já está quase pronta, entendeu? E já vai ter o diretor do IBE, que foi ele, que inventou a mão, ele não precisa sentir nada para isso aí, entendeu? Vereador no bairro, tem vereador, mas não tem nada, não tem história, não tem nada. Os moradores têm que estar correndo atrás disso aí.
8: Mas alguém chegou a falar do meio político que estaria na conta principal ou não?
9: Não.
8: Ah, sim.
9: Eles estavam tirando o dedo fora. Aí você viu o cara do Evan lá falando que a prefeitura não tem nada a ver com isso. Então, isso aqui é meu início. Então, eu acho que...
8: Agora a limpeza foi feita também, era outro detalhe.
9: Não, mas a limpeza foi feita, mas foi feita pelo empreiteiro do DDR. Foi...
8: Ah, foi o DR que fez a limpeza.
9: DR, fez a...
8: Melhorou bastante, até o aspecto visual aqui, né?
9: 100%, tá bom demais, viu? Aí eu tô pedindo, aí eu pedi pro menino lá pra ele, tem que o canto da marca, esse pedido, o canto da marca, muito lá pra baixo, ó. Tem que ser, pessoal, tá lindo, tá lindo, a gente lá, porque já tem, vai desinvestir o pé rapidinho. Aí no segundo, tá só um preço top demais, vai mandar pintar, vai ficar bonitinho.
8: Tecnicamente, senhor Nil, o que que vai acontecer aqui? Essa parte de baixo aqui, a gente já percebe que foram partes colocadas recentemente. É um reforço em estrutura?
9: Reforço em estrutura, mas bom demais. O fogo virou a fogo todo dia, tava tudo novinho. Material de primeira.
8: Esse piso aqui também será trocado ou será só reforçado?
9: Vai colocar uma outra chapa em cima dessa aí, ó. Piso novinho.
8: Agora, a população precisa formar de paciência, porque enquanto esse serviço estiver sendo executado, vai permanecer interditado. Tem que ter paciência e cuidado também.
9: Cuidado de passar atravessar na ponte, que é nem perigoso. Nem perigoso, o tubo de caminhão aí está muito grande aqui nessa BR. Devido ao nosso parada, BR.
8: Agora teve que chamar a imprensa, porque
9: se não for da imprensa, não saía nada aqui, não, menino. Tem que fazer barulho mesmo, meu povo. Não é, não, caracão?
8: Pois é, tá. Essa aqui, aí, gente, os moradores. Você também é morador aqui, né?
9: É, carro.
8: Então, carro, problema antigo aqui, né?
10: Um problema sério, viu? Tava já muito bem passada essa situação aqui. Mas, graças a Deus, vocês vieram
11: Não.
12: Pois é, tá aqui, gente, os moradores. Você também é morador aqui, né?
11: É, carro.
12: Então, carro, problema antigo aqui, né?
11: Um problema sério, viu? Tava já... Foi ultrapassada essa situação aqui.

0: ficaria passar pela passarela de, depois que isso. Então o movimento aqui mudou muito aqui e está muito movimentado. Ah, e o pior não é a gente, que somos adultos, é as crianças da escola. Idade. É as crianças da escola que é o problema, que alguns deles vão passando para lá sem olhar. Agora, resolvendo o problema, já soluciona essa situação.
1: Tá certo. Tem mais um morador aqui, muito obrigado, viu? Como é que é o nome do senhor?
2: Meu nome é Mário. Eu sou meu, nosso vizinho, mora aqui ao lado. E todo detalhe aqui ainda que vocês não estão vendo. A passarela só tá de um lado, deveria ter outra daquele lado.
1: É, outra e, reivindicação antiga, né? Antiga.
2: E olha pra você ver, não tem uma passarela, não tem uma passarela de pedestre pra atravessar do outro lado pra vir pra aqui. Olha pra você ver, observação, cadê?
1: É, porque quem tá do outro lado, em pedestre, tem que atravessar do lado de cá em segurança, mas precisa de uma faixa de pedestre.
2: Uma faixa de pedestre. Como começa daquele lado, como é que atravessa? Já aconteceu, até umas dois acidentes aqui, que morreram duas pessoas. Um chama Geraldo, você vê? E o outro chama, esqueci o nome agora, uma moto atropelar ali, quando tem uma passarela. Passarela com pedestre. Aqui observação que eu tô fazendo. Se você filmar aqui na hora que tiver um fogo de pessoas, eu sei que tô esperando parar um carro para poder atravessar.
1: Inclusive, essa faixa de pedestre também é de responsabilidade do DR. Fica aqui mais um pedido, até para que o serviço fique completo, né? Completo. Tá fazendo a reforma, demorou, a imprensa precisou mostrar a situação triste que os moradores estavam vivendo aqui. E agora fica a faixa.
2: Faixa de pedestre quebrada. Fazendo a passarela, consertando aqui a passarela. Mas tem que ter uma faixa de pedestre. O pessoal que mora do lado aqui, lá, para atravessar o batalho. Olha, não tem. Não tem. Olha o fluxo de caminhão que vai cair.
1: Onde é ali, ó? É bem intenso. Onde ali, só para fechar aqui. Tinha quanto tempo que essa passarela não recebia uma reforma, um paliativo?
3: Cinco anos.
1: 5 anos?
3: É. Faz aqui. E precisando de reforma, não reformava.
1: Agora, a corrimão da ponte também está quebrado, bem antigo?
3: Não, mas também. O cara vai passar daí e cair. É lá dentro do rio.
1: Eles falaram em quanto tempo terá definitivamente o trabalho aqui com o Rio Ibe, a passarela à beirada?
3: Tem mais uns 5 dias, está pronta.
1: Praticamente essa semana inteira.
3: Semana inteira. Sexta-feira já tá prontinho, bonitinho, pintado, tá um latinho.
1: Tá certo. Olha, gente, cumprimos nosso papel social, que foi dar voz e vez para as pessoas. Nós estivemos aqui na semana passada, ficamos sabendo através do seu equipe que eles estavam fazendo trabalho, então sentimos na obrigação de mostrar aqui, né, que trabalho em fim está sendo feito. Essa base, né, desse corrimão, de um lado e do outro, ela já foi praticamente trocada. Agora a gente percebe que está sendo feito reparo no piso, o que é muito importante, onde realmente a situação está um pouco mais precária. E agora fica mais uma vez o alerta. As pessoas têm que ter um pouco de paciência, porque o trabalho está sendo feito, é o trabalho que foi exigido pela própria comunidade e vão precisar continuar passando aqui em cima da ponte. Então tem que ter cautela, tem que ter atenção, principalmente as pessoas de mais idade, as crianças. E outra situação importante é que os condutores que passam aqui pela conhecida Ponte Nanu, eles devem ter essa compadecência com a necessidade das pessoas passarem por cima da ponte e evitar principalmente transitar em alta velocidade. E da outra vez sempre aqui, é que notamos é que principalmente os veículos de transporte, eles passam aqui com a velocidade bastante elevada, trazendo muito risco para quem se aventura a passar por um bote, porque a passarela está interditada. Como agora, olha só, a senhora está passando ali até transportando algumas sacolas, não há um espaço disponível para que ela pudesse passar uma espécie de calçada, como algumas pontes têm, então, literalmente ela precisa passar em cima do asfalto, em cima da ponte, e dividir esse espaço com veículos do transporte. Então tem que ter muita atenção e a gente gosta para que nada aconteça com relação a esses pedestres. Infelizmente, ainda por algum tempo, vão continuar passando em cima da ponte. Mas o serviço precisava ser feito. Toda aquela manifestação que ocorreu durante a nossa presença aqui é uma solicitação, inclusive, antiga, uma necessidade urgente. Ele começa a ser feito aqui. Meus irmãos, nesse momento, eu tenho solicitado do DR. Muito trabalho já está realizado, né? Algumas etapas já prontas, mas ainda há muito se fazer, por isso a necessidade talvez até de permanecer executada e deixa de uma semana. Aqui.
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0: 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São 17 horas mais 53 minutos. 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São 17 horas mais 53 minutos. Há poucos instantes eu dei uma nota a respeito da Anvisa que suspendeu a venda dos produtos da marca IP. E a gente vai trazer maiores informações a respeito dessa nota, porque a Agência Nacional de Vigilância Sanitária realmente mandou recolher um lote de detergente da marca IP. O motivo? Bactéria identifica em fábrica e foi a base de determinação para o recolhimento. Segundo eles, uma bactéria. Vamos trazer maiores informações em áudio e vídeo.
1: Cláudia estava lavando louça quando recebeu uma ligação da sobrinha.
2: Decidindo a ser uma reportagem agora que um lote do detergente IP foi recolhido. Está impróprio para uso. Verifica se o teu lote é o número 1. Aí eu verifiquei, realmente era, e aí eu parei de lavar, né?
1: Hoje a Anvisa determinou a suspensão da fabricação, comercialização, distribuição e uso de diversos produtos da marca IP, líder no segmento de higiene e limpeza no Brasil. São eles detergente, sabão líquido para roupas e desinfetantes de todos os lotes com numeração final 1.
3: Para saber quais produtos precisam ser descartados, o consumidor deve ficar atento na embalagem e procurar o lote. São letras e números difíceis de visualizar. No caso do detergente, costuma ficar na parte de trás, abaixo do rótulo. É identificado pela letra L. A orientação da Anvisa vale para todos que têm como número final o 1. É o caso deste.
1: Segundo a Anvisa, a decisão foi tomada após a inspeção numa fábrica em Amparo, no interior de São Paulo, identificar a possibilidade de ocorrência de contaminação microbiológica. Em novembro, uma análise interna da IP detectou a presença em lotes específicos de lavar-roupas desta fábrica de uma bactéria que representa risco para pessoas imunossuprimidas, ou seja, com o sistema imunológico mais fraco e indefesas contra vírus e bactérias. A nota da Anvisa não especifica se a mesma contaminação foi identificada agora.
4: Essa bactéria, nessas situações, normalmente ela está relacionada a infecções do trato respiratório inferior, então pneumonias, né? Muito associada a pneumonias, associada à ventilação mecânica, pneumonias hospitalares, né?
1: Em nota, a IP afirma possuir laudos que comprovam que os produtos recolhidos são seguros e não representam risco aos consumidores. A empresa também diz confiar na reversão da decisão no menor prazo possível. Os consumidores foram orientados a procurar o serviço de atendimento ao cliente.
0: 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Agora são 17 horas, mais 57 minutos, mais uma informação em áudio e vídeo aqui no programa De Olho na Cidade, e a informação que chega de polícia. Olha, combate ao crime organizado. Pinchações com siglas de facções criminosas que atuam em Teófilo Otoni são apagadas por equipes de pintores acompanhadas pela Polícia Militar, cidade de Teófilo Otoni. Vamos trazer informações da policial Maíra em áudio e vídeo.
5: Olá, o 19º Batalhão de Polícia Militar, juntamente com o sistema prisional, inicia a partir dessa quinta-feira mais uma das diversas ações voltadas para o combate e enfrentamento à governança criminal. A partir dessa quinta-feira, poderemos ver ações em toda a cidade de Teófilo Otoni voltadas à pintura de pichações realizadas por integrantes de organizações criminosas. É bom nós lembrarmos que essas pichações com as iniciais de facções, organizações criminosas, elas não significam basicamente o vandalismo em si, mas elas buscam demonstrar o poder daquela facção criminosa, assim como demonstrar a demarcação territorial de cada organização. Assim, ao nós buscarmos ações voltadas a cobrir essas pichações, pintando as paredes, muros, seja de instituições públicas quanto instituições privadas, nós buscamos enfraquecer essa organização criminosa, assim como aumentar a segurança, a sensação de segurança para o cidadão. É bom nós lembrarmos que essa é apenas mais uma das diversas ações realizadas diuturnamente. Nós podemos ver em prisões de lideranças, apreensões de armas, apreensões de drogas, ou seja, é apenas mais uma das diversas ações que a Polícia Militar realiza dia após dia, voltada a garantir segurança ao cidadão. A Polícia Militar segue atenta e vigilante com ações pontuais para o combate à criminalidade e à governança criminal.
0: Agora 17 horas 59 minutos. 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Olha, na hora de ligar, você pode falar que ouviu aqui no programa do Lula Guedes, no programa De Olho na Cidade. 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Tem informação chegando aqui que um autor de homicídio foi preso pela Polícia Militar no município de Ataleia. É o Tenente Vicenzo que está na linha. Vamos trazer informações com o Tenente Vicenzo em áudio e vídeo.
6: Bom dia a todos. Tenente Vicenzo, comandante do pelotão de Ataleia, trazendo informações acerca do cumprimento de mandado de prisão de autor de homicídio cometido recentemente no povoado de Canaã do Brasil, na cidade de Ataleia. Na noite de 7 de maio, quinta-feira, foi desencadeada a operação Batida Policial, com o objetivo de cumprir um mandado de prisão em desfavor do autor de iniciais JGS, que cometeu um homicídio no dia 13 de fevereiro do corrente ano, no povoado de Canaã do Brasil. A equipe localizou e prendeu o alvo em sua residência e o encaminhou para a Delegacia de Polícia Civil, na cidade de Teófilo Otoni, para a tomada das demais providências cabíveis. A prisão ocorreu de forma tranquila, sem nenhum tipo de resistência ou tentativa de fuga por parte do alvo do mandado. Frise-se que a presença de tal indivíduo no povoado vinha causando sensação de insegurança e sua prisão representa mais tranquilidade para a população do local. Participaram da operação a equipe de fiscalização operacional, composta por Tenente Vicenzo e Sargento Zaguirres, equipe de rádio patrulhamento de Ouro Verde, Minas, composta pelo Sargento Santana, Soldado Leal e aluno Soldado Paula Teles, e auxiliando com informações, Sargento Ítalo. Polícia Militar de Minas Gerais, 250 anos, a força do povo mineiro, presença que protege.
0: 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A seguir, no próximo bloco do programa De Olho na Cidade. Atenção, hein? Novas regras estão chegando para as bicicletas elétricas. Daqui a pouco, nesse programa em áudio e vídeo, 3 minutinhos eu volto trazendo essas informações, ou essa informação.
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11: Agora 18 horas 11 minutos, povo ligado, povo muito bem informado, brasileiro não vive sem rádio, seu melhor companheiro, tá na 100, tá tudo bem, e por hoje é só, fechamos mais uma semana, caramba, tantas informações que nós jogamos aqui no ar, né, a nossa equipe trabalhou fortemente, com credibilidade para passar a verdade do que aconteceu nessa cidade, na região, por que não no Brasil, né, afinal de contas nós estamos nas redes sociais. A equipe que trabalhou comigo nesta sexta-feira, a direção técnica da Rádio Imigrantes, a comunicadora Valquíria Martins, reportagens, os jornalistas Roberto Gomes e Alves Passos, produção Paulinho Boca de Cantor, Leandro Brito e Juan Gomes, que vem para reforçar a equipe. Assinou a marca desse programa, ou assina a marca desse programa e apresenta há tanto tempo, né? 38 anos. Eu sou o baianinho Lula Guedes, me chamo assim desde pequenininho, levando onde quer que você esteja uma nova proposta de comunicação. Olha, gente, um bom final de semana para todo mundo, com muita paz, tá? Domingo é dia das mães, na verdade, dia das mães são todos os dias, mas tem o domingo comercial, né? Eu quero desejar a todas as mamães que acompanham esse programa todas as semanas, muito obrigado. E desejo um feliz dia para todos vocês, com suas famílias. E lembra de uma coisa, tá? Mãe é a única. Mãe é a única. Ninguém substitui mãe. Feliz Dia das Mães. Tá chegando Roberto Gomes e Dr. Ivan Santana com o programa Imigrantes Esportes. Com fé em Deus, segunda-feira a gente volta às 17 horas com muita paz. Trabalhando sério com a nossa equipe para deixar você muito bem informado. Muito obrigado, gente. Uma boa noite e até segunda com fé em Deus. Tchau, pessoal.
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0: Beleza, moçada, chegamos agora com o nosso programa Esporte Migrantes e os bastidores aqui, a fofoca
1: tá
0: só política, gente.
1: Política!
0: Os bastidores aqui é principalmente onde tem Lula Guedes, Leandro Brito e Ivan Santana.
1: Não, Ivan Santana não, é Lula Guedes e Leandro Brito.
0: Aí o assunto que dá é política, né? Eita, eita, já fechou ou não? Tô fechando. E a mala chegou?
1: Com valor!
0: Tá vindo de quê, Dijek? E por aí vai. Muito bem, 18h25, até as 19h15, muitas informações do esporte no Brasil, do mundo, falar de Galo, falar de Cruzeiro, falar de América, que ganhou quando não precisa ganhar, ganhou ontem do Cianorte, na despedida da Copa Sul-Sudeste, mas já tem jogo em final de semana com o Náutico, jogo difícil do América de Minas Gerais, meu povo. 18h25 e 41 segundos, vamos trazer daqui a pouquinho informações do Galão da Massa. Olha, infelizmente morreu Afonso Paulino, viu? Ex-presidente do Galo, Ivan Santana daquela época, vai falar pra gente desse Afonso Paulino. Eu não era nascido na época, o doutor Ivan Santana já estava trabalhando, quando o Afonso Paulino estava na direção do Galo, né? Então tá, vamos falar do Hulk, a despedida, a torcida do Galo tá pobre aí de ídolo mesmo, né? Vai fazer despedida pro Hulk depois que ele já vestiu a camisa do Fluminense e tudo mais. Mas fazer o quê, né? Mas o Hulk, eu acho, né, que ele merece um carinho da galera, porque deu títulos importantes pro Galão da Massa. Vamos falar do Corinthians, Memphis Depay. Ele reduziu o salário para ficar no Corinthians, é, o homem não quer sair da noite paulistana. O holandês gostou das mulheres brasileiras. Quem não gosta, né, gente? Mulherada bonita que nós temos, então o cara acaba ficando por aqui mesmo, não é isso? 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Doutor Ivan, boa noite.
1: Boa noite, Roberto Gomes, boa noite, Leandro Brito e boa noite, o Juanzinho. Eu vi o Juanzinho aqui, todo aqui, esse horário aqui. Não sabia que ele já estava aqui, rapaz. De que é o único que está ganhando 10 mil aqui por mês.
0: É, 20.
1: É o Juan? 20. É o Juan? Seja bem-vindo, Juanzinho. Ô, Roberto, um abraço aí pro meu sobrinho, chama Pietro. Diz que entrou numa lotérica hoje. Aí a mulher perguntou assim: ah, e tal, você é daqui? Não, você é de onde? Ah, eu sou de Pavão. Você é meu tio é Ivan Santana. Aí ela chama Marlene, mora no Bela Vista. Muito obrigado, viu? Diz ela que assiste a gente todos os dias. Enfim, eu morro de rir lá, que ele é muito engraçado. Vai continuar sorrindo, porque a hora que começar a contar aqui as fofocas da política, viu?
0: Dona Marlene,
1: principalmente,
0: né?
1: Leandro Brito. Leandro Brito, nós vendemos o passe dele. É, vê se quando. Qual que é o último mês dele?
0: Ah, vai demorar.
1: 30, 60, 90?
0: Mas pode prorrogar por mais 30.
1: Não, é porque nós 90, temos que. Não podemos liberar. O Leandro Brito tem que estar aqui até na véspera da eleição, ó.
0: É, pois é.
1: Tem não, jeito, não?
0: Não, eu acho que o passe você prorroga. Todo contrato você não prorroga?
1: Prorroga.
0: 90, mais 90, mais 90.
1: Ah, ele não pode sair da eleição, não, porque ele vai fazer parte do nosso time, ó.
0: Então pronto, é
1: time
0: prorrogado.
1: Time de fofoqueiro da eleição. É Lula Guedes, vai fazer um programa, e Leandro Brito, que vai ser ao lado de Leandro Brito. A lá de Lula Guedes é Leandro Brito.
0: Que bacana. Agora, doutor Ivan, pra quem tá nos ouvindo, obviamente, não consegue visualizar. O senhor tá com a camisa da Seleção Brasileira, é isso?
1: É, rapaz. Eu acabei da Seleção Brasileira. É uma camisa azul da Seleção Brasileira. Em homenagem aí ao Brasil, que vai 39 dias, parece. Pois o Léo confirma aí, 86. Não. E o Brasil vai ser campeão mundial depois de 20 e tantos anos.
0: É menos de 36, doutor Ivan.
1: Quando é estudo?
0: A convocação já é a semana que vem.
1: Dia 18.
0: Então,
1: não, eu falo da Copa do Mundo.
0: Então.
1: Acho que é 36 dias hoje.
0: Então, menos, eu acho que é menos.
1: 11, um 11. Hoje é quanto hoje? É. Oi, ó, 34, então, pô, eu falei 36. Tô com a memória boa, viu?
0: Não, errou só por 72
1: horas. Por dois, ó. Ó, que isso, Albertão? É dia 18, viu, Albertão? Neymar, vai?
0: Eu creio que sim, doutor.
1: Você vai convocar o Neymar?
0: Eu vou pedir, já liguei lá pro Ancelotti convocar o Ney, o menino Ney merece.
1: E Leandro,
0: né?
1: Brito, convoca o Neymar?
0: É, Leandro Brito disse que também. Hã? Convoca. O homem é bom, o homem
1: não,
0: é espetacular.
1: Não, eu e o Albertinho convocamos o Neymar. E o Juan convoca?
0: Talvez, eu creio que sim, doutor Ivan.
1: Também.
0: Agora, mandaram eu perguntar ao senhor, qual banca que o senhor comprou essa camisa da Seleção Brasileira?
1: Foi banca não, foi no tal, como é que é, Shopee, como é que chama o negócio?
0: Shopee.
1: Que Leandro Brito mandou eu entrar.
0: Shopee. Foi. Pela Shopee?
1: Foi.
0: Então foi lá na China. O senhor comprou o produto da China. Aliás, ontem, curiosamente, estava assistindo.
1: Você vai ganhar uma, mas é amarela, não é azul, não.
0: Também na Shopee.
1: Você quer amarelo ou azul?
0: Eu gostei mais da azul aí.
1: Então você vai ganhar um azul. Que azul?
0: Azul.
1: A sua vai chegar. Azul.
0: Azul. Detalhe.
1: E Leandro Brito, vai ganhar qual?
0: Aí tem que ver, né?
1: Ele quer amarelo ou azul, Léo? Amarelo. Mas o tamanho dele não tem. Super GG.
0: Não, a dele já vem com airbag embutido.
1: Peraí, a dele vai vir com fechiclé nas costas.
0: Não, óbvio, né? Eles têm que. Não tem aqueles manequins de todo tamanho hoje em dia, atende todos os públicos, né? E naturalmente a dele.
1: Como é que é? King size? Como é que é?
0: É plus size,
1: o
0: né?
1: Quê? O dele é plus size?
0: É, o dele não é tão grande assim, mas tem que ter uma.
1: Ele vai ganhar um. Ele tem que falar se é azul ou se é amarela.
0: Beleza. Agora, doutor Ivan, voltando a falar aqui de seleção brasileira, né?
1: Vamos.
0: Naturalmente é muito interessante. E a camisa gostei, o senhor falou que veio da Shopee.
1: Eu já pedi a sua, eu pedi a sua M, porque a minha aqui é P. E Leandro Brito, eu sinceramente, eu tenho que olhar o... Mas eu pedi GG.
0: GG?
1: É.
0: Tá bom, então tá bom. O importante é que o senhor tá presenteando o rapaz. Bom, e o senhor falou de Shopee, ontem eu vi tem no YouTube, né, meu filho Roberto Júnior.
1: Robertinho é bonito, né?
0: Ele mostrou um galpão da Shopee lá em São Paulo, em Guarulhos, né? É a logística da Shopee.
1: Pequenininho.
0: É algo indecente.
1: Pequenininho, desse tamanhozinho, né?
0: Quase 3 quilômetros, são 16 campos de futebol.
1: Que isso?
0: É, a...
1: 13. A Copa do Mundo é dia 11.
0: Pois é. E o Brasil estreia dia 13 de
1: Mas
0: junho.
1: A Copa do Mundo é dia 11.
0: Léo tá falando aqui. Então, Ivan.
1: Muito bem, Léo.
0: 30.
1: Quanto quilômetros?
0: 16 campos de futebol. Cada campo o senhor sabe que tem 100 metros.
1: 100
0: né?
1: metros. Então o cara tem que andar com aqueles carrinhos,
0: não,
1: então, né?
0: É, lá dentro, com certeza.
1: Pra pegar a mercadoria.
0: Mas a logística é coisa fenomenal. Ele é linha reta na. A principal via lá de Guarulhos, né?
1: Se o Shopee, desculpe te interromper, e o Mercado Livre, então, seria o quê, então?
0: Não, eu vi o documentário,
1: né? Pede pesquisar para nós. Deve ser maior, porque vende mais, o Mercado Livre vende mais do que...
0: Não sei, não posso te dizer.
1: Vende.
0: A Shopee é chinesa, não é?
1: Eu já vi isso.
0: É chinesa. Então, é algo fenomenal, um centro, né, de logística, um galpão.
1: Que isso? 3 quilômetros?
0: 3 quilômetros e 600 metros. Ou seja, 3 quilômetros e 600 dá o quê?
1: 3.600 metros.
0: 3.600 metros, exatamente.
1: Que isso, Roberto Gomes?
0: Nós estamos falando de comprimento e a largura, que é gigante também.
1: Ah, bom. Deve ser o quê? Uns 100 metros também?
0: Não, bem mais, né? Eu não sei, mas eu sei que é coisa de louco. Hoje é um novo formato, um novo modelo de fazer comércio no mundo, né, doutor Ivan? Chegou
1: verdade.
0: Rápido. Veja bem, que é em Guarulhos, que é um dos maiores aeroportos do Brasil. É onde? Guarulhos, né?
1: Guarulhos.
0: Pertinho, eu acho que em poucos minutos o caminhão chega.
1: O avião já chega, já.
0: Centro,
1: avião
0: já,
1: cargueiro, né?
0: E já leva para o aeroporto para distribuir para o Brasil
1: afora.
0: Chega do mundo lá no galpão e por aí vai. Creio que tem produto que dentro de 24 horas está na sua casa.
1: Né? Não, hoje em dia eles entregam 24 horas. Ah, essa camisa que eu pedi, seu, chega agora semana que vem.
0: Pois é, e aqui demorou um pouquinho mais, né? Quando vem de navio, são 3 meses, você sabe, né? Dependendo do produto que você...
1: Mas esse trai é de avião mesmo.
0: É avião, exato. Vamos lá, de 18h33 até as 19h15, muitas informações. Agradecendo a todos vocês pelo carinho, pela audiência. Obrigado de coração, tá bom? Agradecendo a você aí na Júnior Hawaii, essa turma bonita aí da Júnior Hawaii, sempre curtindo aqui o nosso programa. 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E o hospital, doutor Ivan Santana, é dia 18 mesmo?
1: O David mandou aqui.
0: O que ele falou?
1: Coincidentemente, ele estava assistindo a gente, ele falou, tudo que você falou aí é verdade. Só setor de imagens.
0: Vai começar dia 18.
1: Dia 18... O governador estará presente e vai começar a fazer o atendimento de imagem. Agora, essa questão aí, porque tem a referência e contra-referência. Quando você interna alguém no hospital, passa por um programa que chama SUS Fácil.
0: Uhum.
1: Quem é que vai direcionar isso para lá? É a atenção primária do município das 57 cidades que compõem a macro Nordeste? Eu acho que tem que alguém esclarecer. Vou perguntar ao David. Vou marcar algum negócio para você gravar o David.
0: Ué, se ele quiser falar...
1: Ele fala, ele é competente. Ele pesava 104 40 quilos.
0: E agora tá com quanto?
1: Ele tá com 70, 80, acho que ele tomou um Mondiaro. Alô, Dede, ó, cruzeirense, é brincadeira, mas emagreceu bastante.
0: É, então foi o
1: Mondiaro. Eu vou falar com ele, depois eu vou fazer uma entrevista. Ou você traz ele aqui no jornal da...
0: Mas
1: seu jornal?
0: Ele integra qual setor?
1: Ele representa a empresa, ele é do estado.
0: Ah, bacana.
1: O estado cedeu ele para ser o diretor administrativo. Não sei qual é o nome que vão dar para ele, mas ele hoje, o Belo Horizonte fala com ele.
0: Ah,
1: ele é que está com essa parte toda de comprar equipamentos, licitação, capacitação, recursos humanos. E ele é um cara que ele entende. Ele é fisioterapeuta.
0: Bacana.
1: Concursado do estado. Ele tem dois cargos no estado.
0: Que bacana.
1: E ele é super competente. Eu vou tentar trazê-lo aqui então, para você fazer uma entrevista com ele ou gravá-lo.
0: Se ele não puder vir, a gente vai lá e grava, né?
1: Um abraço para ele. Ele é cruzeirense.
0: São informações importantes, viu, David? Vai ser muito importante.
1: É para a gente saber, Alberto, desculpa te interromper, porque é setor de imagem, vai inaugurar. Tá, a gente que mexe na área da saúde, e a gente, modéstia à parte, entende um pouquinho, tem que explicar qual que é esse fluxo, né? É a atenção primária que vai mandar? Como? Via o quê? Via software, via o quê? Tem que explicar para a população, porque lá vai ser porta aberta, todo mundo vai chegar lá, então, eu estou com pedido. Mas pedido de quem? De papel do SUS? Se o cara chegar lá com pedido do médico particular, ele vai ser atendido? Essas explicações tem que dar, Roberto.
0: Beleza, daí, portanto, informações chegando, o hospital regional está se transformando em realidade aqui na nossa querida Teoflotone, 18h36. Vamos lá então, Britinho, olha, da época do Ivan Santana, possivelmente ele conheceu, né? Morre Afonso Paulino, ex-presidente do Galo.
1: Conheci.
0: A turma da Itatiaia, né, tem informações pra gente. 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
2: Você, né, pro Simões, todos ligados com a gente aqui, a Nath, no nosso Rádio Esportes. Nesse momento, né, Thiago, chega a informação pra gente aqui na redação da Itatiaia do falecimento do ex-presidente do Atlético, Afonso Paulino. Afonso de Araújo Paulino, que foi presidente do clube entre 1989 e 1994. Se dedicou bastante, viveu momentos complicados, né, financeiramente, um momento desafiador na época, teve a reeleição em 91, foi o presidente dos títulos mineiros de 89 e 91 e também da Comebol de 92. Montou aquela Selegalo também em 94, todos se recordam, também era presidente do clube e aí depois teve o Liverpool como técnico, quem enfim, o Atlético chegou à semifinal do Brasileiro, mas o Afonso Paulino, então, a gente deixa aqui o nosso abraço, aqui os nossos sentimentos à família, nesse momento, falecimento, vinha na luta contra o Alzheimer já há algum tempo, inclusive ano passado, eu me recordo, Thiago, foi homenageado pelo Instituto Galo, o Afonso Paulino, viu?
3: Na verdade, o Instituto Galo, para além da homenagem, ofereceu toda uma infraestrutura a ele nessa sua reta final de vida, na sua luta, na sua batalha com o Alzheimer, então deixo aqui o meu abraço à família do ex-presidente Afonso Paulino, aos amigos e o reconhecimento do trabalho do Instituto Galo, sabe, o Paulo Azeredo, que no momento de dificuldade da vida, na reta final da vida, né, sempre muito difícil, muito delicado, o Instituto Galo não desamparou o Afonso Paulino, um trabalho espetacular, né, presidente Sérgio Coelho, a sua esposa Marilice, todo mundo tá envolvido, Márcio André, o Ratinho, que tá junto também com a equipe do Instituto Galo, que não desamparou o presidente Afonso Paulino, fica aqui a nossa homenagem.
0: Doutor Ivan Santana, senhor, né, mais experiente que todos nós aqui, conheceu bem o presidente Afonso Paulino, doutor Ivan?
1: Ó, ele foi um presidente, e na época ele fez até uma equipe chamada Selegalo.
0: Isso.
1: Né? E ele teve agora o Instituto Galo, que a gente tem que parabenizar aí, né? E acolheram ele estava com Alzheimer e não tinha dinheiro. Houve até pagamentos, né, do Instituto por tratamento dele. É uma época que o Galo teve problemas financeiros na época dele, mas foi um grande presidente. Ele foi eleito e reeleito, viu, homem?
0: Falou aí os meninos
1: Pois,
0: né?
1: Eu vi eles falando aí.
0: Informaram aí. Então, o cara que fez o que ele pôde, né, Ivan? Nas circunstâncias, naquela época, né, dentro daquele contexto, ele fez um trabalho muito bacana, não é isso? O grande Afonso Paulino, que morreu. Infelizmente, os atleticanos mais antigos estão sensibilizados com o passamento desse atleticano. Tá? 18:39, vamos até as 19:15 com muitas informações. Já já vamos falar do América, que venceu ontem na despedida. E vamos falar ontem de Libertadores da América. O Flamengo entrou em campo, mas não jogou. Doutor Ivan Santana vai nos explicar o que vai acontecer. Vai ganhar por W.O., vai ter um outro jogo.
1: W.O. É. Vamos falar, quando você quiser, eu falo.
0: Beleza, então tá. Daqui a pouquinho a gente vai trazer essa informação aqui através da nossa rede Imigrantes. Alô, meu amigo, que tá sempre ligado aqui, Ismar Júnior, flamenguista apaixonado.
1: Ismar Júnior, gente boa, viu, Roberto?
0: Cadê você,
1: Antes Ismar? Que você lê o nosso testemunhal aí, o David tá ouvindo a gente e mandou pra mim aqui. Ele falou que ele falou assim, que quem só pode dar entrevista, o Marco Antônio, certo?
0: Esse é o superintendente, né?
1: Lá aí ele vai conversar com ele, ele pode dar uma entrevista à distância.
0: Beleza.
1: Tem condição da gente...
0: Vamos bolar isso aí.
1: Vamos agilizar
0: depois, hein, viu, Davidson? Obrigado aí pela atenção, por estar sintonizado aqui no nosso programa. E vida que segue. Valeu, isso. Davidson.
1: Vamos lá.
0: 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Vamos com um recadinho aqui, né, do meu amigo Jomar de Brito. Olha,
1: gente
0: só.
1: Boa, gente boa.
0: É Jomar Brito, não coloca o Di no meio, viu?
1: Ah, é?
0: É Brito. 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
0: 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Doutor Ivan Santana colocando energia solar na fazenda, no sítio e também nos apartamentos.
1: Fazenda eu tenho 7 palmas ali no cemitério aqui que eu tô pagando. Ei, até hoje.
0: Tá escondendo leite.
1: É, que nada. É Leandro Brito que tem isso aí, sítio agora.
0: Pois é, pra finalizar aqui o Mechan. 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Um
1: muito
0: abraço
1: para
0: ele. O flamenguista Neilando Pimenta sempre acompanhando, né, Ivan?
1: O flamenguista. O homem vai estar aí dia 18, o governador, e o Neilando vai ter que sair na foto na frente do governador, com o governador, né, não?
0: Não é do lado, não?
1: Não sei não, rapaz. Ele é grandão, né?
0: É. Isso aí, 18:42. Ô, Brito, vamos com informações do América, né?
1: Ô, dó.
0: Venceu na despedida.
1: Venceu?
0: Salta aí, Britinho.
4: E apresenta esta tarde ao técnico Roger Silva, pensando na preparação para o jogo contra o Náutico, domingo, nos aflitos pela Série B do Campeonato Brasileiro. Ontem, na vitória contra o Cianorte, o América teve o Paulinho, destaque absoluto, marcou o gol, o terceiro dele na competição, é o artilheiro do América na Sul-Sudeste, deu assistência para o primeiro gol do Jonathan Lima, como jogador profissional, e participou no rebote que culminou no primeiro gol do Iago Souza, com a camisa do time principal do América. O Coelhão, que ontem teve voltas importantes, como por exemplo a volta do Everton Brito entrando no segundo tempo, um edema no joelho, atacante, e teve também a volta do lateral direito Johnny, que deu assistência pro gol do Paulinho. A primeira assistência do Johnny com a camisa do Coelhão, ele se recuperou de uma gastroenterite. Roger Silva na coletiva falou que o volante Otávio deve permanecer de vez no time principal do América, sinalizou que o lateral esquerdo Arthur está quase recuperado da lesão muscular que tem na coxa e aprovou este esquema com três zagueiros. O Natan, o Emerson e o Rafa Barcelos falou que na sequência do América próxima na Série B, fora de casa, domingo Náutico e depois o São Bernardo, fora de casa, a ideia do América é pontuar, por isso ele abriu mão do que ele acredita mais no esquema 4-4-2, no 4-3-3, em virtude de um esquema com três zagueiros para dar mais proteção defensiva ao Coelho. Thiago.
0: Beleza, opa, tá aí final... o América.
1: Ganhou na hora certa?
0: Na hora extremamente errada.
1: Não, Robertinho, vamos analisar do lado bom da vitória. Ele ganhando essa aí, ele vai, parece que vai jogar no Nordeste, eu não sei aonde.
0: Não,
1: ele pode ganhar pela Série B.
0: Ah, você tá falando que motivou.
1: O moral.
0: É aquela motivação.
1: O moral, não é a moral, não, é o moral dos jogadores.
0: Christian Soares tá acompanhando aqui a nossa programação, um abraço, Christian, tá rodando. Ixi, aí pela cidade.
1: Será que ele vai vir hoje aqui encontrar comigo e você, Leandro?
0: Parece
1: Brito?
0: Que assim, a gente vai lá comer um caldinho de feijão, né?
1: Christian, vem aqui, meu filho.
0: Deixa eu mandar um alô aqui, ó, Roberto Gomes, boa noite, meu amigo, eu, tudo bem, tô aqui ligadinho na 100,9 com vocês aí no programa, você e Ivan Santana, beleza? Beleza, tamo junto, tô aqui ralando, fazendo as corridinhas com a graça do meu senhor,
1: Muito bem, mas eu achei que ele ia chegar lá de peruca.
0: Ele é flamenguista,
1: Leandro Brito falou que ele comprou uma peruca.
0: Aí ele mandou até o cavalinho do Flamengo aqui, vibrando.
1: Esse cavalinho vai morrer atropelado. Morrer de sede.
0: Ele mandou o cavalinho do Flamengo aqui, Christian Soares. Um abraço, Christian.
1: Alô, Christian, gente boa demais.
0: Ele começa cedo e vai até...
1: 5:30, falou.
0: Ele tem a meta, Ivan. Dizendo ele que...
1: Ah, é?
0: Ele tem a meta. Depois ele fala que você com a meta.
1: Depois ele explica isso pra nós.
0: Ele só vai pra casa depois que ele cumpre a meta do dia, né?
1: Leandro Brito vai ligar pra ele, vai encontrar com a gente e vai falar qual é a meta. É em valor ou que... É em valor.
0: Não, em valor, óbvio. Ele atingiu tal meta e ele para, né?
1: Ah, tá.
0: Boa noite, Roberto e doutor Ivan. Eu gosto da camisa rosa do doutor.
1: Ah, não, aí é gozação. Eu tenho uma rosa, hein?
0: É o Ismar Júnior te zoando.
1: É o Ismar Júnior. Mas perdeu o escudo. Aquelas camisas não tem como vestir. A rosa que eu vesti a semana, né? Isso. É, não tem símbolo do galo, não, rapaz. Foi um dia que o Lima... me chama o cara.
0: Qual é?
1: Lima Júnior.
0: Lima Júnior. Graco Lima Júnior.
1: Graco
0: Lima. Grande cantor e compositor.
1: Eu fiquei besta quando você leu o currículo daquele cara, hein?
0: Ele é muito bom. Humilde, né? Fera. O Graco Lima Júnior esteve aqui com a gente. Humilde. Grande compositor, né? A gente fez uma apresentação e a gente ficou muito feliz pelo que ele representa dentro da música popular brasileira. Viu, Graco? Parceiro do Paulinho Pedra Azul. Ivan Santana gostou que ele... tocou aqui Paulinho Pedrazinho, muito mais, né? Mandar um abraço pra ele, nosso chefe, mandar um abraço pro chefe, Nestor de Melo Marques, tá em Belo Horizonte acompanhando tudo.
1: Em Belo Horizonte?
0: Virtualmente.
1: Quando é que ele vem aqui, Nestor?
0: Ele fiscaliza tudo virtualmente. Você pisar nos tomates, ele tá acompanhando de tudo lá, através da ele tem um sistema de monitoramento aqui da empresa, sofisticadíssimo, comprou na mão de Elon Musk.
1: O quê?
0: É, o homem é bom, o homem é espetacular.
1: Que
0: valeu,
1: isso? Não sabia dessa, não?
0: Tá certinho aí, mano velho. Um abraço, viu? Vamos lá, doutor Ivan Santana. 18h47. Olha, Hulk fará despedida. Doutor Ivan Santana disse que vai fazer um esforço para participar. Você tá feliz com o Hulk fora do galo, doutor Ivan?
1: É, eu estou felicíssimo.
0: Olha, Hulk fará despedida. Doutor Ivan Santana disse que vai fazer um esforço para participar. Você está feliz com o Hulk fora do galo?

0: Ele tá saindo pela porta da frente, milionário, arquimilionário, vai ganhar um dinheirão que nenhum clube do Brasil pagaria para ele, que é o mesmo que ele ganhava no Galo, 2.500.000. Eu acho que merece a festa, Robertão.
1: Beleza.
0: Merece.
1: Beleza. 18:48. Doutor Ivan Santana, é um caso de amor e ódio com esse Galo. E o Scarpa e o Dudu? O senhor disse que quer que vê-los longe também,
0: é
1: isso mesmo?
0: Eu liguei lá, conversei com o CEO lá, nessa palavrinha na moda, né? Ele falou comigo que eles dois não ficam no Atlético. Que é assim, o Scarpa acho que tem 2 jogos para fazer mais 2. O Dudu tá quase chegando em 12. Eles vão completar a 12ª partida, aí não joga mais, Robertão. Joga mais no Campeonato Brasileiro, mas pode jogar na Sul-Americana, entendeu?
1: Beleza.
0: Que Deus dê muita saúde para eles e os leve juntamente com o Hulk. Por que vocês não vão pro Fluminense, já que o Fluminense é o filial do Galo? Vão para lá, Dudu, mas... como é que chama o cara mesmo?
1: Scarpa. Muito bem, 18:49. Olha, vamos aí, vai com informações da despedida do Galo, a turma lá da Itatiaia de Belo Horizonte, os nossos parceiros trazendo sempre informações em primeira mão. 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Salta aí, Britinho.
2: Você viu aqui, nos acompanha aqui no Rádio Esportes nessa sexta-feira, Paulo Azeredo, Alexandre Simões. Eu acho que existe uma bronca nesses últimos dias com relação ao fato do Hulk já ter sido apresentado, vestido a camisa do Fluminense, cantado o hino, música de torcida, enfim. É importante a gente tentar separar as coisas, né? O Hulk tem um contrato de trabalho com o Fluminense, tem obrigações a serem cumpridas com o clube. O Fluminense está fazendo um investimento alto para ter o Hulk. É natural que o clube quisesse divulgá-lo e começar a faturar com a imagem, com a presença dele agora como jogador do Fluminense, antes mesmo dele poder estar em campo. Tanto que toda a apresentação do Hulk foi cercada ali por um cupom de desconto para você se associar, virar sócio do Fluminense. Então, o clube que está pagando o salário do Hulk agora quer explorar a imagem dele, a presença dele, que é fortíssima. Mas eu acho que a gente tem que separar. O Hulk vai embora, tem um novo contrato de trabalho, mas isso não muda a história dele com o Atlético, não tira a sua idolatria, tudo que ele fez, como você disse, as conquistas, né? A geração que ele forjou, o sentimento que ele recuperou, né? Jogadores, torcedores do Galo que nunca haviam comemorado um campeonato brasileiro, comemoraram junto com ele por meio do trabalho dele dentro do campo. Então, acho que essas coisas precisam ser separadas. É claro que existe um mundo ideal. O mundo ideal é que o Hulk não tivesse vestido a camisa do Fluminense até passar por essa despedida lá na Arena MRV. Mas o que é maior? Ele ter vestido a camisa do Fluminense uma vez para um vídeo, um post de rede social, ou o tempo que ele vestiu a camisa do Atlético e tudo que ele conquistou com esse clube? Eu acho que isso que tem que ser pesado. Mas não gosto de dar lição de moral em torcedor. Então vá quem quiser ir para participar da homenagem. Mas a presença no jogo, aí sim ela é fundamental. O Atlético precisa de algo nesse Campeonato Brasileiro e que ele não tem conseguido desempenhar nem nos anos anteriores, que é regularidade. O Atlético vive de bons jogos e de ruins jogos. Vive de altos e baixos. Quantas vezes ao longo dos últimos 2 campeonatos a gente viu o Atlético conquistar uma vitória expressiva, aí ficar aquele papo de virada de chave para vir a sequência e essa sequência nunca vinha. O desafio do Atlético agora é transformar a vitória no clássico em uma vitória duradoura, em algo que seja mais do que só os 3 pontos. Em um jogo de desempenho, de moral elevada, de confiança, que se reflita nos jogos para frente para o Atlético conseguir somando pontos. E esse jogo contra o Botafogo é importante nesse sentido, de ser o segundo, a segunda vitória consecutiva, a sequência de bons resultados, e ainda são times empatados na tabela. Então é um duelo mais do que direto, é um jogo muito importante. Quem não quiser, não puder chegar às 3, achar, tá bom, Hulk é página virada, vá pelo menos para apoiar o time.
1: Muito bem, Nath, obrigado, minha querida. Tá aí, portanto, né, discussão em torno de Hulk, uns gostando da despedida, outros criticando, né, e alguns sendo sensatos em dizer o que ele representou, mas que já são águas passadas, e por aí vai, né, doutor Ivan Santana, atleticano apaixonado.
0: Vai com Deus. E aí depois você vai aqui no Facebook, tem muitas pessoas aí, viu, Roberto?
1: Mas eu não tô conseguindo
0: então, eu vou falar então aqui, você autoriza?
1: Não, pode mandar aí.
0: Joseph Martins.
1: É, do Davi, ué.
0: Boa noite, Martins. Pois é, o nosso Jônio, né?
1: Não, Zé Martins é...
0: Quem é esse? Joseph Martins. Ele...

0: lá de Ladainha.
1: É o Juraci Rodrigues. Olá, Robertinho, doutor Ivan.
0: Não entendi.
1: Estou aguardando 45 pontos do Galo para... Vixe. E Roberto, ele falou que para a gente fazer 45 pontos logo... Ele é do bairro São Cristóvão pro Galo não cair.
0: É, né? É,
1: deve ser isso. A Linda, a Linda apareceu!
0: Eu acessei.
1: Alô,
0: aqui,
1: Linda!
0: É que
1: boa noite, você conseguiu ir?
0: É por aquele monitor ali, não tá saindo.
1: Continua então, Robertão.
0: Beleza.
1: Continua.
0: Então vamos
1: Parei
0: lá.
1: Na Linda Rodrigues. Um beijo pra Linda Rodrigues.
0: Você já falou Juraci lá do São Cristóvão?
1: Já falei, o Jorge.
0: Ô, Juraci, cuidado com as abelhas aí, viu? Porque
1: É verdade, eu vi o João Teixeira. É verdade esse negócio?
0: Nós fizemos lá, complementamos a matéria hoje à tarde.
1: Alguém...
0: Não,
1: aquilo mata, viu?
0: Mas não matou nem aleijou ninguém.
1: A picada.
0: Das quatro pessoas que foram afetadas, só uma estava ainda por ser dispensada do pronto-socorro, tá bom? Rosane Almeida, boa noite, abençoado final de semana. Valeu, Rosane, um abração pra você, minha amiga. Obrigado pelo carinho, por estar prestigiando, tá bom? Zé Martins é o homem que tem as vacas maiadas e as marrom.
1: Ah, é aquele?
0: Lá em Ladainha.
1: Que vai trazer pra nós queijo?
0: Dizer que vai trazer o queijo, o requeijão.
1: O Brito falou que é requeijão e queijo.
0: Ele disse que vai fazer um esforço, traz até a vaca inteira pra nós. Neuzinha Lisboa, boa noite, tá acompanhando a nossa programação também. E quem tá acompanhando é ela, doutor Ivan. Ela é Thelvina Gomes, no Vila Pedrosa.
1: Thelvina.
0: Ela disse que você mandar a vasilha dela, que ela vai mandar mais bolo pro
1: senhor. Hoje eu vou entregar a vasilha, tá no meu carro, o seu irmão não quer levar, viu? Mas hoje eu vou entregar, lavei, tá bonitinha. Eu espero que ela venha com aquele bolo delicioso de fubá.
0: Detalhe, ela está acompanhada da dona Sebastiana Fernandes dos Santos.
1: Não podemos esquecer. Ah, falar nisso no final do programa. É domingo, né?
0: É dia das mães. Isso.
1: Eu não tenho a minha mamãe, mas nós vamos parabenizar todas as mamães dos nossos colegas e a que assiste a gente, né, Robertão?
0: É verdade. A sua mamãe tem quanto tempo que ela faleceu, Ivan?
1: 5 anos.
0: 5 anos. Dona Sebastiana está acompanhando lá a programação.
1: Dona Maria.
0: Sua mãe,
1: Dona Maria José.
0: Beleza, mas no futuro você vai se encontrar com ela, né, Ivan?
1: Se Deus quiser,
0: daqui
1: espero.
0: Daqui uns 30 anos, mais ou menos.
1: Não, eu pretendo daqui uns 6 anos, mais ou menos.
0: Só isso?
1: Só isso.
0: Você não quer ficar mais tempo aqui na Terra, não?
1: Não, quer chegar nos 80 e pronto.
0: Mãe já tá em 90.
1: O quê?
0: Mãe tem 90.
1: Vou lá um dia.
0: Vai mesmo.
1: Não, falando sério. Vou lá abraçar sua mãe. Pra chegar. Minha mãe morreu com 95 anos.
0: E mãe, do jeito que tá indo, eu acho que vai passar dos 110.
1: Você tá doido, rapaz?
0: Dona Sebastiana tá.
1: Alô, dona Sebastiana.
0: Tá fazendo o cabelo, porque domingo é dia, né?
1: É?
0: Dia das mães, então ela. E ela é vaidosa, moça. A dona Sebastiana.
1: Você falou que ela gosta de tomar aguinha com passarinho, é?
0: Ela não toma na vista nossa, mas os passarinhos contam a gente depois. É que ela toma, assim, né? Um refrigerante. Né?
1: Entendi. Aquele copo que fica mais clarinho do que escuro, né?
0: Exatamente.
1: E a mãe do Leandro Brito também?
0: Dona Lourdes,
1: Dona Lourdes.
0: A mãe do Leandro Brito é a Dona Lourdes, lá do Jardim São Paulo. Um abraço, Dona Lourdes.
1: Gente boa.
0: Acompanhando a nossa programação. Não sei se ela toma aguinha que o passarinho não bebe, não, viu? Não, como é que é, Brito? Toma não.
1: Toma não, Léo.
0: Dizer que a mãe dele não gosta nem de cerveja.
1: Toma refrigerante, né, Léo?
0: Né? Oh, que bom, não, a mãe dele não toma refrigerante porque ela é diabética, né?
1: Ah, mas tem zero, não tem?
0: Tem, mas mãe já não tem esse problema de diabetes. Nós temos o quê? Pressão alta, né? Mas diabetes
1: você
0: nós não
1: herdou
0: temos.
1: Diabetes, rapaz, eu tô pré-diabético.
0: Eu herdei de mãe.
1: Pressão alta.
0: A pressão alta, né?
1: Eu também.
0: Agora o diabetes ainda.
1: Eu tenho pré.
0: Pré, mas pela sua idade você tá até bem.
1: Pré. 120, 115.
0: Mas o senhor, doutor Ivan, tem cara que vai chegar no 100.
1: Não, eu não quero, é 80.
0: Você não tem que querer, você vai chegar no 100.
1: Eu quero chegar no 80 porque eu vou dar em primeira mão aqui. O Leandro Brito tá ganhando uma concessão aí de uma televisão.
0: É.
1: Eu vou ter o prazer de trabalhar com ele.
0: Aí, Brito.
1: Esse
0: Brito é fera.
1: O cara não é brincadeira, não.
0: O homem tem a prata, tem o dinheiro.
1: Tem 18 grana.
0: 18 horas e 57 minutos. Vamos com mais informações do Galo preparativos para pegar o Botafogo. Vocês vão pegar o Botafogo é no domingo, né, doutor Ivan?
1: 16 horas e nós vamos arrebentar com o Botafogo.
0: Será?
1: São duas partidas dentro de casa, Roberto. São 6 pontos, 17 com 6, 23 pontos.
0: Mas vai delirar assim lá longe, né, Brito? Nossa senhora.
1: E o Flamengo vai ganhar a WO, não vai daqui a pouco. A tenista, o Flamengo comprou a torcida do time que tinha brigado lá com o negócio de prêmio, né? Pagou os caras pra ir lá soltar bomba, soltar aquele tanto de coisa, invadir o campo pro Flamengo ganhar a W.O.
0: Pois
1: cara, como é que pode?
0: Será?
1: Vai ter dinheiro assim na China.
0: 18h58, vamos ouvir o que vamos. A galera lá de Belo Horizonte, da Itatiaia, tá trazendo informações sobre os preparativos do Galo pra pegar o Botafogo no domingão, 16h. O bicho vai pegar, viu? Feliz, falam em nome de Igor Simões Tauer e o vereador Rony Franco. Solta aí, Brito.
2: Edu, e você ligar aqui na Túmaro Bate-Bola nesta quinta-feira de trabalhos pela manhã no Atlético, assim será também amanhã, sábado à tarde, e aí domingo tem o jogo. Importante, hein? É claro que tem a festa, já falamos muito sobre isso aqui mais cedo no Rádio Esportes, trouxemos detalhes da festa, então você torcedor, o Atlético mais cedo divulgou mais de 12 mil ingressos vendidos, mas tem informações que esse número já passou de 15 mil. Então, continue procurando estar presente, porque será a última vez que você poderá ver o Hulk aqui em Belo Horizonte, na Arena MRV. E eu vou explicar daqui a pouquinho, pelo menos em 2026, tá, Cirilo? E daqui a pouquinho eu vou explicar por que é isso. Mas antes, falando do Atlético, notícias boas hoje no treinamento pela manhã na cidade do Galo, Cirilo. Não é uma certeza ainda. A gente não pode cravar que isso vai acontecer. Mas Coelho, Vitor Hugo, meio atacante, e Cissé participaram do trabalho com os demais companheiros na cidade do Galo. Estão naquela fase final de transição, mas há uma expectativa sim de, se não todos, pelo menos dois deles estarem à disposição do técnico Barba Domingues para domingo. É bom lembrar que o Coelho teve uma lesão na panturrilha esquerda, foi no jogo contra o Flamengo. O Vitor Hugo não ficou disponível para o clássico, é uma lesão na coxa, né? Um edema na coxa esquerda. E o Cissé tá fora desde aquela derrota para o Curitiba, lá em Curitiba, por 2-0. Também uma lesão muscular na coxa esquerda. Então, eles treinaram, como eu disse, em parte desse treinamento com os demais companheiros. Uma parte foi na academia, outra parte no campo. Eles participaram de parte desse treinamento no campo. E podem ser opções para domingo, lembrando que, para o compromisso de domingo, o Atlético não tem o Lianco, que foi expulso no clássico, e não tem o Alan Franco também para este compromisso. Levou o terceiro cartão amarelo, está fora deste jogo importante com o Botafogo. Pode ser que surjam opções para o técnico Barba nessa formação de equipe. E esse jogo, Cirilo, a informação que eu obtive dentro do clube, inclusive, conversando com uma pessoa importante, é de mobilização total. Ah, vem aí, aquele papinho. Não, é porque o Atlético realmente precisa se recuperar já nessa próxima rodada, já que tropeçou, a gente pode dizer isso com toda certeza, tropeçou lá no Uruguai, levou time titular para vencer o jogo, para ganhar confiança, para embalar na temporada, para ter aquela conexão maior com o torcedor, mas infelizmente, Cirilo, levou 2 gols relâmpagos, empatou 2-2, ficou o gostinho amargo, até eu diria de uma derrota, porque o Atlético vencia por 2-0 o jogo, e aí agora a resposta tem que ser imediata, tem que ser no domingo contra o Botafogo, que costuma ser uma pedrinha no sapato do Atlético, viu, Cirilo?
3: Sim, é verdade.
0: Muito bem, Cirilo, vamos a Apoio Cultural, Coisa Ligeira, vamos, a gente volta trazendo muito mais, né, doutor Ivan Santana? Sei que é certo que vai ser um jogão e o Galo vai...
1: Não, isso aí é tranquilo que nós vamos ganhar.
0: O senhor tem certeza?
1: Nós vamos ganhar, são 3 pontos, mais 3, 6, nós vamos fazer 2 jogos, de casa 23 pontos, isso aí eu... Não, isso é Leandro Brito sorrindo?
0: Quer dizer que os atleticanos podem apostar, doutor Ivan?
1: Gente, pode confiar em mim, essa bola de cristal é o mesmo do cara que eu assinei lá, o pirata, onde Leandro Brito mandou. Não, não trava, só saiu do ar, o primeiro saiu do ar.
0: Ai, ai, antes eu vi isso do que ser surdo.
1: 6 pontos.
0: Antes eu vi isso do que ser surdo. Tudo vamos com o Apoio Cultural, Leandro Brito, e daqui a pouquinho a gente volta a falar um pouquinho mais de Cruzeiro e do Corinthians. Memphis vai reduzir o salário para ficar no Coringão. Volto já, vamos lá.
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1: Beleza, Britinho, 19:06, passou rápido as horas hoje, né, Britinho? Hoje tá passando ligeiro, ligeiro. Vamos aí com informações do Cruzeiro, preparativos pra pegar o Bahia, galera de Belo Horizonte da Itatiaia, trazendo informações pra gente. Quero mais uma vez cumprimentar essa turma linda, maravilhosa, curtindo a nossa programação. Alô, dona Sebastiana, aí no Vila Pedrosa, aquele abraço pra senhora. Domingo, a gente vai aí dar aquele abraço na senhora, tá bom? Vamos lá, Samuel Venâncio, trazendo informações do Cruzeiro, no oferecimento todo especial do vereador Rony Franco, da Celtec Energia Solar e da Alfa Unipac. Solta aí, Britão.
2: Fala, galera, chegando com as primeiras informações do Cruzeiro. Nesta sexta-feira, o Cruzeiro em Salvador, fechando a preparação para o duelo deste sábado, diante da equipe do Bahia. Novidade entre os relacionados para este compromisso: Arthur Jorge tem desfalques importantes. Vamos ver o que ele faz, até porque na terça-feira tem mais decisão para o Cruzeiro, é o jogo com o Goiás no Mineirão. Tudo isso você confere a partir de agora na Samuca TV. Vamos lá, pessoal. Antes, aquele pedido sempre importante. Balanço, hein? O Cruzeiro já divulgou o primeiro balanço para terça-feira, o duelo com o Goiás no Mineirão. Mais de 16 mil ingressos vendidos. A expectativa é de um bom público, até porque o Cruzeiro teve o empate em Goiânia e precisa de uma vitória simples para avançar para as oitavas de final da Copa do Brasil. O duelo, então, na terça-feira, diante da equipe do Goiás. O jogo será às 21h30 no Gigante da Pampulha. Aí o Cruzeiro vai sábado para São Paulo, joga com o Palmeiras, e de lá emenda a viagem, porque no dia 19 de maio tem Bombonera, Boca Juniors e Cruzeiro. Aí é mais do que decisão no grupo D da Copa Libertadores da América. Mas antes deste compromisso até com o Goiás, temos o Bahia. Neste sábado, 21h, Arena Fonte Nova em Salvador. Muitos torcedores do Cruzeiro vão comprar ingresso, tenho certeza disso. A venda é online através da plataforma Ingresse, no site ingresse.com. A inteira custa R$ 130,00, a meia entrada R$ 65,00, tem que ter cadastro de biometria facial. Então, para a turma que vai ao jogo, 21h é a hora que a bola vai rolar na Fonte Nova, em Salvador. O Cruzeiro chegou ontem à noite, está no Hotel Windham, em Salvador, mais próximo ali ao aeroporto. E hoje à tarde o time treina no CT do Vitória, ali no Barradão. É quando a equipe de Arthur Jorge vai fechar a preparação. Tem uma novidade: o Marquinhos, atacante, voltando a ser relacionado. Um bom tempo já que não joga, claro que para titularidade praticamente impossível. Até mesmo se for entrar no jogo, tem muito tempo que não atua, mais de 6 meses. Então, o atleta precisa até melhorar a sua condição, mas como o Cruzeiro não pôde ter o Bruno Rodrigues entre os relacionados, a comissão técnica do Arthur Jorge chamou o Marquinhos e o jogador já está com a delegação em Salvador, vai treinar hoje à tarde no CT do Vitória. Kaique e Arroio, suspensos pela expulsão no clássico diante do Atlético Mineiro. E aí, vamos ver o que vai fazer o Arthur Jorge. Cauã Moraes é a principal opção para a lateral esquerda. Para o ataque, temos que ver. E um outro ponto: o Cruzeiro jogou na quarta-feira, viajou e só tem um treinamento. Na terça-feira tem decisão com o Goiás. Vai precisar tirar um ou outro o técnico Arthur Jorge? Temos que aguardar a resposta somente neste sábado. Jogo muito importante, porque depois de perder para o Atlético Mineiro, o Cruzeiro terá que recuperar estes pontos. Se puder já recuperar na sequência, é ainda mais importante. Tá falado, pessoal? Um abraço, até a próxima. Vamos que vamos.
1: Beleza, moçada. Tá aí, portanto, Azul Celeste tem responsabilidade gigante,
3: vocês vão ganhar,
1: né, Ivan?
3: Oi, final Ivan. De semana?
1: Não sei, Ivan. Eu acho que o Cruzeiro tem que manter o padrão, porque, olha, se ganha, ele tá aqui na.
3: Deixa eu ver.
1: Vamos aqui.
3: Ele tem 14.
1: É o 15º, né? Se ganhar, vai a 19.
3: Tem 16, ó.
1: É, o 15º é o 16. Vai a 19. Melhora bem, viu? Passa na frente de Galo, avança
3: vai em cima. Vai passar o Galo?
1: A passa, mas o Galo só tem 17.
3: O Galo, não, os três pontos do Galo, isso aí você pode contar com ele. Vocês vão chegar no 19 e nós vamos chegar no 20.
1: Pois é, mas vai ser um final de semana extremamente importante, né? Pra todos nós aí.
3: Não, isso aí é com certeza, né, Alberto? Sábado e domingo.
1: Muito bem. Doutor Ivan, sobre o Flamengo aí, WO, e ganhou os três pontos, é isso?
3: Então, Alberto, aconteceu uma coisa inédita lá, a torcida revoltou por outro problema, não tem nada a ver com o jogo do Flamengo.
1: É.
3: Tem nada a ver com o Flamengo.
1: Foi tudo orquestrado.
3: Questão então. De prêmios, questão do campeonato lá.
1: Uhum.
3: Aí, eles resolveram invadir o campo. É, a Conmebol tentou reunir, não que a torcida. A torcida não ia ao campo, o time não aceitou.
1: Uhum.
3: E aconteceu. E aí foi, eles invadiram, fizeram tudo quanto é coisa que podiam fazer lá. É, acender fogueira, soltar tudo. Então o Flamengo vai 3 pontos. Aí o Flamengo tá classificado.
1: Meu Deus do céu. Então já. É, o Flamengo já
3: E vai ter uma punição seríssima, viu?
1: Ele já vinha bem, na verdade, né?
3: Não, mano? Tava bem.
1: Tava bem.
3: E tinha tudo pra ganhar também, né, Roberto?
1: E o. É, pois é. Como é que é, Brito?
3: Brito tá aqui. Aqui, campeão. Campeão é o Galo.
1: Falar no Galo. Que hora que é o jogo, Ivan Santana?
3: 16 horas, domingo, estarei lá firme e forte.
1: O pau quebra, então, né? Você está muito confiante, né, doutor Ivan?
3: Não, com certeza.
1: O Cruzeiro é amanhã, né?
3: Isso é amanhã, 21 horas, com certeza, Bahia 1-0.
1: Não joga praga assim.
3: Qual o seu placar?
1: Não, lá.
3: Cuidado, o Bahia é time bom. E aquele dia eu pensei que tinha sido demitido o técnico, não foi, não?
1: Não, depois eu falei, mas Ivan Santana demitiu
3: o
1: Rogério.
3: Não, é que falaram o seguinte, se ele perdesse, ele ia ser demitido.
1: Mas não perdeu, continua firme lá, né?
3: É.
1: Vai ser 2-1 pro Cruzeiro.
3: Leandro Brito.
1: 2-1 pro Cruzeiro.
3: O quê? Para com isso, Leandro.
1: É lá em Salvador, mas Leandro tá ajudando nós. Doutor Ivan, um abraço e até segunda, se Deus quiser.
3: Ô, Roberto, um abraço. Eu queria aqui, Roberto. Desculpa.
1: É o frio.
3: Nesse final do programa aqui, a atual e sempre esposa do meu ex-vaqueiro. Ex é o vaqueiro, né?
1: Uhum.
3: Do Geraldo, a Maria. Ela tá internada em Tioflantônio. É uma situação... um tanto grave, né, Roberto?
1: Uhum.
3: Já teve, eu queria pedir a Deus para as pessoas orarem por ela. Então, todos os irmãos aí, a gente está tentando aí as internações aí. Um momento muito difícil para a Maria, que é uma pessoa muito bacana, ela é uma pessoa evangélica. Queria pedir às pessoas as orações aí, para a recuperação da saúde dela. E, Roberto, aqui parabenizar todas as mães aqui, de todos os nossos colegas aqui, principalmente a sua mãe, o sua esposa, o Leandro Brito, a mãe, né? O Leandro Brito tem uma namorada? Ela tem filho?
1: Não.
3: Então a esposa do Roma, a esposa do. Do Nestor, né? Não?
1: Todo
3: quem
1: mundo.
3: Mais?
1: Todo mundo que é mãe, né?
3: Aqui. Todo mundo aqui.
1: Todo mundo
3: é
1: que tem mãe, Passos, que é mãe.
3: O David, é o David?
1: Davi.
3: E aquele meu anãozinho, como é que esqueci o nome dele?
1: É Paulo Fernandes.
3: Paulo Fernandes.
1: O Garanhão da Madrugada.
3: E o Anzinho que tá aqui pra Sheila aí. E pra todas as mamães que assiste o nosso programa, que Deus continue iluminando vocês, porque vocês são a essência das nossas vidas. A mamãe que está lá no céu, um beijão para ela também, e obrigado pela audiência, e um abraço agora para o Leandro Brito, esse monstro sagrado, Rômulo Nestor, e bebê, final de semana. Boa noite, galera.
1: Beleza, gente, valeu, um abraço a todos, valeu. É Telvina aí no Vila Pedrosa, ao lado da minha mãe.
3: Abraçar a Telvina, não no Dia das Mães, porque a gente já tem compromisso, mas um outro dia, porque a pessoa. Quanto?
1: Oi?
3: A idade?
1: Dona Sebastiana já tem 90.
3: Dona Sebastiana?
1: 90.
3: Vamos abraçá-la.
1: Com certeza.
3: Pra chegar nessa idade?
1: É, velhinha é turbinada. Muito bem, um abraço, Dona Sebastiana, Fernandes dos Santos, Etelvina Gomes, todas as minhas irmãs aí que são mães, aquele abraço pra todos vocês. E na segunda-feira a gente volta pra falar da vitória do Galo, falar
3: do Cruzeiro. Do Cruzeiro também, mano.
1: Do Flamengo
3: também.
1: De todo mundo.
3: Ó, meu dedo aqui, ó.
1: Um abraço, moçada, valeu.

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1: 7h20.
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2: Vocês precisam admitir alguma coisa.

0: 7h44.
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0: faz barulho aí.
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114. 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

0: 132.
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0: 8h45.
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1: Está no ar a Voz do Brasil. As notícias do governo federal que movimentaram o país no dia de hoje.
2: Boa noite.
3: Uma boa noite para você que nos acompanha em todo o país.
2: Sexta-feira, 8 de maio de 2026.
3: E vamos ao destaque do dia em investimento em energia.
2: São 130 bilhões de reais para melhorar a distribuição de energia elétrica no país até 2030. Gabriela Noronha.
4: Foram renovados os contratos de concessão de 16 distribuidoras de energia elétrica. A renovação dos contratos beneficia cerca de 42 milhões de residências no país.
3: E anunciado também, Luz para Todos vai chegar a mais 233 mil novas famílias.
2: E ainda, rendimento médio mensal do brasileiro alcança o maior patamar da série histórica desde 2012.
3: O valor tem crescimento de 5,4% em 2025 e chega a R$ 3.367, Graziela Bezerra.
5: O aumento da oferta de trabalho foi o que mais puxou o incremento da renda.
2: Você vai ouvir também serviços públicos na mão.
3: GovBR alcança a marca de 500 milhões de assinaturas eletrônicas.
2: Saiba como proteger sua conta e evitar golpes virtuais. Cleide Lopes.
6: Você pode acessar na plataforma serviços digitais que vão ajudar a proteger seus dados contra golpistas.
3: Hoje, na apresentação da Voz do Brasil, Mariana Jundumim, Nazi Brum.
2: 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Acesse radiogov.ebc.com.br ou o canal Gov na sua TV aberta.
3: 130 bilhões de reais em investimentos para modernizar a distribuição de energia elétrica no país até 2030.
2: O anúncio foi feito em evento que contou com a presença do presidente Lula.
3: O objetivo é melhorar a qualidade dos serviços prestados à população e incentivar o desenvolvimento e a geração de renda.
4: Foram renovados nesta sexta-feira os contratos de concessão de 16 distribuidoras de energia elétrica em 13 estados do país. Os contratos devem viabilizar cerca de 130 bilhões de reais em investimentos.